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0: Bom dia, estimado ouvinte. Bem-vindo às notícias apresentadas por Vítor Rufino. O Presidente da República defende que os chefes das localidades devem assumir um papel mais ativo na promoção da paz, harmonia social e desenvolvimento das comunidades. Daniel Chapo entende que, por estarem mais próximos das populações, estes dirigentes devem liderar iniciativas para resolver os problemas locais e melhorar as condições de vida dos cidadãos.
1: Zelar pela manutenção da ordem pública e combate à criminalidade a nível da localidade, promover a manutenção da paz e harmonia social no seio do nosso povo, mobilizar e organizar a participação da comunidade local na resolução dos problemas sociais da respectiva localidade e promover ações de desenvolvimento econômico, social e cultural da localidade, de acordo com o plano econômico e social do governo, entre outras atividades.
0: O Presidente da República falava esta quarta-feira em Maputo, na abertura da primeira reunião nacional dos chefes das localidades de todo o país. O Banco de Moçambique reafirma que a decisão de intervenção no Mozambique em 2016 foi adotada no exercício das suas competências legais de supervisão, com base em critérios técnicos e prudenciais para proteger os interesses dos depositantes e outros credores. A intervenção do Banco Central, de entre vários aspectos, consistiu na suspensão do então Conselho de Administração e da Comissão Executiva, assim como na injeção de cerca de 8 mil milhões de meticais para garantir os depósitos e a continuidade operacional do Mozambique. Em nota de esclarecimento sobre a intervenção no Mozambique, o Banco Central refere que em 2016 o Mozambique apresentava uma situação financeira gravemente deteriorada, sem condições mínimas para prosseguir regularmente com a sua atividade. Adianta que em setembro de 2016 os fundos próprios do Mozambique apresentavam um saldo negativo de 24,9 mil milhões de meticais, enquanto o rácio de solvabilidade se situava em menos 100,21%. O Banco de Moçambique diz que foi perante este quadro de manifesta insustentabilidade e considerando o elevado risco de contágio sistémico susceptível de desencadear uma corrida generalizada aos depósitos e comprometer gravemente a estabilidade do sistema financeiro que deliberou, a 30 de setembro de 2016, intervir no Mozambique. A ministra do Trabalho, Gênero e Ação Social defende que a formação virada para as oportunidades pode gerar competência, rendimento e autonomia. Para Ivete Alani, não basta apenas formar, mas é preciso saber para que emprego se está a formar e que competência o mercado procura. A governante afirma que as mulheres aproximam-se da aparidade na formação e nos estágios, mas a distância aumenta nas oportunidades de especialização e progressão.
2: Formação desligada do mercado pode produzir muitos e bons certificados, mas a formação ligada às oportunidades produz competências, rendimento e autonomia. Portanto, mesmo o rigor deve orientar o conteúdo local. Não basta contar empresas nacionais nos grandes projetos. Devemos medir quantas mulheres foram contratadas, quantas empresas lideradas por mulheres se tornaram fornecedoras, que contratos receberam e quantas mulheres chegaram aos lugares de decisão. Conteúdo local sem participação efetiva das mulheres é conteúdo local incompleto.
0: A ministra do Trabalho, Gênero e Ação Social falava esta quarta-feira em Maputo, na abertura da quarta conferência denominada Mulheres na Economia. A província de Sofala, em

0: Um surto de sarampo que eclodiu nos distritos de Caia e Marromeu, com um total de 96 casos. Não há registro de óbitos devido à doença. A informação foi avançada esta quarta-feira na Beira pelo porta-voz da 9ª Sessão Ordinária do Conselho Provincial dos Serviços de Representação do Estado em Sofala, Hassan Abdala.
1: Mas não temos casos até então internados. Terminamos com cerca de 18 internados, não é? Em ambos os distritos. Registramos que eram afetados pessoas de 0 a 4 anos, em tantos distritos, e também do sexo feminino Marromeu e do sexo masculino em Caia. Então não tem um perfil assim que segue para ambos os distritos.
0: Hassan Abdala disse que para quebrar a cadeia de transmissão de sarampo foi reforçada a vigilância epidemiológica. A Primeira-Dama da República, Guetta Chapo, dirige esta quinta-feira no Hospital Central de Maputo a cerimónia de comemoração da Semana Mundial do Aleitamento Materno. Um comunicado da Presidência da República indica que durante a cerimónia, a Primeira-Dama efetuará uma visita ao Banco de Leite Materno e ao Serviço de Neonatologia do Hospital Central de Maputo, onde terá a oportunidade de inteirar-se do funcionamento daquelas unidades. Ainda esta quinta-feira, a esposa do Presidente da República vai deslocar-se ao Hospital Geral José Macamo, onde visitará a sala de coleta de leite materno e outra amamentação. No estrangeiro, o governo de Ceuta vai transferir para a Espanha continental as crianças migrantes desacompanhadas que foram parar naquela cidade na sequência da migração em massa da semana passada. Embora a maioria dos migrantes já tenha retornado ao Marrocos, cerca de 1.100 menores desacompanhados permanecem na região. O governo regional afirma que algumas das crianças chegaram antes do fluxo migratório da quinta-feira passada. O tempo. A cidade de Tete poderá chegar esta quinta-feira aos 32 graus Celsius de temperatura máxima, seguida por Maputo com 30 graus. Xai-Xai poderá registrar 29 graus, Inhambane e Nampula 28, Vilanculo, Beira, Quilimane e Pemba 27 e por fim Chimoio e Lixinga 25 graus Celsius de temperatura máxima. Próximas notícias às 6 horas inseridas no Jornal da Manhã.
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0: Bom dia Moçambique, bem-vindo ao Jornal da Manhã da Rádio Moçambique. Em destaque nesta manhã de quinta-feira, investidores do ramo agrícola no distrito de Namaacha, província de Maputo, acumulam prejuízos incalculáveis em causa os roubos sistemáticos de produtos e equipamentos nos campos de produção. Já em Sofala, os roubos e vandalismo causaram prejuízos de acima de 4 milhões de meticais à eletricidade de Moçambique. A situação atrasa a expansão da rede elétrica às comunidades. Quando passam cerca de 4 anos depois do retorno das famílias à vila de Mocimboa da Praia, em Cabo Delgado, a reposição dos serviços bancários continua sem perspectivas. Os serviços foram interrompidos devido aos ataques terroristas. No estrangeiro, restos mortais do vice-presidente do Malawi, Saulo Chilima, e das outras 8 pessoas que morreram no acidente de aviação em junho de 2024, serão exumados para exames forenses de medicina e patologia legal. A decisão é do Parlamento Malawiano. Destaques do Jornal da Manhã desta quinta-feira. Pelo país e região austral do continente, estão posicionados vários profissionais que garantem esta edição. Em nome de todos estes profissionais, recebo os cumprimentos de Francisco Diatti, que está na sonorização, Gerson Jamis nas notícias, eu sou Adéri Tulipang na edição e apresentação. Votos de ótima escuta. Como sempre, o jornal começa com a atualização da informação e notícias do país e do mundo. As notícias são hoje apresentadas pelo jornalista Gerson Jamis. Gerson, bom dia.
1: Adéri Tulipang, ouvinte, muito bom dia. O presidente da República defende que os chefes das localidades devem assumir um papel mais ativo na promoção da paz, harmonia social e desenvolvimento das comunidades. Daniel Chapo entende que, por estarem mais próximos das populações, estes dirigentes devem liderar iniciativas para resolver os problemas locais e melhorar as condições de vida dos cidadãos.
2: Zelar pela manutenção da ordem pública e combate à criminalidade a nível da localidade, promover a manutenção da paz e harmonia social no seio do nosso povo, mobilizar e organizar a participação da comunidade local na resolução dos problemas sociais da respectiva localidade e promover ações de desenvolvimento económico, social e cultural da localidade, de acordo com o plano económico e social do governo, entre outras atividades.
1: O presidente da República falava esta quarta-feira em Maputo na abertura da primeira reunião nacional dos chefes das localidades de todo o país. O Banco de Moçambique reafirma que a decisão de intervenção no Moça Banco em 2016 foi adotada no exercício das suas competências legais de supervisão com base em critérios técnicos prudenciais para proteger os interesses dos depositantes e outros credores. A intervenção do Banco Central, de entre vários aspectos, consistiu na suspensão do então Conselho de Administração da Comissão Executiva e da Comissão Executiva, assim como na injeção de cerca de 8 mil milhões de meticais para garantir os depósitos e a continuidade operacional do Moça Banco. Em nota de esclarecimento sobre a intervenção do Moça Banco, o Banco Central refere

0: de que em 2016 o Moçambique apresentava uma situação financeira gravemente deteriorada, sem condições mínimas para prosseguir regularmente com a sua atividade. Adianta que em setembro de 2016 os fundos próprios do Moçambique apresentavam um saldo, melhor dizendo, negativo de 24,9 mil milhões de meticais, enquanto o rácio de solvabilidade se situava em menos de 100,21%. O Banco de Moçambique diz que foi perante este quadro de manifesta insustentabilidade e considerando o elevado risco de contágio sistémico suscetível de desencadear uma corrida generalizada aos depósitos e comprometer gravemente a estabilidade do sistema financeiro que deliberou a 30 de setembro de 2016 intervir no Moçambique. A ministra do Trabalho, Gênero e Ação Social defende que a formação virada para as oportunidades pode gerar competência, rendimento e autonomia. Para Ivete Alane, não basta apenas formar, mas é preciso saber para que empregos se está a formar e que competência o mercado procura. A governante afirmou que as mulheres aproximam-se da paridade na formação e nos estágios, mas a distância aumenta nas oportunidades de especialização e progressão.
1: Formação desligada do mercado pode produzir muitos e bons certificados, mas a formação ligada às oportunidades produz competências, rendimento e autonomia. Portanto, mesmo o rigor deve orientar o conteúdo local. Não basta contar empresas nacionais nos grandes projetos. Devemos medir quantas mulheres foram contratadas, quantas empresas lideradas por mulheres se tornaram fornecedoras, que contratos receberam e quantas mulheres chegaram aos lugares de decisão. Conteúdo local sem participação efetiva das mulheres é conteúdo local incompleto.
0: A ministra do Trabalho, Gênero e Ação Social falava esta quarta-feira em Maputo na abertura da quarta conferência denominada Mulheres na Economia. A província de Sofala enfrenta um surto de sarampo que eclodiu nos distritos de Caia e Marromeu, com um total de 96 casos. Não há registro de óbitos devido à doença. A informação foi avançada esta quarta-feira na Beira pelo porta-voz da 9ª Sessão Ordinária do Conselho Provincial dos Serviços de Representação de Estado em Sofala, Hassan Abdala.
2: Mas não temos casos até então internados. Terminamos com cerca de 18 internados em ambos os distritos. Registramos que eram afetados pessoas de 0 a 4 anos, em tantos distritos, e também do sexo feminino em Marromeu e do sexo masculino em Caia. Então não tem um perfil assim que segue para ambos os distritos.
0: Hassan Abdala disse que para quebrar a cadeia de transmissão de sarampo foi reforçada a vigilância epidemiológica. A primeira-dama da República, Geta Chap, dirige hoje no Hospital Central de Maputo a cerimónia de comemoração da Semana Mundial do Aleitamento Materno. Um comunicado da Presidência da República indica que durante a cerimónia, a primeira-dama efetuará uma visita ao Banco de Leite Materno e ao Serviço de Neonatologia do Hospital Central de Maputo, onde terá a oportunidade de se inteirar do funcionamento daquelas unidades. Ainda hoje, do Presidente da República vai deslocar-se ao Hospital Geral José Macamo, onde visitará a sala de coleta de leite materno e outra de amamentação. No estrangeiro, Líbano e Israel interrompem negociações após ataque do exército israelita. O ataque do exército de Israel no Líbano matou uma pessoa e feriu 12. O facto levou à interrupção das negociações entre as delegações libanesa e israelita em Roma, que já registavam avanços, segundo deu a conhecer o governo dos Estados Unidos da América. Esta é a 7ª ronda de contactos entre Líbano e Israel desde que o Hezbollah e as forças israelitas retomaram os combates. Ouvinte, próximas notícias pontualmente às 7 horas.

0: Minutos e meio, vamos conhecer a previsão do tempo para esta quinta-feira. Gonçalves Mabuia, o meteorologista hoje em serviço. Gonçalves, bom dia.
1: Bom dia, estimados ouvintes da Rádio Moçambique. Previsão do estado do tempo para hoje, quinta-feira, dia 6 de agosto de 2026. O Instituto Nacional de Meteorologia prevê para as províncias das regiões norte e centro céu pouco nublado a limpo, com vento de sueste a leste fraco a moderado. E para as províncias da região sul, céu geralmente limpo, vento de leste a nordeste fraco a moderado. Temperaturas máximas previstas em graus Celsius. A cidade de Tete será a cidade que terá a temperatura mais elevada, de 32 graus Celsius, seguido de Maputo com 30, Xai-Xai, 29, Inhambane e Nampula, 28, Vilanculos, Beira, Quilmane e Pemba, 27, Chimoio e Lixinga, com 25 graus Celsius. Bom dia, até a próxima.

0: No ar o Jornal da Manhã da Rádio Moçambique. Vamos agora palmear o país e não só em informação. Antes da viagem pelas capitais provinciais, começamos com os ecos do arranque esta quarta-feira da primeira reunião nacional dos chefes das localidades. O presidente da República diz que as reformas públicas em curso no país, com vista a acelerar a economia nacional, devem abranger em primeira instância o desenvolvimento local. Toda a informação com a jornalista Célia Manjan. Dizíamos que vamos agora aos ecos, portanto, do arranque esta quarta-feira da primeira reunião nacional dos chefes das localidades, num dia em que o presidente da República disse que as reformas públicas em curso no país, com vista a acelerar a economia nacional, devem abranger em primeira instância o desenvolvimento local. Toda a informação com a jornalista Célia Manjane.
1: Daniel Chapo salienta que os chefes de localidade devem ter o domínio das reformas públicas em curso para melhor implementação em prol do bem-estar da comunidade local. O chefe de Estado falava esta quarta-feira em Maputo, na cerimónia de abertura da primeira reunião nacional dos chefes de localidade.
2: Fizemos uma revisão profunda da legislação mineira e petrolífera. Reestruturamos o setor de águas, estradas e obras públicas. Introduzimos o Fundo de Desenvolvimento Econômico Local, FIDEL, e o Empodera. Criamos o Banco de Desenvolvimento de Moçambique e também criamos a Lei de Conteúdo Local, entre outras políticas. Com estas reformas das políticas públicas, queremos um desenvolvimento que chegue até lá nas localidades e nas comunidades mais recônditas. Para isso, os chefes de localidades devem ter o domínio destes instrumentos e destas zonas. Devem apropriar-se e dinamizar a sua materialização nas respectivas localidades.
1: A representante dos chefes de localidades, Crimilde Tamel, enalteceu a importância da criação do Fundo de Desenvolvimento Local por estar a impulsionar o progresso das comunidades locais.
3: Este fundo está a possibilitar a criação de emprego para jovens, homens e mulheres em diversos setores de atividade, como, por exemplo, na agricultura, pecuária, comércio, entre outros, fortalecendo a base para um desenvolvimento sustentável.
1: Hoje, segundo dia da reunião nacional dos chefes das localidades, serão discutidos temas relacionados à planificação e orçamento, protocolo e segredo de Estado, papel humano e participação comunitária e monitoria.
0: Passam hoje 7 anos após a assinatura do Acordo de Paz e Reconciliação Nacional de Maputo, os 7 anos deste pacto histórico assinado a 6 de agosto de 2019 entre o governo de Moçambique e o IRNAM, são marcados hoje pelo lançamento de um livro que retrata

0: os bastidores do Acordo de Paz e Reconciliação Nacional. Ernesto Chauque.
1: É lançado hoje a nível internacional o livro sobre o Acordo de Maputo e da construção da paz em Moçambique. Os bastidores das negociações que conduziram à assinatura do Acordo de Maputo para a Paz e Reconciliação Nacional são retratados no livro com o título em inglês From Maputo to the Mountain, Building Peace in Mozambique, que traduzido para português seria De Maputo à Montanha, Construção da Paz em Moçambique. A obra, que é prefaciada pelo ex-presidente da República, Filipe Nyusi, foi escrita pelos mediadores Mirko Manzoni e Nea Sangaraji, que acompanharam de perto as negociações e a implementação do mesmo. Filimão Soares, antigo porta-voz do governo, que revelou o facto à exclusiva Rádio Moçambique, disse que a obra mostra o passo a passo e os desafios enfrentados, bem como a experiência moçambicana na construção da paz.
2: Este livro tem o condão de ter sido escrito por pessoas que estiveram muito envolvidas no processo de construção da paz em Moçambique, pelas responsabilidades que tinham aqui no nosso país, como representantes de instituições internacionais, e por causa disso ele ganha ainda maior interesse. Portanto, está-se a falar dos nossos processos por pessoas que, não sendo moçambicanas, estiveram muito envolvidas com Moçambique e são amigas de Moçambique. Eu falo particularmente do Sr. Mirko Manzoni, mas também temos a outra coautora do livro, que é a Sra. Neha Sangrágica. Estiveram lado a lado conosco na condução dos processos que levaram à assinatura do Acordo de Maputo. Portanto, quando estas duas figuras, com este calibre em termos de background, de envolvimento internacional na resolução de conflitos, se juntam e decidem escrever um livro sobre Moçambique, eu penso que é um grande marco, é um orgulho para todos nós como moçambicanos, porque, sendo pessoas que já estiveram envolvidas em outros territórios a prestarem iguais ou diferentes serviços, mas todos eles ligados à questão da mediação, negociação, construção da paz, significa que do processo moçambicano colheram aprendizagens que lhes levaram a concluir que era melhor que deixassem isso registado. Significa que tivemos aqui atitudes, processos que são sui generis aos olhos destes autores. Portanto, eu penso que o livro tem esta especialidade e vale a pena recomendar que ele seja consultado, porque já deve estar disponível nos sites, na internet, quanto mais cedo também queremos que esteja aqui disponível para nós. Portanto, o livro chama-se De Maputo à Montanha, a construção do processo de paz em Moçambique. Portanto, eu penso que os ouvintes vão estar lembrados do momento em que vivenciamos técnicas e táticas de grande especialidade por parte de Sua Excelência, o antigo presidente Filipe Nyusi, quando foi da deslocação a Gorongosa, porque, digamos, o cerne da questão é este. A questão não foi tratar-se de uma mera deslocação, a questão foi, digamos, as nuances em volta desta deslocação.
1: Filimão Soares, antigo porta-voz do governo, e o lançamento hoje a nível internacional do livro que retrata os bastidores das negociações que conduziram à assinatura do Acordo de Paz para a Reconciliação Nacional, assinado a 6 de agosto de 2019 pelo governo de Moçambique e pela RENAMO, e passam hoje 7 anos.
0: Quando são 6 horas e 17 minutos, seguimos agora para as capitais provinciais para trazermos o pulsar das comunidades em informação. Investidores do ramo agrícola no distrito de Namaaja, província de Maputo, acumulam prejuízos incalculáveis em causa aos roubos sistemáticos de produtos e equipamentos nos campos de produção. O retrato por Stélio Manhissa.
3: Prevalecem casos de roubo de produtos agrícolas nas machambas em algumas regiões do distrito de Namaaja, província de Maputo, causando prejuízos financeiros incalculáveis aos produtores e investidores deste ramo de atividade. Segundo relatos de alguns investidores vítimas destes atos, os supostos larápios introduzem-se nas machambas de madrugada, retirando produtos que são supostamente vendidos nos principais mercados das cidades de Maputo e Matola. O tomate, milho, repolho, cebola, batata doce e cenoura estão entre as culturas mais roubadas nas machambas em Namaaja. Os casos foram denunciados ao secretário de Estado na província de Maputo durante o encontro que o dirigente manteve com várias sensibilidades do posto administrativo de Xangalane em

0: Maacha. Leonel Manguele, representante de uma empresa do ramo agrícola, falou em nome dos agentes económicos que alegadamente sofrem recorrentes casos de roubo.
1: Às vezes os roubos, as pessoas que o fazem, são pessoas da própria localidade. Aqueles que nós esperávamos que protegessem os nossos investimentos, porque estamos a trazer algum desenvolvimento local, voltam a ser nossos inimigos. E percebes que entram a colher mesmo para ir vender. Colher mesmo, você perceber que este aqui não colheu para ir meter na panela. Parece o dono que entrou e colheu.
0: Há sugestão de possíveis soluções que passam por bloquear os pontos de saída de Xangalane.
1: Porque aqui nós não temos muitas saídas para esses que roubam. Ou tiram de comboio ou via terrestre. Então, reforçando a fiscalização das saídas, principalmente no comboio, porque o comboio sai cedo. Sai 2, 3 horas, sai de cá. Então, eles têm facilidade de meter os produtos no comboio e saem. Você chega de manhã, 4 horas, já não estão aqui. Então, a fiscalização no comboio seria muito importante para proteger essa questão dos roubos.
0: Reagindo na ocasião, o secretário de Estado, Henriques Bongés, insurgiu-se contra este cenário, tendo orientado a polícia a estancar imediatamente o problema.
2: Não quero ouvir mais essa brincadeira de roubo aqui. Vocês estão aqui para encontrar soluções de não haver roubo. Já sabe que eles levam, vão no comboio. Basta vocês controlarem, só que ninguém vai roubar aqui, porque vão apanhar. Se eles estão saturados a dizer assim, vão te dizer quem rouba e fulano, vai no comboio a de apanhar. Quem rouba e fulano, chapa às 4 vai sair daqui. Pois se vocês apanharem flagrante, a pessoa que rouba, para na polícia. Ao dever amanhã ninguém leva mais coisa roubada. Agora se vocês sabem que o comboio sai assim, sabem que o produto roubado sai do comboio e assistem no comboio, vão continuar roubado. 5 horas vocês já foram embora, estão no Maputo, enquanto vocês estão a procurar ladrão aqui. Como que vão?
0: Secretário de Estado na província de Maputo, Henriques Bongés, exigindo da polícia ações enérgicas para pôr fim ao roubo de produção agrícola nas machambas de algumas regiões do distrito de Namaacha. Eu sou Stélio Manhissa, da cidade da Matola. Bom dia.
3: Muito bom dia. Já em Sofala, os roubos e vandalismo causaram este ano prejuízos de acima de 4 milhões de meticais à empresa de eletricidade de Moçambique. Esta situação está a atrasar a expansão da rede elétrica às comunidades. Jorge Johnny.
4: Por causa do vandalismo e roubo de material elétrico, o plano de ação da EDM para a melhoria da qualidade de energia fornecida ao cliente também fica comprometido. Desde o início do ano, foram reportados mais de 600 casos de destruição deliberada de postos de transformação e roubo de equipamentos como cabos de cobre. Os dados foram ontem tornados públicos no termo da 9ª sessão ordinária do Conselho Provincial dos Serviços de Representação do Estado em Sofala. O porta-voz da sessão, Hassan Abdala, disse haver uma tendência crescente do fenômeno, apelando a denúncias da venda de material elétrico de origem duvidosa.
5: A eletricidade de Moçambique tem enfrentado prejuízos avultados. A qualidade de fornecimento de energia elétrica a nível da província de Sofala é sustentável. Contudo, existem desafios, tendo em conta a obsolência de algumas redes assoladas pelo ciclone Idai e Fred e limites de capacidade de fornecimento de alguns postos de transformação, sobretudo em bairros periurbanos. Por outro lado, as infraestruturas elétricas carecem de cuidados técnicos e de conservação, de modo que possam fornecer energia elétrica de qualidade durante o seu tempo de vida útil. Daí que se encoraja a vigilância e a colaboração dos utentes, no geral, e das autoridades, em particular, efetuando denúncias aos furtos de energia e vandalizações das mesmas.
4: O porta-voz da 9ª Sessão Ordinária do Conselho Provincial dos Serviços de Representação do Estado em Sofala, Hassan Abdala, e o impacto do vandalismo e roubo de material elétrico. 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Jorge Johnny, na beira.
3: E quando passam cerca de 4 anos depois do retorno das famílias à vila de Mocimboa da Praia, em Cabo Delgado, a reposição dos serviços bancários continua sem perspectiva. Os serviços foram interrompidos devido aos ataques terroristas. Domingos Paulo.
6: Atualmente, nenhuma das 3 agências que estavam em funcionamento

0: treinamento antes dos ataques terroristas, abriu as portas na vila de Mocimba da Praia, uma situação que está a complicar sobremaneira a vida dos residentes locais. A ausência dos serviços bancários é considerada pelos empresários que decidiram retornar a Mocimba da Praia como um entrave nos seus negócios e, adicionalmente, na economia do distrito que tenta sair da fase de reanimação. Os residentes de Mocimba da Praia, para acederem aos serviços bancários, recorrem às sedes distritais de Palma, que dista a cerca de 70 quilômetros, e Moeda, num percurso de 100 quilômetros, segundo o administrador distrital Sérgio Cipriano.
1: Os funcionários, em todo momento, apresentam a necessidade de uma banca comercial, porque eles dizem que, quando entra o salário, tem que deslocar-se a Moeda ou a Palma para ir consultar a conta se já entrou alguma coisa. E, em algumas vezes, por causa de alguma necessidade, tem que gastar 300 de ida, 300 de regresso. Quando introduz o cartão no ATM, às vezes não encontra o valor lá disponível. Isso transtorna e depois o funcionário sente-se também a viver uma vida de sofrimento.
0: Face a este sofrimento, o administrador de Mocimba da Praia convida os agentes da banca a investirem no distrito, assegurando que a situação está sob controle das forças de defesa e segurança.
1: Nós sabemos que a banca quer totalmente uma calmia para poder intervir, mas nós gostaríamos que nos entendesse e dizer que aqui na vila há uma relativa segurança. Não estamos a antever que a insurgência possa entrar e vandalizar um banco comercial. Não há de ser possível. Eles podiam vir.
0: Sérgio Cipriano, administrador do distrito de Mocimba da Praia, em Cabo Delgado. Amuchi Ntweni Wanane Wiraninteke, Moçambique. Pemba, Domingos Paulo, bom dia.
2: Muito bom dia. O Conselho Empresarial de Nampula defende uma rápida intervenção nas estradas da província para facilitar o escoamento de produtos agrícolas das zonas de produção às de armazenamento e de comercialização. O detalhe por Albano Xavier, a partir de Nampula. Mas antes, Albano, diga-nos como é que acordou a cidade de Nampula hoje.
3: Bom dia, Tara Tulipang, e antes mesmo da atualidade da província, permita-me dizer que a cidade de Nampula acordou fresca, o sol nasceu logo às 5h58, e o pôr do sol será mesmo quando forem 17 horas e 13 minutos, logo pela manhã. Era notória a movimentação de cidadãos a circularem, tanto de um lado para o outro, uns a caminho dos seus postos de trabalho e outros estudantes dirigindo-se às escolas. Para hoje, prevê-se céu limpo, apontando para uma temperatura mínima de 12 graus e máxima de 27 graus Celsius. Já o que não sei aí na capital do país, como é que acordou o dia?
2: Movimento típico pela manhã, com pessoas já a se dirigirem aos seus postos de trabalho. E a nota que nos chega daí de Nampula dá conta que o Conselho Empresarial de Nampula defende uma rápida intervenção nas estradas da província para facilitar o escoamento de produtos agrícolas das zonas de produção às de armazenamento e de comercialização.
3: É isso mesmo. A Adereto Lipang e Dilu Pamela, do Conselho Empresarial Provincial de Nampula, disse que o principal entrave do processo de comercialização em algumas regiões da província é a precariedade das estradas destruídas pelas últimas intempéries. Os ciclones de Caled e Jude, que fustigaram a província de Nampula em janeiro e março do ano passado, e as intensas chuvas deste ano deixaram um rastro de destruição da rede viária, principalmente as estradas terraplanadas. Esta situação faz com que haja maior perda pós-colheita dos produtos das machambas dos camponeses nas zonas mais recônditas, que não têm acesso facilitado aos mercados.
4: Este é um problema que, como grupo, tanto CTA e CEP, temos estado em contato com o governo local, no sentido de virarem maior as suas atenções para a questão das infraestruturas de comunicação, quer ser, nomeadamente, as estradas, mas

0: Isto tem havido uma boa resposta, como tem acompanhado, há planos concretos de melhoria das vias e esses planos vão impactar positivamente para facilitar o escoamento de produtos e ajudar assim na componente de comercialização dos nossos agricultores nos distritos, nas zonas rurais. Portanto, há muita produção, como podemos dar exemplo de Ribau, é muita produção lá nas zonas rurais. E depois, com a situação a melhorar, as estradas a serem mexidas, aquela produção vem para as zonas urbanas com maior facilidade.
1: Aldilu Pamela, representante do Conselho Empresarial Provincial de Nampula, e a expectativa dos agentes económicos de ver melhoradas as estradas deste ponto do país para facilitar o escoamento de produtos agrícolas das zonas de produção para as de armazenamento e comercialização. Amosi, Nemurere Moçambique, Ekale Elapo e Amuretele, Albano Xavier, Nampula.
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Quando são 6 horas e 30 minutos, recordamos as notas em destaque nesta manhã de quinta-feira. Investidores do ramo agrícola no distrito de Namaacha, província de Maputo, acumulam prejuízos incalculáveis em causa os roubos sistemáticos de produtos e equipamentos nos campos de produção. Já em Sofala, os roubos e vandalismo causaram prejuízos de acima de 4 milhões de meticais à eletricidade de Moçambique. A situação atrasa da rede elétrica às comunidades. E quando passam cerca de 4 anos depois do retorno das famílias à vila de Mocimboa da Praia, em Cabo Delgado, a reposição dos serviços bancários continua sem perspectivas. Os serviços foram interrompidos devido aos ataques terroristas. No estrangeiro, restos mortais do vice-presidente do Malawi, Saulo Chilima, e das outras 8 pessoas que morreram no acidente de aviação em junho de 2024 serão exumados para exames forenses de medicina e patologia legal. A decisão é do Parlamento Malawiano.

0: Novo contacto com o Instituto Nacional de Meteorologia, ao encontro do meteorologista Gonçalves Mabui, para recapitular a previsão do tempo para hoje.
1: O Instituto Nacional de Meteorologia prevê para as províncias das regiões Norte e Centro céu pouco nublado a limpo, com vento de sueste a leste fraco a moderado. E para as províncias

0: da região sul, céu geralmente limpo. Vento de leste a nordeste fraco a moderado. Temperaturas máximas previstas em graus Celsius. A cidade de Tete será a cidade que terá a temperatura mais elevada, de 32 graus Celsius, seguido de Maputo com 30, Xai-Xai 29, Inhambane Nampula 28, Vilanculos, Beira, Quilmane e Pemba 27, Chimoio e Lixinga com 25 graus Celsius. Bom dia, até a próxima.
1: Daqui a sensivelmente uma hora, ou seja, quando forem 7 horas e 30 minutos, no nosso espaço de entrevista, o Café da Manhã, vamos hoje perspectivar o impacto do golfe no desenvolvimento do turismo no país, com a aprovação do decreto que cria a Zona Especial do Turismo de Inhambane. O nosso convidado hoje é o presidente da Associação Moçambicana para o Desenvolvimento da Indústria de Golfe, AmoGolfe, Danilo Nhantumbo. Como sempre, o ouvinte está convidado a participar através de mensagens que podem ser partilhadas nas habituais páginas do Facebook. Estão disponíveis as páginas Jornal da Manhã RM e também a página Rádio Moçambique. Tomamos a nossa viagem pelas capitais provinciais, com destino a Tete, onde cerca de 2 milhões de meticais estão a ser aplicados no distrito de Mutarara para o melhoramento das vias de acesso. O detalhe por Isaura Afonso. Isaura, bom dia.
2: Bom dia. Segundo o administrador distrital, são valores que anualmente têm sido alocados pela Direção das Obras Públicas para a manutenção das vias terciárias. Lino Chiosa disse que o montante é destinado para fazer a manutenção das estradas que estão sob a alçada do distrito. O administrador Chiosa deu a conhecer que atualmente a situação das vias terciárias é razoável, embora com pontos críticos.
3: Mas a situação ainda é um desafio muito grande. Por exemplo, nós temos as localidades de Inhapale e Zambau, esse que se encontra no posto administrativo de Xara e Inhamanhago, respectivamente. São pontos mais críticos ao nível do nosso distrito, para além de alguns outros, que há algum outro mais crítico que liga a localidade de Canama, aqui no posto de Nhangoma. De uma forma geral, nós podemos assumir que, nesse momento em que não temos registro de chuvas, as estradas são transitáveis, apesar de algumas dificuldades. Mas quando já estivemos a entrar na época chuvosa, e como sabem, o distrito de Mutarara, pela sua localização geográfica, é propenso mesmo à questão de inundações. Nessa época, as nossas estradas ficam praticamente intransitáveis.
2: Administrador de Mutarara e o ponto de situação das estradas terciárias naquela região da província de Tete. Lino Chiosa sublinhou que a preocupação continua a ser a estrada que liga a região de Madamba, no distrito de Moatize, passando pela sede distrital, ao rio Xire, que é da responsabilidade da Administração Nacional de Estradas. Terminamos por aqui este contato com a seguinte mensagem. 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Isaura Afonso, em Tete.
1: Cerca de 7.200 habitantes do distrito de Mecanhelas, no Niassa, passarão a consumir água potável até finais deste ano, com a conclusão dos trabalhos de abertura de 24 fontes dispersas do precioso líquido. Mércio João.
4: Com a entrada em funcionamento destas fontes, ficará minimizada a carência de água potável em algumas comunidades de Mecanhelas, onde a população percorre longas distâncias em busca do precioso líquido. Segundo as autoridades governamentais de Mecanhelas, com a conclusão da construção destas infraestruturas sociais, minimizará o risco de ocorrência de doenças de origem hídrica, que verificam-se geralmente em períodos chuvosos. O diretor dos Serviços Distritais de Planeamento e Infraestruturas em Mecanhelas, Diogo Correia, referiu em entrevista à Rádio Moçambique que, enquanto as obras de abertura das referidas fontes de água decorrem, as comunidades são sensibilizadas para a contínua fervura

0: para uso e consumo de água tratada.
1: Decorrem certos processos de atualização de algumas infraestruturas, tendo em conta que são infraestruturas que sempre necessitam de manutenção, visto que são bombas manuais em que, em algum momento, há necessidade de garantir a vida útil destas infraestruturas.
0: Diogo Correa, diretor dos Serviços Distritais de Planeamento e Infraestruturas em Mecanhelas, e as ações que visam minimizar a falta de água potável naquela região da província de Niassa. O distrito de Mecanhelas conta atualmente com 327 fontes de abastecimento de água que não cobrem cabalmente os mais de 456 mil habitantes da região. Ambujanga, Quende Chukamulane, Pokujoja Quenas, e a Matalaga, Chitukuko, Moçambique. Delixinga, Mércio João. Bom dia.
2: Muito bom dia. Seguimos agora a Xaixai. A Peace Park Foundation vai investir este ano mais de 20 milhões de dólares, o correspondente a mais de 1,2 mil milhões de meticais, em projetos de desenvolvimento nas áreas de conservação no país. Alfredo Muianga.
3: Este investimento vai abranger os parques nacionais de Banyina e Limpopo, na província de Gaza, Zinave em Inhambane e Maputo, província do mesmo nome. A informação foi partilhada pelo representante da Peace Park Foundation em Moçambique, Bartolomeu Soto. Bartolomeu Soto indicou que o investimento a ser feito este ano representa um incremento em mais de 5 milhões de dólares norte-americanos, quando comparado com o valor investido o ano passado, que rondou aos 19 milhões. Soto fez saber que os investimentos da Peace Park Foundation este ano serão direcionados para a construção de infraestruturas diversas de acomodação dos fiscais e outros funcionários, bem como para o repovoamento das áreas de conservação da fauna e flora.
4: Para o corrente ano de 2026, temos disponível um orçamento para apoiar a continuidade das operações e do desenvolvimento dos quatro parques, incluindo as áreas de conectividade ecológica na área transfronteiriça do Grande Limpopo. Hoje, aproximadamente 80% dos custos operacionais destes parques são provenientes da Peace Parks Foundation. Estes números demonstram a dimensão do nosso compromisso, mas permitam-me dizer claramente, o nosso compromisso não é apenas financeiro. O nosso compromisso é com o governo de Moçambique, com a ANAC, é com as comunidades e com todos aqueles que incansavelmente trabalham para proteger a nossa natureza.
3: Representante da Peace Park Foundation em Moçambique, Bartolomeu Soto, e o investimento a ser aplicado pela instituição no desenvolvimento de vários projetos nos parques nacionais de Banyina e Limpopo, na província de Gaza, Zinave em Inhambane e Maputo. Mwingisithi, Ranzantuananu Nimpatsano Kuveta Hanya e Kurula. Muito bom dia.
2: Bom dia e bom trabalho, Alfredo Muianga. A província de Inhambane realiza levantamento estatístico para apurar a quantidade do pescado existente nos 10 distritos costeiros desta região. A informação é trazida por Horácio Romão. Horácio, bom dia.
5: Bom dia. Trata-se de uma ação que, além de apurar a quantidade do pescado, irá permitir a identificação de áreas de maior ocorrência e tipos de espécies marinhas abundantes. O levantamento estatístico será antecedido pela capacitação dos técnicos do setor da agricultura e pescas sobre as técnicas de uso de equipamentos de precisão para esta operação. O oficial do Programa de Resiliência Costeira na União Internacional para a Conservação da Natureza, organização que irá promover o treinamento, disse que neste momento não é possível saber a quantidade do pescado existente nas águas oceânicas que banham a província. Manuel Daniel observou que esta informação sobre a quantidade e tipos de espécies marinhas que Inhambane possui é importante para melhor implementar ações de gestão e proteção destes recursos. Daniel sublinhou que as comunidades costeiras também devem estar a par das estatísticas do pescado, de modo a reduzir a pressão exercida sobre o mar, criando projetos alternativos para a sua sobrevivência.
6: Nós não podemos dizer não à pesca, depois não dar soluções. Nós temos que encontrar soluções. É nossa tarefa nos unir ao programa do governo. O programa do governo visa gestão sustentável dos recursos naturais e nós temos que contribuir para esses programas do governo para dar o nosso contributo. Então, o contributo, por exemplo, daí

0: CIAN e o contributo de outras organizações também, tudo junto e de forma articulada, pensamos nós que resolvemos melhor os problemas que existem.
1: Manuel Daniel, oficial do Programa de Resiliência Costeira na União Internacional para a Conservação da Natureza. Muito se procurando, seca, que tamo com delela, precisa de chum. 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
2: São 6 horas e 42 minutos. Seguimos com outras notas. As autoridades do distrito de Macossa e Manica apelam para a mobilização comunitária, visando a adesão massiva à campanha de emissão de cédulas e bilhetes de identidade, tal como refere o jornalista Nelson Mainato. Bom dia.
3: Bom dia. A campanha, com duração de 30 dias, abrange menores de 13 anos de idade e cidadãos indocumentados. Segundo o diretor distrital do registro em Macossa, António Pedro, a redução da emissão de cédulas e bilhetes de identidade, apesar da gratuidade do processo. António Pedro afirmou que são emitidos mensalmente cerca de 500 documentos de identidade contra 1000 do ano anterior.
4: Quando existir um afluxo, nós já atendemos 30 a 35 a 100 dias. Então, a nível interno, e contando com um posto fixo de Dunda, às vezes tem sido 60 crianças por dia. Então, minimamente, em 30 dias, temos 300 e tal assentos que nós temos atendido. Isso que corresponde que um livro tem 100 assentos. Dá a entender que aquele mês que nós temos as brigadas, também aqueles a sair ao campo, temos feito, às vezes, 300, 200, depende do afluxo, da maneira como o técnico vai trabalhando lá e da maneira como a população vai aderindo aos serviços.
3: Além de postos fixos, foram criadas brigadas móveis para maior celeridade no processo de emissão de documentos de identidade. Para contrariar o cenário de fraca adesão e cobrir as zonas de difícil acesso, o administrador de Macossa, Albano Muyambo, garante que vai aumentar as brigadas móveis.
5: Quando já chegar a vez, terão que abranger outros locais, estamos a ver como Moala, outras localidades, para abranger mais pessoas.
3: No distrito de Macossa, a campanha de emissão gratuita de documentos de identidade termina em meados do mês em curso. Mutendere, Onadicana Ticalitense Tidabatana, da cidade de Chimoio, Nelson Mainato.
2: O país vai contar este ano com 4 centros de aconselhamento e denúncias de violência contra crianças. É uma informação que nos chega de Climane por intermédio da nossa colega Ernesta Missage. Ernesta, bom dia.
6: Bom dia, colega Adero Tulipang. O facto foi anunciado em Quilimane por Hermenegildo Rafael, presidente da linha Fala Criança em Moçambique. A fonte explica que a iniciativa, apoiada pelo Fundo das Nações Unidas para a Infância, visa reforçar a capacidade de resposta a situações de uniões prematuras, abuso sexual e barreiras no acesso à educação. Esta quarta-feira entrou em funcionamento o centro de chamadas da linha Fala Criança em Quilimane, estando em curso a montagem de um outro em Nampula.
7: O impacto é que temos conseguido fazer um melhor atendimento a nível nacional. O facto que era um pouco difícil de ver quando tivéssemos apenas o atendimento a ser feito apenas em Nampula. Temos um Maputo, que é a sede. Temos em Cabo Delgado, o terceiro é este. O quarto vai se instalar daqui a nada em Nampula. Portanto, o quarto oficialmente ainda não está lançado, ainda este ano.
6: No primeiro semestre deste ano foram registados mais de 2.800 denúncias na Zambésia. A esposa do secretário de Estado na Zambésia, Noemia Mushine, diz que uniões prematuras e violência sexual são os casos mais reportados.
8: Ao assinarmos este memorando com a linha Fala Criança, garantimos que quando uma criança discar o 116, ela não encontrará apenas

0: Apenas uma voz amiga. Ela encontrará um caminho direto para a proteção jurídica, apoio psicológico e autonomia financeira. Registramos que a violência baseada no género continua a ser um dos nossos maiores desafios sociais e o meu gabinete vai continuar a abraçar o compromisso de monitorar todo tipo de intervenção no âmbito da proteção da criança contra todo tipo de violência.
1: Noémia Muxina, esposa do secretário de Estado na província da Zambésia, Indoweni Wanane Wila Moçambique Atukwe, a partir de Kilimane, Ernesta Missage.
2: A caminho da 11ª Conferência Nacional de Quadros da Frelimo.
3: Nós precisamos de ser independentes economicamente. Mas independência econômica não significa que só nós é que devemos viver bem. Só nós é que devemos beneficiar dessa economia. Significa que ninguém seja discriminado. Basta que cumpra com os seus deveres. Todos os moçambicanos, independentemente do partido que esteja, também devem beneficiar. São moçambicanos. A luta pela independência era para a independência de quem? Das pessoas. Então, essas pessoas devem estar unidas e devem beneficiar, naturalmente, cumprindo com os seus deveres. O que é que pode fazer a conferência nesse sentido? Se cada um dos membros que falarem referir-se à necessidade de nós beneficiarmos da nossa riqueza com o nosso trabalho em harmonia, se fizéssemos isso, teríamos dado um passo muito grande em frente.
4: Presidente Honorário da Frelimo, Armando Guebuza.
2: A caminho da 11ª Conferência Nacional de Quadros da Frelimo.
5: No café da manhã vamos hoje perspectivar o impacto do golfe no desenvolvimento do turismo no país com a aprovação do decreto que cria a Zona Especial do Turismo de Golfe de Inhambane. O nosso convidado é o presidente da Associação Moçambicana para o Desenvolvimento da Indústria de Golfe, Amogolf, Danilo Nhantumbo. Como sempre, o ouvinte também está convidado a participar através de mensagens que podem ser partilhadas nas páginas do Facebook, Jornal da Manhã, RVM e Rádio Moçambique.
6: Estamos no terreno. Caro ouvinte, caso tenha dúvidas, preocupações ou reclamações a apresentar à Eletricidade de Moçambique, pode nos enviar uma mensagem de voz ou de texto para o número do WhatsApp da Antena Nacional 85 80 17 67 7. Repito, 85 80 17 67 7. Diga-nos. Qual é o seu nome, de onde nos comunica e apresenta sua dúvida, preocupação ou reclamação? 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Agora, estamos mais próximos.

0: Estás aberta a página das notas sobre o desporto aqui no Jornal da Manhã. Em destaque, o Moçambola 2026, com Costa de Sola a aplicar chapa 3 ao Ferroviário de Nacala e sobe da quinta para a segunda posição do certame, portanto, do Moçambola. E o Costa de Sola em séniores masculinos conquista o campeonato de basquetebol na cidade de Maputo. São as notas em destaque trazidas por Albino Miambo. Albino, bom dia.
1: Bom dia. Começamos com o basquetebol. O Costa de Sol conquistou

do campeonato da cidade de Maputo em séniores masculinos, ao vencer ontem o Machaquene no jogo 3 da final a melhor de 5 jogos por 78-67. No primeiro jogo, o Costa de Sol bateu os tricolores por 72-70. Os canarinhos voltaram a triunfar no jogo 2 pela marca de 81-70. No total, os canarinhos treinados por Milagre Macomi no jogo 2 pela marca de

0: estamos em vantagem, então para conseguir garantir, temos que trabalhar afincadamente. Aquilo que saiu de errado neste, temos que trabalhar mais forte para atacar o jogo fácil.
1: Por banda do Ferro Verde Maputo, Nazir Salé diz que a equipa tem que produzir mais ofensivamente.
2: Continuamos a não ter a produção ofensiva, ficamos muitos períodos sem marcar ponto e quando é assim sofremos. Ou seja, a equipa teve mais na defesa que no ataque. Há que parabenizar a equipa do Costa do Sol, encontrou oportunidades durante o decorrer do jogo, concretizou e nós não conseguimos o fazer. Hoje podia ser o último jogo, mas ainda não é, há mais dois jogos. Então vamos continuar a acreditar, continuar a trabalhar e a pensar nos próximos dois jogos.
1: Nazir Salé com foco nos próximos dois jogos que faltam para a final a melhor de cinco. A verdade é que o Costa do Sol está em vantagem de 2-1 nestas finais. Amanhã está agendada a partida número 4 das finais a melhor de cinco no pavilhão do Machaquén, com início às 18 horas. Agora sim, o Moçambola 2026. O Costa do Sol venceu ontem o Ferro Verde Nacala por 3-0 em desafio da 12ª jornada da prova. A reportagem com o jornalista Belisário Macamo.
3: Ivan, na própria baliza, Caim e Caiombo Júnior apontaram os golos do Costa do Sol em jogo válido para a Ronda 12 do Moçambola, que teve lugar no Sintético dos Canarinhos. O treinador Horácio Gonçalves, mesmo tendo vencido o jogo, queixa-se do tempo de recuperação da equipa entre o jogo de Vilanculo no domingo e o de hoje.
4: Incompreensivelmente poderemos ter jogado no sábado, outras equipas jogaram no sábado, jogam só amanhã, depois jogam na sexta, outras que nem, enfim, também tiveram essas oportunidades. Nós não temos descanso e isso era importante, nós entrarmos muito fortes no jogo. E a mensagem foi essa, nós temos que entrar a matar porque pá, não há milagres, isto não são máquinas. E na segunda parte poderíamos sofrer por isso, enfim, fisicamente notou-se um pouco, mas nunca perdemos o equilíbrio da organização de jogo, por isso acho que assenta bem a vitória. Foi um, pronto, um Costa do Sol à sua imagem, com a qualidade que tem, e acaba por ter os três pontos depois destes dois dias de descanso, que é muito pouco. Mas pronto, agora temos outra vez terça-feira, é descansar novamente até terça-feira para receber aqui o Nampula e tentar fazer um bom jogo, como hoje fizemos, e com qualidade, sem dúvida. Tivemos oportunidades, o adversário também mandou bolas ao poste, de remates de fora da área. Pronto, foi um bom jogo, acabou por ser um bom adversário, que também vinha à procura de pontos, está de parabéns por isso. Mas pronto, o Costa do Sol entrou muito forte e isso foi a diferença, foi essa.
3: O Costa do Sol teve uma entrada avassaladora no jogo com dois golos em 10 minutos, o que acabou por sentenciar a partida, admite o treinador do Ferro Verde Nacala, Zainadir Mulungu.
5: Eu penso que sim, entrou bem o adversário e soube aproveitar as nossas fragilidades e fez dois golos. Daí começamos a equilibrar o jogo, mas continuamos a ser perdulários, não é? Não conseguimos marcar. Tivemos ocasiões que devíamos ter reduzido ainda na primeira parte, não conseguimos, mas é que continuamos a trabalhar, porque a segunda parte, para mim, foi melhor que a primeira. A primeira entramos, na segunda parte, conseguimos controlar o adversário, quase dominamos, mas não conseguimos marcar o golo. Há que continuarmos a trabalhar e parabenizar o adversário por aquilo que fez, os benefícios que ele soube aproveitar do nosso lado, e nós temos que trabalhar nesse aspecto para não voltarmos a cometer o mesmo tipo de erro, porque na alta competição aqueles erros pagam-se caro, como pagamos.
3: Costa do Sul pula do quinto para o segundo posto com 18 pontos, menos 2 do que o Ferro Verde da Beira, líder do campeonato. Já o Ferroviário de Nacala ocupa o oitavo lugar com 13 pontos.
1: O Centro Desportivo e Recreativo de Moatiz vai na máxima força ao Torneio Regional Centro de Apuramento à Liga Nacional de Basquetebol Sénior Masculino, que arranca amanhã na cidade de Beira. A equipa realizou ontem a última unidade de treino antes da viagem projetada para hoje. Durante a fase de preparação, o Centro Desportivo e Recreativo de Moatiz teve 8 jogos de período preparatório. Jornalista Manuel Cardoso.
6: 18 jogos de controlo realizados todos na cidade de Tete resultaram em igual número de vitórias, o que antevê uma boa campanha desta equipa na cidade de Beira.

0: e faça este cenário. Estefano Manuel, técnico desta equipa, não se embandeira em arco, afirmando que os resultados obtidos nesta preparação podem ser enganadores e no terreno a sua equipa pode ter uma outra realidade.
1: O resultado não nos importava muito, né? Mas o que importava para nós era ver que a implementação daquilo que era a estratégia de jogo. Então fomos vendo, desenvolvendo, quer dizer, os jogadores estão acatando e...
2: Os lançamentos livres, algum trabalho foi feito?
1: Sim, nós tivemos Deves da posição 3, pessoa de meia distância, já temos as posições ocupadas.
0: Técnico da equipa do Centro Desportivo, Ricardo Matiz e Estefano Manuel, de malas aviadas à cidade da Beira, para o Regional Centro de Basquetebol Centro Masculino, agendado para os dias 7 a 9 deste mês. A prova vai contar com um total de 6 equipas, entre femininas e masculinas, das províncias de Sofala, Tete, Manica, onde Zambézia optou pela desistência. Segundo o comissário da Federação Moçambicana de Basquetebol, Gideon Matzinha, a equipa do Matiz vai para este regional na qualidade de vencedor provincial de basquetebol em estado masculino da edição de 2025 e marca a estreia absoluta desta equipa do Matiz no Regional Centro de Pula, o sexto. Arruíma Desporto, Cidal de Tete, Manuel Cardoso.
3: Voltamos a falar do Moçambola para falarmos do resultado do desafio Black Bulls, Associação Desportiva de Pemba, vitória dos Touros por 2-0 ante o Pembinha. O jogo decorreu ontem na Arena Lalegia em Tchumen. Era válida, o desafio a partida era válida para a ronda número 12 da competição. Hoje jogam no campo do Grupo Afrim, na Matola, Fervado Maputo, Bahia de Pemba, e no campo municipal da Machix, a Associação Desportiva de Vilanculo recebe ainda líder, o Ferroviário da Beira. Nota de fecho, Niassa vai conhecer a partir da próxima semana a lista dos alunos que vão competir nos jogos escolares que vão acontecer em Inhambane daqui a pouco. Jornalista Mércio João.
4: A Direção Provincial de Educação no Niassa vai divulgar na próxima semana a lista definitiva dos atletas que vão representar a província no Festival Nacional dos Jogos Desportivos Escolares deste ano em Inhambane. Atualmente estão a ser observados no Centro Provincial de Treinamentos de Lixinga 243 alunos, número que vai descer para 130 atletas que vão à maior competição desportiva escolar. O setor de educação de Niassa, que aposta este ano na inovação, refrescou o leque de professores que estão a orientar os atletas para este festival, com vista a conferir maior dinâmica e resultados positivos. Enquanto a lista definitiva não é divulgada, no campo da modalidade de atletismo, os atletas mostram as suas valências e empenho máximo para que não falhem na convocação final. Mércio João, a partir de Lixinga.
3: Foi Desportivo. Saudações.
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7: Pontualmente 7 horas no país. Está de regresso o jornalista Gerson Jamice para a atualização das notícias nesta segunda hora. Gerson, uma vez mais, bom dia.
8: Renovados votos de um bom dia, Dérito Lipangue ouvinte, o Presidente da República diz que as reformas públicas em curso no país, com vista a acelerar a economia nacional, devem abranger em primeira instância o desenvolvimento local. Daniel Chapo salienta que os chefes de localidade devem ter domínio das reformas públicas em curso para melhor implementação em prol do bem-estar da comunidade local.
9: Fizemos uma revisão profunda da legislação mineira e petrolífera. Reestruturamos o setor de água.

0: águas, estradas e obras públicas. Introduzimos o Fundo de Desenvolvimento Econômico Local, Fidel, e o Empodera. Criamos o Banco de Desenvolvimento de Moçambique e também criamos a Lei do Conteúdo Local, entre outras políticas. Com estas reformas das políticas públicas, queremos um desenvolvimento que chegue até lá nas localidades e nas comunidades mais recônditas. Para isso, os chefes de localidades devem ter o domínio destes instrumentos e destas zonas. Devem apropriar-se e dinamizar a sua materialização nas respectivas localidades.
1: O chefe de Estado falava esta quarta-feira em Maputo, na cerimónia de abertura da primeira reunião nacional dos chefes de localidade. Hoje, segundo dia do encontro, serão discutidos temas relacionados à planificação e orçamento, protocolo e segredo do Estado, papel humano e participação comunitária e monitoria. 4 anos depois do retorno das famílias vítimas de terrorismo à vila de Mocimboa da Praia, em Cabo Delgado, a reposição dos serviços bancários continua incerta. Atualmente, nenhuma das 3 agências que estavam em funcionamento repôs os seus serviços na vila, situação que dificulta a vida dos agentes económicos e residentes locais. Domingos Paulo.
2: Para acederem aos serviços bancários, recorrem às sedes distritais de Palma, que dista a cerca de 70 km, e Moeda, num percurso de 100 km, segundo o administrador distrital Sérgio Cipriano.
3: Tem que gastar 300 de ida, 300 de regresso. Às vezes não encontra o valor lá disponível.
2: O administrador de Mocimboa da Praia convida os agentes da banca a investirem no distrito, assegurando que a situação está sob controle das forças de defesa e segurança.
3: Não estamos a antever que a insurgência possa entrar e vandalizar um banco.
2: Administrador do distrito de Mocimboa da Praia, em Cabo Delgado. Pemba, Domingos Paulo, bom dia.
1: Roubos e vandalismo causam prejuízos acima de 4 milhões de meticais à empresa Eletricidade de Moçambique em Sofala. Desde o início do ano foram reportados mais de 600 casos de destruição de postos de transformação e roubo de equipamentos como cabos de cobre. Jorge John.
4: Os dados foram ontem tornados públicos no termo da 9ª sessão ordinária do Conselho Provincial dos Serviços de Representação do Estado em Sofala. O porta-voz da sessão, Hassan Abdala, disse haver uma tendência crescente do fenômeno, apelando a denúncias da venda de material elétrico de origem duvidosa.
5: Efetuando denúncias aos furtos de energia e vandalizações das mesmas.
4: Porta-voz da 9ª sessão ordinária do Conselho Provincial dos Serviços de Representação do Estado em Sofala, Hassan Abdala, e o impacto do vandalismo e roubo de material elétrico. Jorge Johnny, na Beira.
1: Investidores do ramo agrícola no distrito da Namaaxa, província de Maputo, acumulam prejuízos incalculáveis. Em causa estão os roubos sistemáticos de produtos e equipamentos nos campos de produção. Stélio Manissa.
6: Leonel Manguele, representante de uma empresa do ramo agrícola, falou em nome dos agentes económicos que alegadamente sofrem recorrentes casos de roubo.
7: E percebes que entram a colher mesmo para ir vender, ou tiram de comboio ou via terrestre.
6: O secretário de Estado, Henrique Bongés, insurgiu-se contra este cenário, tendo orientado a polícia a estancar imediatamente o problema.
8: Não quero ouvir mais essa brincadeira de roubo aqui. Já sabe que eles levam, vão no comboio. Basta vocês controlarem, se acabou, ninguém vai roubar aqui, porque vão apanhar.
6: Secretário de Estado na província de Maputo, Henrique Bongés, exigindo da polícia ações enérgicas para pôr fim ao roubo de produção agrícola nas machambas de algumas regiões do distrito de Namaaxa. Eu sou Stélio Manhissa, da cidade da Matola.
1: Na atualidade internacional, Líbano e Israel interrompem negociações após ataque do exército israelita. O ataque do exército de Israel no Líbano matou 1 pessoa e feriu 12. O facto levou à interrupção das negociações entre as delegações libanesa e israelita em Roma, que já registavam avanços, segundo deu a conhecer o governo dos Estados Unidos da América. Esta é a 7ª ronda de contactos entre o Líbano e Israel, desde que o Hezbollah e as forças israelitas retomaram os combates.

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1: 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O meteorologista Gonçalves Mabui faz agora o resumo das temperaturas máximas previstas para hoje nas principais cidades.
2: A cidade de Tete será a cidade que terá a temperatura mais elevada, de 32 graus Celsius, seguido de Maputo com 30, Xai-Xai 29, Inhambane e Nampula 28, Vilanculos, Beira, Quilmane e Pemba 27, Chimoio e Rixinga com 25 graus Celsius. Bom dia, até a próxima.

0: Quando forem 7 horas e 30 minutos, no Café da Manhã, vamos hoje perspectivar o impacto do golfe no desenvolvimento do turismo no país, com a aprovação do decreto que cria a Zona Especial do Turismo de Golfe de Inhambane. O nosso convidado hoje é o presidente da Associação Moçambicana para o Desenvolvimento da Indústria de Golfe, Amogolfe, Danilo Nhantumbo. Como sempre, o ouvinte é também convidado a participar através de mensagens que podem ser partilhadas nas habituais páginas do Facebook, Jornal da Manhã RM e Rádio Moçambique. São 7 horas e 7 minutos. Vem aí a FACIM 2026. Em Ricaca, no distrito de Marraquene, província de Maputo, é indisfarçável o movimento de preparação rumo à 61ª edição da FACIM, justamente no palco que tem acolhido este certame. Isto é o que se depreende quando abrimos agora a nossa janela do repórter, pela qual espreita o jornalista Stélio Manhissa, que está posicionado neste momento em Ricaca, distrito de Marraquene, o local que sempre tem acolhido o evento. Stélio, neste seu regresso, uma vez mais, bom dia.
1: Bom dia, Dery Tulipang e ouvintes da Rádio Moçambique. Estamos, neste exato momento, aqui no recinto da FACIM, o espaço que tradicionalmente recebe as feiras, portanto, a Feira Internacional de Maputo, que este ano tem componentes bastante atrativas para o público que tem acorrido para este espaço de demonstração de várias potencialidades dos diversos ramos de desenvolvimento do país. É que aqui já decorrem trabalhos preparativos, vejo homens, maioritariamente, naturalmente, a movimentarem máquinas, diversos equipamentos para a montagem e a conclusão da montagem dos pavilhões que vão receber vários moçambicanos e também estrangeiros que têm visitado, têm estado nesta montra. Os moçambicanos aqui presentes estão a operar máquinas e também a conclusão da colocação de pavilhões novos. Há um espaço em que que era reservado para várias feiras, este espaço foi transformado em espaços, portanto, local para a colocação de vários pavilhões. Para além dos pavilhões que são tradicionais, que nós temos vindo a ver no, na região, nas proximidades da entrada deste local, há outras montras, há outros pavilhões que estão sendo colocados. Estou com o Xadré Quinhatolo, é um dos homens que, portanto, foi colocado aqui para a montagem destes pavilhões. Nhatolo, bom dia. Enfim, os trabalhos estão a acontecer aqui na FACIM.
2: Muito bom dia, obrigado a todos os espectadores que estão me ouvindo neste momento. Estamos aqui a trabalhar, conforme como está a ver. Aí já concluímos as primeiras tendas, a primeira, a segunda, a quarta, a quinta e o sexto. Ok. Agora faltam esses dois pavilhões para serem montados.
1: E parece que, de longe, há novidade neste FACIM deste ano.
2: E claro, há muita novidade. Esperamos que tudo, na verdade, mostre outro cenário diferente de outros anos.
1: E estão a prevenir-se dos acidentes de trabalho? Está tudo controlado? Está na montagem das tendas?
2: Está tudo controlado, sim.
1: Ok. Mas, para além do Nhatolo, há Manuel Manique, que vela pelo equipamento aqui montado. Manuel, como é que tem sido noite e dia, a contagem regressiva para a FACIM, como é que tem sido o trabalho aqui?
3: O trabalho, eu sou Manuel

0: minha gente está a ver aqui, está a andar bem, porque desde que no início as coisas estão a acontecer como deve ser e estamos a continuar a trabalhar, sim.
1: Os equipamentos continuam intactos, não há problemas?
0: Não há problema nenhum, estamos a trabalhar normalmente e continuamos a trabalhar.
1: Muito obrigado. São palavras de Manuel Manique e Xadré Quinhatolo, os homens que, quando chega a feira, não dão as caras, mas são estes que garantem os preparativos para que a Feira Internacional de Maputo aconteça sem sobressaltos. Para além do Manique e Quinhatolo, há vários, tal como dissemos, técnicos que movimentam-se de um ponto para outro para garantir que até aquele dia o espaço seja preenchido como deve ser com os pavilhões. A província de Maputo, como temos vindo a informar, terá esta edição, um pavilhão especial que já estamos a ver, que está prontinho, montado, aguardando apenas a chegada daquele dia para que os trabalhos aconteçam. Sumariamente, adérito e ouvinte, é isto que podemos partilhar aos cidadãos, à população à volta da feira da Facim, continua ávida, aguardando que esta edição traga alguma novidade, como tem sido habitual, é um espaço de demonstração de várias potencialidades e muita coisa aqui acontece, a troca comercial de contactos e também de vários produtos. Enfim, continuamos aqui no terreno a retratar o processo organizativo da Feira Internacional de Maputo. Este ano é a 61ª edição. Eu sou Stélio Manhissa, estou em Marraquém. Bom dia.
2: Muito bom dia, Stélio Manhissa, e este retrato, portanto, que marca o movimento de preparação rumo à 61ª edição da FACIM 2026. São 7 horas e 12 minutos. Vamos à atualidade trazida pelos nossos correspondentes. A Tanzânia e o Quênia olham para o projeto do gás natural liquefeito da bacia moçambicana do Rovuma como uma oportunidade para a integração regional da África na componente económica. O detalhe com o correspondente Monteiro Bonifácio.
3: O ministro da Energia da Tanzânia, Deogratias Ndejembi, disse que a integração da África, através dos vários blocos regionais, passa pela conectividade e infraestruturas prioritárias para o desenvolvimento, e Moçambique é o exemplo de um dos países com potencialidades na área energética através do gás natural da bacia do Rovuma. Deogratias Ndejembi, que falava na Conferência Internacional Infra for Africa, que decorre na cidade de Dar es Salaam, na Tanzânia, diz que a prioridade de momento é o investimento na componente da construção de infraestruturas de transporte do gás para os países da região.
4: As Africans, we should not work in silos.
3: Nós, africanos, não podemos trabalhar de forma singular. Precisamos de colaborar e elaborar projetos de construção de infraestruturas econômicas que conectam os países. O vice-presidente do Quênia, Kithure Kindiki, também falou do gás natural liquefeito da bacia do Rovuma, cuja expansão para o seu país pode fortalecer o desenvolvimento econômico. A ministra moçambicana das Finanças, Carla Louveira, diz que o projeto de exploração do gás liquefeito da bacia do Rovuma vai atingir o auge em 2028. A nossa maior prioridade é atingir a capacidade máxima em termos de produção do gás natural liquefeito até 2028. Transitaremos da atual capacidade de produção de 3,4 milhões de toneladas por ano para 38. Tonic metrics of capacity to 38. Carla Louveira, ministra das Finanças, falando na Conferência Internacional Infra for Africa e Assembleia Geral da África 50, na cidade de Dar es Salaam, de onde vos falou Monteiro Bonifácio.
2: O governo sul-africano elaborou um novo protocolo para as viagens internacionais de antigos chefes de Estado. As razões desta ação com o correspondente Eduardo Figurão.
5: Zuma foi fotografado ao lado da família Gupta, acusado de liderar um grande escândalo de corrupção e captura do Estado na África do Sul. Nas imagens surge também o embaixador sul-africano na Índia, Anil Soklal, que já foi chamado à Pretória para prestar esclarecimentos. O ministro das Relações Internacionais e Cooperação

0: Ronald Lamola confirmou que a proposta já foi enviada ao presidente e ao parlamento. O governante explica as novas exigências para os antigos presidentes.
1: As part of this framework,
0: este novo mecanismo exige que os ex-presidentes, os ex-vice-presidentes que peçam apoio protocolar e diplomático forneçam todos os detalhes da viagem. Terão de indicar o objetivo, o programa, as fontes de financiamento, os anfitriões e as reuniões agendadas. Queremos avaliar os riscos reputacionais, políticos ou de segurança. Isto vai evitar que antigos presidentes se apresentem como representantes da política externa da África do Sul sem autorização do atual chefe de Estado. No outro tema, Ronald Lamola garantiu que a África do Sul vai seguir os princípios diplomáticos na escolha do próximo secretário-geral da ONU. Ainda assim, o ministro deixou algumas pistas sobre a posição do país. Existe uma tradição não escrita na ONU de rotação geográfica e desta vez cabe à América Latina. Por isso, vamos apoiar uma candidatura dessa região. Isso deve ficar claro. Em segundo lugar, o nosso presidente já mencionou várias vezes na Assembleia Geral da ONU que também queremos apoiar uma mulher para que seja a primeira secretária-geral da organização. Isto já dá uma ideia do caminho que vamos seguir. Temos pelo menos dois critérios: ser da América Latina e ser uma mulher. Contudo, o presidente anunciará o nosso apoio no momento certo. O chefe da diplomacia sul-africana falava numa conferência de imprensa realizada esta quarta-feira para abordar vários temas de política externa, entre as quais a organização da 46ª Cimeira da SADC, que vai decorrer em Durban. Rádio Moçambique, Eduardo Figurão, Joanesburgo.
2: É uma nota em destaque neste jornal. Dissemos que os restos mortais do vice-presidente do Malawi, Saulo Chilima, e das outras 8 pessoas que morreram no acidente de aviação em junho de 2024 serão exumados para exames forenses de medicina e patologia legal. Esta é uma decisão do Parlamento malawiano. Correspondente Sérgio Sixpence.
3: O anúncio da decisão de realizar autópsias nos corpos do ex-chip vice-presidente Saulo Chilima e de outras 8 pessoas surge 2 anos após o sepultamento das vítimas. O Comitê Parlamentar ADOC, que investiga o acidente, confirmou que as autópsias farão parte de 3 processos de investigação paralelos que iniciaram em meados de maio de 2026. Para o efeito, um patologista sul-africano já foi contratado pelo Parlamento e chegará ao Malawi na segunda-feira da próxima semana. Este vai examinar restos mortais enterrados há 2 anos e 1 mês, um atraso que, segundo os especialistas em aviação, pode comprometer seriamente a recuperação de provas médicas e toxicológicas cruciais. O presidente da Comissão ADOC do Parlamento, que investiga o acidente, Walter Nyamilando, deu a conhecer que esta será a segunda fase da investigação, que terá início a 17 de agosto e centrar-se-á em peritos técnicos, antes de o comitê avançar para a fase final, que examinará a operação de busca e salvamento. Durante a primeira fase, a comissão ouviu depoimentos de familiares das 9 vítimas, pessoas próximas, funcionários dos Ministérios dos Transportes e Obras Públicas, da Defesa, das Forças de Defesa do Malawi e de vários antigos altos funcionários do governo, incluindo a ex-secretária da Presidência e do Gabinete de Lázaro Chakwera, Colin Zamba. Contudo, a decisão contradiz os protocolos internacionais estabelecidos para a investigação de acidentes aéreos, que exigem normalmente autópsias imediatas para determinar se a incapacitação do piloto, as emergências médicas ou a intoxicação contribuíram para o sinistro. A Organização da Aviação Civil Internacional recomenda que as autópsias sejam realizadas poucos dias após a morte e não meses ou anos depois. Embora reconhecendo que a patologia forense moderna consiga recuperar alguma informação dos corpos exumados,

0: a degradação dos tecidos, os produtos químicos utilizados no embalsamento e os fatores ambientais reduzem substancialmente a fiabilidade dos testes toxicológicos e das análises de tecidos moles. Foi o presidente do Malawi, Peter Mutharika, que ordenou a nova investigação em fevereiro deste ano, depois de o ministro da Justiça e Assuntos Constitucionais, Charles Nyango, ter identificado lacunas em 3 investigações anteriores que alegadamente não conseguiram satisfazer as exigências públicas de responsabilização. Sérgio Sixpence, em Blantyre.
1: São 7h20. Vamos à atualidade sobre economia e negócios no noticiário econômico, hoje trazido pelo jornalista Sumali Gilberto.

O Banco de Moçambique reafirma que a sua intervenção no Moza Banco em 2016 visou travar o risco de contágio sistémico e proteger os depósitos no sistema bancário nacional. Em nota de esclarecimento que detalha os fundamentos técnicos, financeiros e prudenciais da medida, o Banco Central refere que a intervenção respondeu a um cenário de manifesta insustentabilidade e insolvência da instituição, que à data apresentava fundos próprios negativos de 24,9 mil milhões de meticais e um rácio de solvabilidade de menos 100,21%. Além disso, refere o regulador do sistema financeiro, o déficit de reservas obrigatórias do Moza Banco ultrapassava os 22 mil milhões de meticais em moeda nacional e os 58 milhões de dólares em moeda estrangeira. Outro sim, o quadro de insustentabilidade ditou a suspensão do Conselho de Administração e da Comissão Executiva e a incapacidade de recapitalização por parte dos antigos acionistas culminou com a injeção de 8,2 mil milhões de meticais para assegurar a continuidade operacional e a viabilidade do Moza Banco. O Governo do Reino Unido e a Agência Regional FSD África anunciaram esta quarta-feira o lançamento do Programa de Resiliência, Adaptação e Inovação em Moçambique, uma iniciativa destinada a desbloquear o acesso ao financiamento para as pequenas empresas no país. Segundo um comunicado conjunto, o programa oficializado pelo Ministro da Agricultura, Ambiente e Pescas, Roberto Albino, combina capital catalítico e assistência técnica para atrair investimento privado para setores estratégicos como a agricultura, silvicultura e pescas. Desde 2017, a FSD África já mobilizou mais de 4,5 mil milhões de libras em capital público e privado para o continente africano, permitindo o financiamento e a expansão de negócios a mais de 5 milhões de empreendedores. Em relação às taxas de câmbio de referência fixadas hoje pelo Banco de Moçambique, o euro está a 73 meticais e 5 centavos para a compra e 74 meticais e 52 centavos para a venda. O dólar americano está fixado em 63 meticais e 27 centavos para a compra e 64 meticais e 54 centavos para a venda. Por último, o rand está a 3 meticais e 87 centavos para a compra e 3 meticais e 94 centavos para a venda. É tudo por hoje. Bom dia.

0: Vamos agora à atualidade sobre as artes e cultura. As Armadilhas do Segredo é o título de uma obra literária a ser lançada esta quinta-feira na cidade de Xai-Xai, em Gaza. Este é o destaque do Cultural hoje trazido por Alfredo Miang. Alfredo, uma vez mais, bom dia.
1: Muito bom dia. Com 76 páginas, As Armadilhas do Segredo é o segundo livro da autoria do poeta e escritor Arlindo Josias Wamuz, natural e residente na cidade de Xai-Xai. Esta obra literária com 36 poemas da autoria

0: de Arlindo Amos e de outros quatro poetas emergentes é lançada a partir das 16 horas de hoje na capital provincial de Gaza. O autor diz que os poemas que compõem a obra refletem sobre a vida real do cotidiano dos cidadãos e versam, na sua maioria, da importância e o mal de guardar os segredos.
1: E essa é parte dos segredos que temos a desvendá-los aqui. O amor, que muitas vezes falamos que amamos as pessoas, em algumas situações é tratado como um segredo. Não se pode saber que eu amo fulano, ou fulano não pode saber que eu sou tão apaixonado por ela. Então, acaba sendo talvez um problema, porque vou querer dizer a pessoa já não está entre nós. Então, ficou com a coisa e depois vai ficar com remorso. É pá, eu deveria ter feito, deveria ter falado, deveria ter feito, não sei o que. Então, ficou preso numa coisa que poderia ter sido bom para a pessoa, assim como para si mesma.
0: Escritor e poeta Arlindo Amos, e o lançamento esta quinta-feira na cidade de Xechai do livro As Armadilhas do Segredo, cerimónia que, além de música e gastronomia, será caracterizada pela declamação de poemas. A Vila Nova de Mambone, na província de Inhambane, é palco esta sexta-feira da realização da quarta edição do Festival de Mariscos. É um evento que visa divulgar as potencialidades turístico-culturais da região. Albino Said.
2: A administradora do distrito de Govuro, Natália Chivambo, explicou que o Festival de Mariscos inclui ainda uma feira gastronómica e espetáculo musical que vai contar com a presença de artistas de vários pontos da província. Chivambo diz esperar que o evento possa catapultar o turismo, bem assim tornar o distrito uma referência no que diz respeito à produção de mariscos.
3: Vamos poder trazer nossas expressões culturais, a macessa, a semba, a esquema, que vai abrilhantar a nossa grande festa da quarta edição do Festival de Mariscos. O período de manhã vai ser caracterizado por exposições e teremos o espetáculo musical pela noite dentro.
2: A administradora do distrito de Govuro, Natália Chivambo, e a realização fim de semana próximo da quarta edição do Festival de Mariscos.
0: Assim, ouvinte, termina o cultural aqui no Jornal da Manhã. Bom dia.
4: Muito bom dia. O espaço agora é para a crónica, hoje da autoria de António Tembe.

cidade de Nampula. O perigo vive logo ali na esquina. Que o moçambicano tem uma enorme capacidade de inventar e empreender é um dado adquirido. Porém, há algumas formas de empreender que são um convite certo à desgraça. Com a escassez de combustíveis em algumas cidades de Moas, jovens da cidade de Nampula encontraram uma oportunidade de ganhar mais algum dinheiro, mesmo quando isso tende a acontecer à custa da segurança de todos nós. O pior deste cenário todo é o envolvimento de menores na venda ilegal de combustíveis em garrafas e garrafinhas de água em plena chamada capital do Norte. Há dias fiquei estupefato quando na reportagem de um dos canais de TV da praça vi jovens e crianças que, num à vontade, manuseavam enormes quantidades de combustível acompanhados de uma enorme fila de motociclistas e não só, que queriam a todo custo obter a gasosa para pôr as suas máquinas em funcionamento. Esta venda ilegal de combustível acontecia mesmo nas barbas dos postos oficiais de abastecimento e o que mais me surpreendeu foi a estratégia usada por estes revendedores incautos para adquirirem o combustível nas bombas. Dizia um deles que, apesar de a lei proibir a compra de combustível em recipientes plásticos, como garrafas de água, eles usam estes mesmos recipientes para sustentar o seu negócio. Contava ele que alugam um carro por uma quantia de 500 meticais e, fechado o negócio com o dono ou motorista deste veículo motorizado, introduzem uma boa dezena de garrafas de água de 5 litros que deverão ser enchidos na estação de abastecimento de combustível, como quer dizer que quando as garrafas plásticas estão dentro da viatura, estão imunes de qualquer tipo de incidente. Mas aqui também está a irresponsabilidade dos bombeiros, que ao que se disse, aceitam encher essas perigosas garrafas em troca de algumas moedinhas, como dizia o jovem em alusão. Satisfeita esta primeira loucura, segue-se outra que consiste em montar uma espécie de banquinhas bem nas barbas das bombas, onde se vende combustível como se de pão ou biscoito se tratasse. Há uma vontade de bradar os céus por parte deste revendedor.

0: fornecedores ilegais de combustível, e o pior é que as tais banquinhas de venda deste produto inflamável estão cercadas de tantos outros vendedores que vendem produtos até comestíveis, o que cria condições para o maior aglomerado de pessoas em torno dessas bombas ambulantes. Estamos diante de um perigo que reside em cada esquina da cidade de Nampula, porque basta apenas uma beata acesa solta para incendiar toda a cidade com graves consequências, para depois começarmos a lamentar pela nossa falta de sorte. É tempo de se parar com este tipo de perigo que a cada segundo espreita os moradores e utentes da cidade de Nampula antes que seja tarde demais. Alguém tem que pôr um pouco de juízo tanto nos gestores das bombas de combustível, nos seus bombeiros, nos revendedores ilegais e até naqueles que fazem fila para adquirir combustível em condições extremamente perigosas. Enfim, enquanto refletimos sobre o perigo que mora logo ali na esquina na cidade de Nampula e porque há por aquelas bandas tanta gente a engrossar este perigoso negócio, um forte abraço a António Itembe.
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0: Ora bem, estamos já no espaço de entrevista, o Café da Manhã, num dia em que nos propomos a perspectivar o impacto do golfe no desenvolvimento do turismo no país, na sequência da aprovação, última terça-feira, do decreto que cria a Zona Especial do Turismo de Golfe de Inhambane. O nosso convidado hoje, conforme fomos já anunciando, é o presidente da Associação Moçambicana para o Desenvolvimento da Indústria de Golfe, Amo Golfe, Danilo Nhantumbo. Meu caro, bom dia e bem-vindo a este nosso espaço de entrevista. Quero desde já, em nome da Rádio Moçambique, agradecer-lhe por prontamente ter acedido ao nosso convite.
1: Muito bom dia. Obrigado pelo convite e vamos conversar.
0: Muito bem. O governo acaba de aprovar o decreto que cria a zona especial para o turismo de golfe, virado neste momento para a província de Inhambane. Quer dar-nos o contexto, o significado deste avanço e, portanto, com esta aprovação do decreto, como é que a Amo Golfe, portanto, recebe este avanço da oficialização?
1: Bem, nós recebemos com muita alegria e é importante dizer que é a primeira vez na história de Moçambique, desde a nossa independência, em que um Conselho de Ministros reúne, aprecia e aprova um instrumento atinente a uma zona especial de turismo de golfe. É uma decisão histórica. É por esta razão saudamos o Conselho de Ministros e de forma muito especial ao Presidente da República, Daniel Chapo, por esta visão de longo alcance. Isto porque Moçambique escreve uma nova página da sua história. Com este decreto, o país posiciona-se como um pioneiro mundial na criação de uma zona especial para o turismo de golfe. É por via de um instrumento legal específico, que é o caso. E isto posiciona Moçambique

0: com uma visão inovadora e que poderá inspirar outras nações.
1: Muito bem. Dizemos aqui, zona especial para o turismo de golfe na província de Inhambane, mas o país é vasto e também há muito potencial neste vasto país, conforme dizia, há vasto potencial em termos de turismo. Esta iniciativa poderá se estender pelo país ou estará mesmo focado à província de Inhambane?
0: Precisamos partir do pressuposto que o golfe é um passaporte para o mundo e a província de Inhambane representa um marco estratégico para o desenvolvimento do turismo de golfe. E o processo de reposicionamento da marca Moçambique através do golfe é um processo incontornável e irreversível a considerar o decreto aprovado. Inhambane está a inaugurar uma nova era do turismo de golfe em Moçambique e, naturalmente, as outras províncias, em momento oportuno, poderão também apresentar as suas proposituras e, com certeza, à luz da visão clara do presidente Daniel Chapo, vai acontecer.
1: Muito bem. E o que é que se pode esperar em termos de impacto socioeconômico?
0: Esta inovação jurídica que institui a primeira zona especial para o turismo de golfe vai naturalmente, primeiro, mobilizar as grandes marcas da indústria de golfe e isto vai fazer muito e bem ao setor do turismo. O golfe vai contribuir para a redução da sazonalidade turística e mesmo fazendo jus à aprovação do decreto atinente à zona especial para o turismo de golfe da província de Inhambane, Inhambane vai acolher lá para frente, em novembro, aquela que será a primeiríssima cimeira de golfe em território nacional. E este é um indicador para mostrar que tudo aquilo que estará relacionado à indústria de golfe vai acontecer em nosso país e de forma especial na província de Inhambane.
1: Quem serão, portanto, os integrantes nesta cimeira internacional de golfe?
0: A cimeira de golfe, que vai acontecer na província de Inhambane nos dias 7 e 8 de novembro, vai mobilizar os stakeholders da indústria de golfe, de África, da Europa, da América, assim como da Ásia, para que os stakeholders possam perspectivar o futuro da indústria de golfe a partir da província de Inhambane, recordando que Inhambane é a capital nacional do turismo e tudo aquilo que faz bem ao golfe faz bem ao turismo.
1: Olhando em específico para o golfe em si, o que é que se pode esperar em termos do desenvolvimento da prática do golfe no país?
0: A partir do momento em que começamos a ter as grandes assinaturas para o desenvolvimento de campos de golfe de classe mundial, naturalmente teremos a criar condições para que os grandes torneios de golfe possam ter lugar no país e naturalmente influenciar o turismo. Onde nasce um campo de golfe, floresce naturalmente um destino turístico e desta forma estaremos a projetar o nosso país de forma distinta. Moçambique não precisa de competir do ponto de vista quantitativo em relação aos campos de golfe, mas sim do ponto de vista qualitativo, pelo que este decreto prevê o desenvolvimento de campos de golfe oceânicos como prioridade. Isto é uma estratégia para posicionar o país no mercado da indústria de golfe.
1: Muito bem. Há quem associe, portanto, o golfe como um desporto de elite. Qual é que poderá ser a dimensão real do impacto que o turismo de golfe pode trazer para as comunidades locais, portanto, neste caso em Inhambane, em termos, digamos, de emprego e assim como de infraestruturas?
0: Como disse, onde nasce um campo, ou emerge um campo de golfe, floresce um destino turístico. E naturalmente nós precisamos de comer. Estamos a falar da agricultura. Os jovens farmeiros nos distritos vão alimentar ou abastecer estes destinos turísticos. Precisamos de

0: antropólogos, de arquitetos, de engenheiros, de jardineiros. Precisamos de auditores da indústria de golfe, que é um novo segmento, não é? Do setor do turismo de golfe. Vamos precisar de criar aquilo que nós poderemos considerar um cluster da indústria do golfe, que é a concentração geográfica e funcional das empresas, dos estabelecimentos de ensino, operadores turísticos, é uma região, que é isto que vai acontecer na província de Inhambane. A província de Inhambane, como bem disse, está a inaugurar uma nova era de diversificação económica através do turismo de golfe.
1: Abre-se agora um desafio que tem que ver com a capacitação para, portanto, termos pessoas devidamente treinadas nesses intervenientes todos que vão fazer parte, portanto, deste desafio.
0: Sim, e a Alma Golfe já começou com este trabalho, é uma parceria especial com a Universidade Joaquim Chissano. Instituiu-se, por exemplo, o programa executivo em diplomacia de golfe. E há programas em curso que é para formar os CADs, que são aqueles jovens, homens e mulheres que assistem os golfistas, entre outras áreas de golfe. E para nós podemos considerar que a decisão do Conselho de Ministros, utilizando a nossa linguagem golfista, foi um verdadeiro full swing.
1: Muito bem. A Confederação Africana de Golfe já tinha manifestado intenção de apoio a Moçambique. Com esta aprovação legal e olhando, portanto, para este seu recente mandato como embaixador da Confederação Africana de Golfe, o que é que Moçambique passa a oferecer e o que é que vai distinguir, portanto, o nosso país dos restantes destinos turísticos do Golfo, sobretudo na nossa região?
0: Bem, é importante fazer referência que no exercício dessa qualidade de embaixador do Golfo em África, Moçambique vai ser o hub do Golfo em África, pelo que todos os anos nós teremos uma Cimeira de Golfo. E esta Cimeira de Golfe vai mobilizar todo o continente africano para Moçambique. Isto vai fazer muito bem à nossa economia, vai fazer muito bem aos nossos destinos turísticos, aos vários setores, desde a aviação, a agricultura e outros setores. Mas de forma muito particular, nós vamos partir deste exercício que o Conselho de Ministros já inaugurou. Nós vamos primeiro trazer aqui uma espécie de um business model da indústria de golfe. Vamos instituir aquele que será o compliance da indústria de golfe, porque tudo tem que ser muito bem feito. Nós não queremos tudólogos na indústria de golfe, queremos pessoas que se vão concentrar, vão manter o foco, ok, para assegurar que as coisas possam acontecer com qualidade, porque a definição de uma zona especial para o turismo de golfe é uma estratégia de reposicionamento do país. E isto deve ser assumido com muita responsabilidade por todos nós, enquanto responsáveis do processo da promoção da marca Moçambique, que é a responsabilidade de cada um de nós como moçambicanos.
1: Que oportunidades é que para já se abrem para o setor privado moçambicano para oferecer produtos e serviços, portanto, que vão sustentar o desenvolvimento desta indústria de golfe, que está, sobretudo, virada ao turismo?
0: Partindo do pressuposto que as grandes economias nascem primeiro na visão, que é o que o presidente Daniel Chapo apresentou, e só depois é que a infraestrutura. Então, com esta clareza, o setor privado precisa de, rapidamente, posicionar-se corretamente e através das câmaras de comércio e associações económicas, a começar mesmo na província de Inhambane, e mesmo aqueles profissionais que estão em outras províncias podem sim estrategicamente posicionarem-se na província de Inhambane como zona especial para o turismo de golfe. Do ponto de vista de oportunidades, temos

0: variadíssimas, a começar pelos arquitetos, têm um papel a desempenhar, os engenheiros têm um papel a desempenhar, os geólogos têm um papel a desempenhar, os pilotos, não é? A aviação civil tem um papel a desempenhar. Isto vai nos levar para um caminho em que precisaremos de ter uma polícia turistificada nestas regiões, porque Inhamã, como disse, está a inaugurar. Então, a polícia turistificada é que terá o papel de comunicar, do ponto de vista turístico, não é? Para mostrar que Moçambique não só tem potencial, mas é um país certo para visitar, investir e até residir, querendo.
1: Esta nossa conversa, obviamente, há de ser uma das iniciativas, mas até que ponto a Mogolfo está a promover iniciativas de divulgação por forma que o setor privado e outros interessados saibam que estão já abertas as oportunidades para portanto, investirem nesta área de turismo de golfe?
0: O espaço está aberto a partir do momento que o governo aprova um instrumento como este, que é o decreto atinente à Zona Especial para Turismo de Golfe. Significa que as oportunidades já estão abertas. Significa que cada um, no seu espaço, precisa de estrategicamente apresentar-se nesta região especial que é a província de Inhamã, mas de forma organizada. Nós não podemos, como dizia, querer ser tudólogos, querer fazer tudo. Precisamos, de forma especializada, nos organizarmos para oferecer serviços. Por exemplo, nós vamos construir dois campos de golfe de classe mundial na província de Inhamã. Nós precisamos dos arquitetos, precisamos dos engenheiros, precisamos dos geólogos, entre outros profissionais que são necessários, incluindo os profissionais do marketing, de relações públicas, enfim, são necessários, mas cada um precisa de estrategicamente posicionar-se. E estamos a falar do mercado competitivo, não é? E os empreendedores são agentes de mudança e crescimento em uma economia de mercado. Então, os empreendedores precisam estrategicamente trazer aquilo que sabem fazer ou muito bem fazer para contribuir para o desenvolvimento de Moçambique.
1: Muito bem, daqui a pouco vamos interagir com os nossos ouvintes, mas antes esta questão, um projeto portanto desta magnitude exige, além das praias paradisíacas como as que existem em Inhamã, infraestruturas de suporte como a água, energia, estradas e também qualificação profissional. Como é que a Mogolf vai, portanto, articular com o executivo e também os investidores privados para garantir que o decreto recentemente aprovado ganhe vida prática, portanto, nos próximos anos?
0: O governo de Moçambique tomou uma decisão muito, muito sábia ao instituir a Anditur. A Anditur tem um papel muito importante para a concretização de uma série de ações, dentre as quais a que fez referência. E é importante compreender que cada campo de golfe é um motor de turismo, de emprego e de investimento. E os campos de golfe devem ser vistos como embaixadas verdes abertas ao mundo. E pensarmos fora da caixa. Esta é uma forma estratégica de cada um de nós compreender o seu papel no desenvolvimento do país.
1: Muito bem, já fez anúncio aqui da Cimeira, portanto, internacional, mas podemos esperar que, particularmente a zona especial de Inhamã, que é pioneira, coloque Moçambique no mapa para a captação de grandes torneios internacionais de golfe a médio e longo prazos.
0: Nós já temos assegurado as três marcas de classe mundial e vão impactar, vão contribuir para aquilo que é o processo de reposicionamento da marca Moçambique de forma muito, mas muito estratégica e fazendo jus a uma citação do presidente da República, Daniel Chapo, que diz que o golfe é o píncaro do desporto. Então, sendo o golfe o píncaro do desporto,

0: significa que o Golfo desempenha um papel estratégico para o desenvolvimento do país. Como bem dizia, nós não precisamos competir quantitativamente, precisamos de competir qualitativamente. E Moçambique é um país que reúne todas as condições naturais para posicionar-se como uma referência da indústria do Golfo no continente africano.
1: Estamos em conversa hoje com Danilo Nhantumbo, presidente da Mogolf, sobre o novo decreto que cria a zona especial para o turismo de golfe de Inhambane. Gerson Jamis, vamos abrir espaço para a interação com os nossos ouvintes.
2: Exatamente, Adérito Lipang, e os nossos ouvintes podem o fazer a partir, portanto, do nosso terminal de chamadas pelo número 21-31-77-77 e pelo telemóvel 82-34-77. Temos indicação de ter o ouvinte Júlio Samson, a partir de Congolote. Muito bom dia. Está a participar?
3: Bom dia, Jamis. Bom dia, Lipang. Bom dia, nosso convidado. Vou agradecer esse café muito forte e quente que está nos servindo. E, por um lado, por outro lado, por Inhambane, minha terra natal, ser a capital do Golfo de Moçambique. A questão que tenho a colocar ao convidado tem a ver com o golfe ser um desporto caro, oneroso. Qual é a contribuição que terá para o desenvolvimento de Inhambane, atendendo que não é qualquer um que pratica esse desporto? Quando se fala de golfe, fala-se os campos de Maputo, Beira, por aí. Para terminar mesmo, gostava de saber, em termos geográficos da província de Inhambane, onde estarão esses campos de golfe? Muito obrigado. Júlio Samson, de Congolote, no município da Matola. Bom dia.
2: Muito bom dia e obrigado. Vamos ao encontro do ouvinte Félix Parruque, que nos fala de Xai Xai. Muito bom dia e bem-vindo, e já está a participar.
4: Olá, bom dia, Jefferson Jamis. Bom dia, Lipang, bom dia, nosso convidado. Bom, queremos saudar essa decisão do Conselho de Ministros por ter escolhido ou indicado a Conselho de Inhambane como zona especial para o Congolfo. O colega Samson já passou a questão dos custos dessa modalidade, e, entretanto, o que eu estou a perceber, nosso convidado, gostaria que se calhar elaborasse um pouco mais em torno disso, é que se olha para essa questão de golfe de uma perspectiva de turismo e de negócios apenas, mas sabemos que o golfe é uma modalidade esportiva. Então, gostaria de perceber, do nosso convidado, o que é que se pensa em relação a essa questão desportiva, né? Porque, sendo uma modalidade desportiva, naturalmente que há a componente competitiva, a componente da performance e até, inclusive, dos poucos praticantes. Então, o que se pensa em relação a essa componente desportiva? Porque está-se a olhar apenas para a questão de negócio, questão de turismo, o que é bom também. Um abraço. Eu gostaria que esteja aí nas margens um pouco.
2: Muito bom dia e obrigado. Felizardo, fala-nos de Nhamatanda. Bom dia, já está a participar?
5: Bom dia. Esse foi o golfe de Moçambique.
2: Perdemos o contacto. Vamos espreitar momentaneamente a nossa caixa de mensagens do Facebook. Temos a mensagem do ouvinte Eugênio Beixa, que nos escreve de Moanza, que diz: bom dia, café da manhã, bom dia, convidado. Com a criação da Zona Especial de Turismo de Inhambane e aposta no golfe como produto turístico, que medidas concretas estão previstas para garantir que as comunidades locais sejam as principais beneficiárias através da criação de emprego, formação profissional e oportunidades de negócio, e não apenas

0: como espectadoras deste evento. Vamos ao encontro do ouvinte Raul, que nos fala de Maringue. Bom dia, já está a participar?
1: Sim, bom dia.
0: Já está a participar?
1: Sim, sim, bom dia.
0: Muito bom dia, já está a participar, caro ouvinte.
1: Sim, sim, eu estou a agradecer e sobre...
0: Muito bom dia, já está a participar, caro

0: está em linha. Bom dia e já está a participar.
1: Bom dia, muito obrigado. Bom, a minha questão é muito simples. Pouco tem que falar do golpe no nosso país. Queria saber do convidado que está a falar. Muito bom dia, obrigado.
0: Muito obrigado pela sua questão. Vamos continuar a espreitar as nossas mensagens que nos chegam a partir do Facebook. Santos Abdala diz: bom dia, café da manhã. Saudações extensivas a todos os ouvintes da RM. Há incentivos fiscais ou apoios do Estado ao setor do Golfo? Como é garantida a transparência na utilização destes recursos? Vamos ao encontro do ouvinte Domingos Neves, que nos fala de Chimoio. Bom dia e bem-vindo, e já está a participar.
2: Viva, meu caro. Jamito, muito bom dia. Bom dia ao nosso auditório da nossa rádio pública, a rádio que conecta e projeta Moçambique. O meu senhor Antumbo também, um abraço. E saudar efusivamente esta iniciativa para Inhambane e para o país. Em termos de questões, meu caro, eu gostaria de saber qual o impacto financeiro, ou melhor, qual a contribuição do Golfo Inhambane e país que poderá ter no contexto de contribuição para finanças públicas neste país. E também gostaria, mesmo para terminar, saber, temos o campo de golfe na cidade da Beira que há algum tempo ficou abandonado, ficou destruído. Qual o ponto de situação daquele campo de golfe que se encontra no bairro da Ponta Gea, por aí, entre Ponta Gea e Golfo? Havia uma grande promoção de golfe ali na cidade da Beira, mas por um tempo andou semi-abandonado. Mas não disse, Domingos Neves, da região planáltica dos Montes, vindo a Chimanimani, Mumbai, cabeça de velho. Bom dia, Gerson.
0: Muito bom dia e obrigado pela sua participação. Adérito Lipank e nosso convidado, são estas as questões.
3: Muito bem. Meu caro Danilo Inhantumbo, que é presidente da Mugolf, como é que reage a estas várias questões e também pontos de vista colocados pelos nossos ouvintes?
4: Muito obrigado. Vamos partir do pressuposto que o Golf é uma ferramenta de inclusão em economias que pretendem crescer e firmar relações públicas fortes. E por esta via, vamos compreender que sim, este é um processo de democratização desta modalidade esportiva. E nós estamos a tratar do Golf muito para além de uma modalidade esportiva. É importante compreendermos que estamos em presença de uma inovação jurídica, estamos em presença de um momento histórico, estamos em presença de uma visão estratégica do Estado moçambicano, estamos em presença de um legado para as futuras gerações, através deste decreto aprovado pelo Conselho de Ministros. E naturalmente vai transformar a economia do turismo, e é uma página nova para a nossa história nacional. Algumas questões aqui que foram colocadas, nós precisamos compreender que um cluster da indústria de golfe é a combinação dos vários saberes, das várias instituições, nomeadamente o Executivo Provincial de Inhambane, tem um papel muito importante, o Ministério da Economia, o Ministério da Juventude e do Desporto, o Ministério da Agricultura, o Ministério das Finanças, o Ministério do Interior, isto é, todo o governo e o setor privado têm um papel a desempenhar, as universidades têm um papel a desempenhar, os institutos de formação de várias ordens têm um papel a desempenhar. Isto faz toda a diferença. Um outro dado para responder a alguns dos ouvintes aqui, nós precisamos de compreender que as grandes nações distinguem-se pela capacidade de inovar, inspirar, assim como de liderar. Hoje Moçambique inspira a África e amanhã vai inspirar o mundo. E como disse, com este conceito faz

0: Moçambique, o país pioneiro mundial na criação de zonas especiais para o turismo de golfe, neste modelo em que existe um instrumento legal específico, não é? E em relação aos campos de golfe existentes, há um trabalho que deve continuar a ser feito e nos alegra bastante testemunhar que o presidente Daniel Chapo está a liderar este processo. O Golfo, pela primeira vez na história de Moçambique, passou a constar da matriz de desenvolvimento nacional. Foi com o presidente Daniel Chapo. O Golfo passou a ser matéria de política pública, com o presidente Daniel Chapo. Então, significa que, do ponto de vista de visão, existe clareza. Em relação à questão que se colocou, os materiais serem caros, é verdade, sim, são, mas nós precisamos de olhar para o Golfo como um nicho no turismo, olhar para o Golfo como um asset económico, olhar para o Golfo como um produto turístico estratégico para que as coisas possam acontecer. Do mesmo jeito que falamos do Golfo, podíamos estar a falar, por exemplo, do setor da aviação. Nenhum de nós aqui vai comprar avião seu para deixar em casa, não é? O que significa que. Mas são necessidades estratégicas. Os destinos turísticos precisam de aeroportos com qualidade, serviços de qualidade. Precisamos de ter uma polícia turistificada em todos os destinos, desde os aeroportos e tantos outros pontos necessários, porque são a imagem de Moçambique, são aquilo que nós somos como nação. Pelo que.
1: Para fechar em 30 segundos mesmo.
0: Convidar ao setor privado para que tome parte da Cimeira do Golfo nos dias 7 e 8 de novembro, assumindo que o Golf Summit está a fazer jus à decisão do Conselho de Ministros, devidamente harmonizada, para que possamos nos apresentar como a espinha dorsal da indústria do golfe em Moçambique.
1: Muito obrigado, Sr. Danilo Inhantum, presidente da Associação Moçambicana para o Desenvolvimento da Indústria de Golfe, AMOGOLF, com quem conversamos hoje sobre o desenvolvimento do turismo no país, com a aprovação, última terça-feira, do decreto que cria a Zona Especial do Turismo de Golfe de Inhambane.
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1: São 8 horas em toda a República de Moçambique. Está de regresso o jornalista Gerson Jamis para atualizar as notícias no terceiro e último bloco deste jornal.
5: O presidente da República diz que as reformas políticas em curso no país, com vista a acelerar a economia nacional, devem abranger em primeira instância o desenvolvimento local. Daniel Chapo salienta que os chefes de localidade devem ter domínio das reformas públicas em curso para melhor implementação em prol do bem-estar da comunidade local.
6: Fizemos uma revisão profunda da legislação mineira e petrolífera. Reestruturamos o setor de águas, estradas e obras públicas. Introduzimos o Fundo de Desenvolvimento Económico Local, Fidel, e o Empodera. Criamos o Banco de Desenvolvimento de Moçambique e também criamos a Lei de Conteúdo Local, entre outras políticas. Com estas reformas das políticas públicas, queremos um desenvolvimento que chegue até lá nas localidades e nas comunidades mais recônditas. Para isso, os chefes de localidades devem ter o domínio

0: Esses instrumentos e destas zonas devem apropriar-se e dinamizar a sua materialização nas respectivas localidades.
1: O chefe de Estado falava esta quarta-feira em Maputo na cerimónia de abertura da primeira reunião nacional dos chefes de localidade. Hoje, segundo dia do encontro, serão discutidos temas relacionados à planificação e orçamento, protocolo e segredo do Estado, papel humano e participação comunitária e monitoria. 4 anos depois do retorno das famílias vítimas de terrorismo na vila de Mocimbo da Praia, em Cabo Delgado, a reposição dos serviços bancários continua incerta. Atualmente, nenhuma das 3 agências que estavam em funcionamento repôs os seus serviços na vila, situação que dificulta a vida dos agentes económicos e residentes locais, Domingos Paulo.
2: Para acederem aos serviços bancários, recorrem às sedes distritais de Palma, que dista a cerca de 70 quilômetros, e Moeda, num percurso de 100 quilômetros, segundo o administrador distrital Sérgio Cipriano.
3: Tem que gastar 300 de ida, 300 de regresso. Às vezes não encontra o valor lá disponível.
2: O administrador de Mocimbo da Praia convida os agentes da banca a investirem no distrito, assegurando que a situação está sob controle das forças de defesa e segurança.
3: Não estamos a antever que a insurgência possa entrar e vandalizar um banco.
2: Administrador do distrito de Mocimbo da Praia, em Cabo Delgado. Pemba, Domingos Paulo, bom dia.
1: Roubos e vandalismo causam prejuízos acima de 4 milhões de meticais à empresa Eletricidade de Moçambique, em Sofala. Desde o início do ano foram reportados mais de 600 casos de destruição de postos de transformação e roubo de equipamentos como cabos de cobre. Jorge John.
4: Os dados foram ontem tornados públicos no termo da 9ª sessão ordinária do Conselho Provincial dos Serviços de Representação do Estado em Sofala. O porta-voz da sessão, Hassan Abdala, disse haver uma tendência crescente do fenômeno, apelando a denúncias da venda de material elétrico de origem duvidosa.
5: Efetuando denúncias aos furtos de energia e vandalizações das mesmas.
4: Porta-voz da 9ª sessão ordinária do Conselho Provincial dos Serviços de Representação do Estado em Sofala, Hassan Abdala, e o impacto do vandalismo e roubo de material elétrico. Jorge Johnny, na Beira.
1: Investidores do ramo agrícola no distrito da Namaaxa, província de Maputo, acumulam prejuízos incalculáveis. Em causa estão os roubos sistemáticos de produtos e equipamentos nos campos de produção, tal como reporta Stélio Manissa.
6: Leonel Manguele, representante de uma empresa do ramo agrícola, falou em nome dos agentes económicos que alegadamente sofrem recorrentes casos de roubo.
7: E percebes que entram a colher mesmo para ir vender, ou tiram de comboio ou via terrestre.
6: O secretário de Estado, Henrique Bongés, insurgiu-se contra este cenário, tendo orientado a polícia a estancar imediatamente o problema.
8: Não quero ouvir mais essa brincadeira de roubo aqui. Já sabe que eles levam, vão no comboio. Basta vocês controlarem, se acabou, ninguém vai roubar aqui, porque vão apanhar.
6: Secretário de Estado na província de Maputo, Henrique Bongés, exigindo da polícia ações enérgicas para pôr fim ao roubo de produção agrícola nas machambas de algumas regiões do distrito de Namaaxa. Eu sou Stélio Manhissa, da cidade da Matola.
1: No estrangeiro, Líbano e Israel interrompem negociações após ataque do exército israelita. O ataque do exército de Israel no Líbano matou 1 pessoa e feriu 12. O facto levou à interrupção das negociações entre as delegações libanesa e israelita que decorriam em Roma, que avançavam, portanto, registavam já avanços do seu segundo deu a conhecer o governo dos Estados Unidos da América. Esta é a 7ª ronda de contactos entre Líbano e Israel, desde que o Hezbollah e as forças israelitas retomaram os combates. E assim apresentamos as notícias das 8. Escute as próximas pontualmente às 9 horas.

0: Última edição da semana do Jornal da Manhã, mas antes do fecho, recordamos as notas que estiveram hoje em destaque. Dissemos que investidores do ramo agrícola no distrito da Namaacha, província de Maputo, acumulam prejuízos incalculáveis em causa aos roubos sistemáticos de produtos e equipamentos nos campos de produção. Já em Sofala, os roubos e vandalismo causaram prejuízos de acima de 4 milhões de meticais à eletricidade de Moçambique. A situação atrasa a expansão da rede elétrica às comunidades. E quando passam cerca de 4 anos depois do retorno das famílias à vila de Mocimba da Praia, em Cabo Delgado, a reposição dos serviços bancários continua sem perspectivas. Os serviços foram interrompidos devido aos ataques terroristas. No estrangeiro, o destaque: restos mortais do vice-presidente do Malawi, Saulo Chilima, e das outras 8 pessoas que morreram no acidente de aviação em junho de 2024 serão exumados para exames forenses de medicina e patologia legal. A decisão é do parlamento malawiano. No café da manhã, perspectivamos hoje o impacto do golfe no desenvolvimento do turismo no país, com a aprovação do decreto que cria a Zona Especial do Turismo de Golfe de Inhambane. O nosso convidado hoje foi o presidente da Associação Moçambicana para o Desenvolvimento da Indústria de Golfe, Amugolfe, Danilo Nhantumbo. Estimado ouvinte, gratos pelo calor da sua audiência, são agradecimentos de uma vasta equipa de profissionais que do Rovuma, Maputo, do Zumba, o Índico e pela região austral de África tornou possível esta edição do Jornal da Manhã. Em nome desta equipa, despedem-se Francisco Diatti, que esteve na sonorização, Gerson Jamis nas notícias, eu sou Adair Tulipang e assino a edição e a apresentação. Bom dia, muito obrigado pela companhia e até uma próxima oportunidade.
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0: As notícias a esta hora, apresentadas por Orlando Governa. Muito bom dia.
1: Bom dia. O Presidente da República diz que as reformas públicas em curso no país, com vista a acelerar a economia nacional, devem abranger em primeira instância o desenvolvimento local. Daniel Chapo exige, por isso, que os chefes de localidades dominem as reformas públicas em curso para melhor implementação em prol do bem-estar das comunidades locais.
2: Fizemos uma revisão profunda da legislação mineira e petrolífera. Reestruturamos o setor de águas, estradas e obras públicas. Introduzimos o Fundo de Desenvolvimento Econômico Local, Fidel, e o Empodera. Criamos o Banco de Desenvolvimento de Moçambique e também criamos a Lei do Conteúdo Local, entre outras políticas. Com estas reformas, queremos um desenvolvimento que chegue até lá nas localidades e nas comunidades mais recônditas. Para isso, os chefes de localidades devem ter o domínio destes instrumentos, devem apropriar-se e dinamizar a sua materialização nas respectivas localidades.
1: O chefe de Estado falava na cerimónia de abertura da primeira reunião nacional dos chefes de localidades, que decorre desde ontem na cidade de Maputo. Hoje, segundo dia do encontro, serão discutidos temas ligados à planificação e orçamento, protocolo e segredo de Estado, papel humano e participação comunitária e monitoria. A ministra dos Combatentes, Nhelete Mongani, dirige esta manhã na cidade da Matola, província de Maputo, a cerimónia de abertura do 17º Conselho Coordenador da instituição. Domingos Macalane.
3: Muito bom dia. Nesta reunião, o Ministério dos Combatentes vai apreciar a matriz das recomendações do 16º Conselho Coordenador, fazer o balanço do Plano Económico e Social e Orçamento do Estado, o PESOI, de 2025 e do primeiro semestre de 2026 do órgão central. Vai igualmente avaliar a preparação da Gala Nacional do Combatente, alusivo ao Dia da Vitória e dos 52 anos da assinatura dos Acordos de Lusaka a assinalarem-se no próximo dia 7 de setembro. O evento de dois dias vai decorrer sob o lema Ministério dos Combatentes, firme na promoção do bem-estar dos combatentes, paz e unidade nacional. Da Matola, domingo.

0: Os Makalani.
1: O presidente do Tribunal Judicial da província de Manica defende a revisão urgente das penas previstas para os crimes de corrupção em Moçambique, Daniel Oliveira.
2: Efigênio Batista fez este pronunciamento durante uma palestra sobre o combate à corrupção realizada no âmbito do primeiro simpósio distrital sobre boa governação que decorreu esta quarta-feira no distrito de Guro, em Manica. O magistrado considerou desajustadas as atuais penas aplicadas aos crimes de corrupção. Segundo Efigênio Batista, é injustificável que os crimes de corrupção sejam punidos com uma pena máxima de 8 anos de prisão, enquanto crimes contra a fauna podem levar apenas de até 20 anos. A partir da Vila de Guro, Daniel Oliveira.
1: O Instituto Nacional de Ação Social está a implementar um sistema de pagamento digitalizado de valores monetários aos beneficiários de assistência social. A iniciativa visa reduzir os custos administrativos ao Estado. Carlos Matzinho.
3: Após o ensaio do modelo deste pagamento digital, a quando dá a resposta à Covid-19 no distrito de Montepuez, em Cabo Delgado, a sua implementação já abrange mais de 280 mil beneficiários em todo o país e, segundo a chefe do Departamento de Programas de Assistência Social no INAS Central, o impacto da implementação deste modelo é notório na redução de despesas administrativas entre ajudas de custos e a garantia da segurança. Olivia Feit reconhece os desafios da cobertura da rede telefónica e da literacia financeira aos beneficiários. Carlos Matzinha, em Xaxai.
1: O presidente do Conselho de Administração do Fundo Nacional de Energia monitora, a partir de hoje, a implementação dos projetos de eletrificação rural na província de Tete. Isauro Afonso.
4: Durante a visita, Mete Gondola vai inteirar-se do funcionamento da fábrica de biobriquetes no distrito de Moatize e dos projetos das centrais fotovoltaicas de Nsadzo e Nkanta, bem como Mualadze no distrito de Chifunde e Zambwe em Zumbu. Nestes locais, o presidente do Fundo Nacional de Energia, além de inteirar-se das obras de construção destas infraestruturas, vai reunir-se com as autoridades e os beneficiários da energia rural e o setor privado. Isaura Afonso, em Tete.
1: Atualidade internacional, o Parlamento malauiano vai exumar os restos mortais do vice-presidente do país, Saulo Chilima, que perdeu a vida num acidente de aviação para exames forenses de medicina e patologia legal. O anúncio da decisão de realizar a autópsia de Saulo Chilima e de outras 8 vítimas do acidente surge 2 anos após o sepultamento. Correspondente Sérgio Sixpence.
5: Um patologista sul-africano já foi contratado pelo Parlamento e chegará ao Malawi na segunda-feira da próxima semana. Este vai examinar restos mortais enterrados há 2 anos e 1 mês, um atraso que, segundo os especialistas em aviação, pode comprometer seriamente a recuperação de provas médicas cruciais. O presidente da comissão ad hoc do Parlamento que investiga o acidente, Walter Nyamilando, deu a conhecer que esta será a segunda fase da investigação, que terá início a 17 de agosto e centrar-se-á em peritos técnicos antes de o comitê avançar para a fase final. Sérgio Sixpence, em Blantyre.
1: Foram as notícias das 9 às próximas às 10 horas.
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1: 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Orlando, bom dia.
2: Saudações, Manuel Cardoso e o ouvinte. É tempo para trazermos a atualidade informativa da província. O presidente do Conselho de Administração do Fundo Nacional de Energia, FUNAI, Mete Gondola, monitora, a partir desta quinta-feira na província de Tete, o decurso dos projetos de eletrificação rural. Durante a visita, Mete Gondola vai escalar a fábrica de biobriquet no distrito de Matize e os projetos das centrais fotovoltaicas de Nsadzu e Nkanta e Malazi no distrito de Chifunde, Zambwe no Zumbu. Nestes locais, o presidente do Fundo Nacional de Energia, além de inteirar-se das obras de construção das infraestruturas energéticas, vai reunir-se com as autoridades e os beneficiários da energia rural e o setor privado. A província de Tete registrou um crescimento de 2,9% da produção global no primeiro semestre deste ano. A cifra representa uma receita de 5,63 mil milhões de meticais, que corresponde a 39% da meta estabelecida para este ano. Ainda assim, este nível representa um decréscimo de 49% na cobrança de receitas em relação ao igual período do ano passado. Este avanço na produção global representa uma realização satisfatória, visto estar previsto o alcance de uma cifra anual de 4,6%. A informação foi avançada pela secretária do Estado na província de Tete, Cristina Mafumo, no informe apresentado aos deputados da Comissão do Plano e Orçamento da Assembleia da República. Na ocasião, Nelson Inrogo, deputado e membro da Comissão de Plano e Orçamento, enalteceu os esforços

estados da província pelo crescimento na produção global, tendo lamentado o decréscimo na cobrança de receitas. Mais de 100 projetos serão financiados este ano no âmbito da implementação do Fundo de Desenvolvimento Econômico Local FIDEL no município de Olongwe, no distrito de Angoniantete. A cifra representa um aumento do número de projetos em relação ao ano passado, onde foram financiados 72. Para o efeito, a edilidade dispõe de 3 milhões e 600 mil meticais para financiar os projetos de pequena e média dimensão. Os beneficiários serão principalmente jovens, mulheres e os microempreendimentos que já apresentaram os projetos, com destaque para as áreas de agricultura, pecuária, comércio e serviços de turismo e hotelaria. O presidente do Conselho Municipal da Vila de Olongwe, Evaristo Fidelis, disse que a comissão que gere o fundo trabalha na reavaliação dos projetos submetidos no ano passado, de modo a que tenham prioridade. Uma média de 30 jovens de má conduta comunitária são resgatados anualmente na província de Tete. São jovens com apetências excessivas pelo consumo de álcool e de drogas e os que se dedicam à prostituição, roubos e outras delinquências. O presidente do Conselho Fiscal no Conselho Provincial da Juventude em Tete falou das campanhas rotineiras de sensibilização sobre os malefícios desta conduta que mancha não só aos seus praticantes, mas também o nome dos jovens em geral. Miranda Zeca manifestou preocupação com o desleixo ou a tendência de alguns jovens que não abraçam as várias oportunidades disponibilizadas pelo Executivo, tendentes a galvanizar as iniciativas para sua empregabilidade e empoderamento econômico. Cerca de 2 milhões de meticais estão a ser aplicados no distrito de Mutararentete para as pequenas obras de melhoramento das vias de acesso. Segundo o administrador distrital, são valores que anualmente têm sido alocados pela Direção das Obras Públicas para a manutenção das vias terciárias. Lino Chiosa disse ser um montante destinado a fazer pequenas manutenções das estradas que estão sob a alçada do distrito. O administrador Chiosa deu a conhecer que atualmente a situação das vias terciárias é razoável, sendo que a preocupação continua a ser a estrada que liga a região de Madamba, no distrito de Matise, passando pela sede distrital ao Rio Xire, que é da responsabilidade da Administração Nacional de Estradas, ANE. Criadas condições para a implantação no próximo ano letivo 2027 de uma escola básica no povoado de Nyamitsatsi, no distrito de Matise, na província de Tete. A medida visa reduzir a distância que os alunos, depois de concluir o ensino primário, percorrem para a continuação de estudos de ensino secundário. Para o efeito, o setor de educação naquela região está a fazer o levantamento de professores com nível académico compatível para o ensino secundário. O diretor do Serviço Distrital de Educação, Juventude e Tecnologia de Matiz, Luiz Pensado, referiu que a escola primária de Nyamitsatsi apresenta infraestruturas adequadas para sua transformação em escola básica. Desporto. A cidade de Tete poderá acolher, nos finais deste mês, o Internacional de Bilhar, que irá envolver atletas nacionais e da vizinha República da Zâmbia. A informação foi avançada este domingo pelo presidente da Associação Provincial de Bilhar de Tete, que falava na cidade da Beira, depois do término do Nacional da Modalidade, no último fim de semana naquela cidade portuária. Miguel Ruhu disse estar no terreno à procura de patrocinadores para ver viabilizada a competição. No Nacional de Bilhar e em sênior masculino, Tete sagrou-se vice-campeão. Prova ganha pela província de Maputo e Manica ocupou o último lugar do pódio, ou seja, o terceiro da prova. Passemos à informação sobre a temperatura máxima que irá registrar-se esta quinta-feira, 6 de agosto de 2026. Espera-se uma máxima de

0: 32 graus centígrados, seguida de Zumbu e Chitima com 31. Nhamayabo e Mutarara 30, Ulongo e Angonia 26, Furacungo e Macanga 25 e Sangano 21 graus Celsius. Manuel Cardoso e ouvinte, estas eram as notícias da província. Próximo trabalho informativo será às 13 horas no Jornal da Tarde. Continuação de um bom trabalho.
1: Bom trabalho, bom dia. Mas bem, está querendo dizer para Orlando Pedro Canenecos, o Moe Banhao e o Cotrome Morguno, a Tatastamules Moes na Zina, com o Chagaraguno Cunibati em Pepo e a Rádio Moçambique. 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
1: Atenção às notícias já a seguir, apresentadas por Orlando Ngoven. Bom dia.
2: Bom dia, Rosa Freitas e ouvinte. O presidente da República endereça a mensagem de condolências à família de Maria Luísa da Fonseca Lázaro Massamba, membro do Conselho de Estado, que perdeu a vida esta quarta-feira vítima de doença. Na mensagem, Daniel Chapo manifesta pesar pelo desaparecimento físico de Maria Luísa da Fonseca Lázaro Massamba, viúva do falecido general Gruveta Massamba, destacado o seu percurso de dedicação à pátria e o contributo prestado ao país, em particular na qualidade de membro do Conselho de Estado. O chefe de Estado considera que a nação perde uma cidadã que serviu Moçambique com elevado sentido de missão, patriotismo e compromisso com os interesses superiores do Estado. Iniciaram-se hoje as exéquias do cardeal Dom Júlio Duarte Langa, bispo emérito da diocese de Xai-Xai, que perdeu a vida na segunda-feira vítima de doença. Neste momento está em celebração uma missa na Catedral de Maputo, onde se encontra a jornalista Célia Manjane. Bom dia.
3: Bom dia. Ainda decorre a missa de corpo presente de Dom Júlio Langa aqui na Sé Catedral de Maputo, com a presença de chefe de Estado Daniel Chapo, sua esposa Geta Chapo, sacerdotes, fiéis e governantes. Ainda hoje, o corpo de Dom Júlio será levado para Xai-Xai, onde será realizada uma celebração eucarística no período da tarde. Durante cerca de 28 anos, conduziu a Igreja de Xai-Xai num dos períodos mais difíceis da história do país, marcado pela guerra civil, deslocações de populações, secas, cheias e pelo processo de reconstrução nacional após o conflito. Após apresentar a renúncia por limite de idade em 2024, continuou a servir a Igreja como bispo emérito. O reconhecimento do seu percurso chegou em 14 de fevereiro de 2015, quando o Papa Francisco o criou cardeal, tornando o segundo cardeal da história de Moçambique, depois de Dom Alexandre. A nomeação foi interpretada como uma homenagem ao seu testemunho de humildade, dedicação pastoral e serviço à Igreja moçambicana. Célia Manjan, a partir daqui da Sé Catedral de Maputo. Bom dia.
2: É lançado hoje a nível internacional o livro sobre o Acordo de Maputo e da construção da paz em Moçambique, os bastidores das negociações que conduziram à assinatura do Acordo de Maputo para a Paz e Reconciliação Nacional são retratados no livro, cujo título em inglês, traduzido para português, é De Maputo à Montanha, Construindo a Paz em Moçambique. A obra, prefaciada pelo ex-presidente da República, Felipe Nyusi, foi escrita pelos mediadores Mirko Manzoni e Nea Sangrajika, que acompanharam as negociações e a implementação do Acordo de Maputo. Filmão Suazi, antigo porta-voz do governo, disse em entrevista à Rádio Moçambique que a obra mostra o passo a passo aos desafios enfrentados e à experiência moçambicana na construção da paz.
4: Este livro tem o condão de ter sido escrito por pessoas que estiveram muito envolvidas no processo de construção da paz em Moçambique, pelas responsabilidades que tinham aqui no nosso país, como representantes de instituições internacionais, e por causa disso ele ganha ainda maior interesse. Portanto, está-se a falar dos nossos processos por pessoas que, não sendo moçambicanas, estiveram muito envolvidas com Moçambique e são amigas de Moçambique. Eu falo particularmente do senhor Mirko Manzoni, mas também temos a outra coautora do livro, que é a senhora Neha Sangrágica, que estiveram lado a lado conosco na condução dos processos que levaram à assinatura do Acordo de Maputo.
2: Filmão Soares, antigo porta-voz do governo, e o lançamento hoje a nível internacional do livro que retrata os bastidores das negociações que conduziram à assinatura do Acordo de Maputo para a Paz e Reconciliação Nacional.

0: Constitucional, assinado a 6 de agosto de 2019 pelo governo de Moçambique e pela RENAMO, e passam hoje 7 anos. Continuam suspensos os trabalhos de exploração na mina de areias pesadas de Chibuto, em Gaza, já há mais de 4 meses, por conta dos prejuízos provocados pelas cheias e inundações deste ano. Rogério Madete.
1: As enxurradas de janeiro e março destruíram completamente o sistema de captação e bombagem da água que alimentava as linhas de processamento dos minerais. O secretário de Estado em Gaza informou que, antes das cheias, 2 linhas de processamento de minerais tinham sido destruídas por um incêndio de grandes proporções na mina de Chibuto. Jaime Neto diz que as 2 linhas de processamento já foram recuperadas, porém prevalece o desafio de reabilitar o sistema de abastecimento de água. Rogério Madede, em Xaxai.
0: Está em curso, no distrito de Angoni Enteta, a reposição da rede viária da região danificada durante a época chuvosa passada. Orlando Cananegas.
2: Na primeira fase, os trabalhos decorrem no troço entre Matewere a Mulangeni, um percurso de 36 quilômetros, com impactos de danificação consideráveis. A reabilitação, segundo a diretora dos Serviços de Planeamento e Infraestruturas em Angônia, consiste na construção de 5 aquedutos, a regularização da cratera e edificação de estaleiros. Telinha Machava citou igualmente a estrada Mbuira-Kombe, com 20 quilômetros, onde decorrem operações de construção e revestimento de valetas. Da cidade de Tete, Orlando Cananecas.
0: Voltemos à notícia que dá conta de que iniciaram-se hoje as exéquias do cardeal Dom Júlio Duarte Langa, bispo emérito da diocese de Xai-Xai, que perdeu a vida na segunda-feira vítima de doença, e neste momento está em celebração uma missa na Sé Catedral de Maputo, onde se encontra a jornalista Célia Manjani. Célia, bom dia. Não temos a jornalista Célia Manjani, partimos para mais uma insistência. Célia Manjani cobre a missa na Sé Catedral de Maputo. Esta é uma informação a trazermos mais desenvolvimentos nos próximos espaços noticiosos da Rádio Moçambique, incluindo no Jornal da Tarde, às 12 horas e 30 minutos. O noticiário das 11 fica por aqui, até às 12 horas e 30 minutos. 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
1: O resultado não nos importava muito, né? Mas o que importava para nós era ver que a implementação daquilo que era a estratégia de jogo.
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Ouvinte da Rádio Moçambique, seja bem-vindo a mais um período de noção referente a hoje, quinta-feira, 6 de agosto de 2026. A nossa grelha de programação para hoje está recheada e com propostas mais do que aliciantes para convidar o estimado ouvinte a juntar-se a nós. Dentro de instantes, quando forem 12 horas, vai acompanhar o essencial da informação que será desenvolvida às 13 no Jornal de Tete. Seguida do programa Uma Data na História, o nosso abraço musical vai se estender até muito próximo das 12 horas e 30 minutos, a altura em que vamos atualizar a informação real do país e do mundo inserida no Jornal da Tarde. Às 13, como dissemos, a primeira edição do Jornal de Tarde. 13 horas e 15 minutos, informações de utilidade pública. Um pouco de música até a nossa breve pausa, quando forem 13 horas e 55 minutos. A emissão em língua oficial portuguesa regressa às 18 horas e 55 minutos para as 19, a segunda edição do Jornal de Tete. Os nossos compromissos comerciais e música até às 19 horas e 30 minutos. Às 20, como é habitual, teremos o programa Hora do Ouvinte. Hoje vamos falar de um assunto importante, que é a campanha de distribuição e também de registro massivo para todas as faixas etárias. É uma campanha gratuita para a primeira vez. Quem quiser adquirir o bilhete de identidade ou mesmo certidão de nascimento. Portanto, abraço aí nos cuidados técnicos Clayton Banda e este que comunica consigo. É o seu companheiro de jornadas ininterruptas, meio ausente aqui nos estúdios, mas sempre presente na comunicação. Ignácio Gamalho.

0: Acerte o seu relógio em Moçambique, são neste preciso momento 12 horas.
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0: Na grelha da rádio juntamos-nos a voz de Adriano Bicuane, que é o editor do Jornal da Tarde. Adriano, ora viva, muito boa tarde. Quais são os assuntos que vão corporizar a primeira edição do Jornal de Tarde?

0: Muito boa tarde, Ignacio. Boa tarde a todo ouvinte. Dizer que a província de Tete registrou um crescimento econômico de 2,9% na produção global no primeiro semestre deste ano. Uma média de 30 jovens de má conduta comunitária são registrados anualmente na província de Tete. Cerca de 2 milhões de meticais estão a ser aplicados no distrito de Mutarara, em Tete, para as pequenas obras de melhoramento das vias de acesso. Portanto, esses são apenas alguns assuntos que volto a desenvolver quando forem 3 horas. Mas hoje, boa tarde.
1: Boa tarde, Adriano Bicuan, e o essencial da informação que vai tomar parte quando forem 13 horas na primeira edição do Jornal de Tete. 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

implantado um marco imaginário e um marco fixo 001, onde começa um dos extremos de Moçambique. Do Rovuma ao Maputo, ou seja, se existe este ditado do Rovuma ao Maputo, porque foi implantado um marco do Zumbo ao Índico. O nosso abraço musical é mesmo com esta música que pertence ao dueto composto por Shakira Anders ao lado de Slol. Leva esta emissão, leva o amor que eu tenho por si, mas também leva esta rádio que está consigo há 51 anos.

Contrafactos no argumento leva esta música que faz aqui a combinação perfeita deste dueto da cidade da Beira, Slowly, e esta grande mulher, grande diva, Shakira Henders. Fica aqui este compromisso de que nada vem por acaso e nada vem do nada.

0: leva, se for o caso, para te fazer feliz e para completar o seu dia. Portanto, eu levo a si, caro ouvinte, a viver as emoções dos acontecimentos que marcaram o 6 de agosto em uma data na história.
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2: 6 de agosto de 1935. Nascia o futebolista moçambicano Mário Esteves Coluna, no distrito de Magude, província de Maputo.

A paixão pelo jogo da bola começou muito cedo, brincando com os meninos do seu bairro, de pés descalços e com uma bola de borracha. Nessa altura, Mário Coluna revelou o gosto pelo pontapé na bola e, insistente nas suas jogadas, começou a evidenciar-se a veia profissionista que o acompanhou durante a sua carreira futebolística. Foi um dos melhores jogadores do Benfica entre 1954 e 1955 e entre 1960 e 1970. Foi duas vezes campeão europeu e foi o primeiro africano a erguer a Taça da Europa. O seu futebol, ainda em Moçambique, conferiu-lhe a alcunha de trator, isto porque nos jogos com a rapaziada era um touro de força que arrastava todos atrás de si, parecendo um autêntico caterpillar. Em Portugal, Mário Coluna cedo se evidenciou e recebeu o título de monstro sagrado, com o qual se simpatizou bastante. Entre tantos feitos, Mário Coluna foi presidente da Federação Moçambicana de Futebol. Antes de ser eleito para presidente da Federação Moçambicana de Futebol, Coluna criou uma academia de futebol na Vila da Namaacha com o apoio financeiro da FIFA, Federação Internacional de Futebol Amador, que se destina à formação de jovens moçambicanos para a área do desporto. Mário Esteves Coluna perdeu a vida a 25 de fevereiro de 2014 no Instituto do Coração, vítima de complicações decorrentes de uma infecção pulmonar.

Jamaica é uma nação insular, localizada no Mar das Caraíbas. Situa-se a cerca de 145 quilômetros a sul de Cuba, sendo o terceiro país anglófono mais populoso das Américas, superado apenas pelos Estados Unidos da América e pelo Canadá. A sua capital é Kingston. A Jamaica é uma monarquia parlamentarista e o chefe de Estado é o monarca, atualmente o rei Carlos III do Reino Unido. O representante do monarca na Jamaica é o governador-geral, que tem como papel a aprovação de leis e outras funções do Estado. O parlamento jamaicano divide-se em duas câmaras, a Câmara dos Representantes e o Senado. Os membros da Câmara são eleitos diretamente e o líder do partido maioritário na Câmara torna-se primeiro-ministro. A Jamaica tem um sistema bipartidário, com o Partido Nacional do Povo e o Partido Trabalhista Jamaicano, que alternam o poder com frequência. Segundo reza a história, a Jamaica foi reclamada pela Espanha depois de Cristóvão Colombo ter ali chegado, em 1494. Colombo

ou usou a ilha como propriedade privada da sua família. Os ingleses conquistaram a Jamaica em 1670. Durante os primeiros 200 anos de domínio britânico, a Jamaica tornou-se no maior exportador mundial de açúcar, fruto do trabalho escravo. No início do século XIX, o número de negros era quase 20 vezes maior do que o de brancos. Seguiu-se uma série de revoltas e, em 1838, a escravatura foi formalmente abolida. Ao longo dos anos que se seguiram, o grau de autonomia da Jamaica foi aumentando e, em 1958, passou a ser uma província de uma nação independente chamada Federação das Índias Ocidentais, tendo saído desta federação em 1962 e é hoje uma nação totalmente soberana. A religião e a música são os elementos culturais mais emblemáticos da Jamaica. O país é o berço do rastafarismo e da música reggae, duas expressões de subjetividade identitária que estão intimamente ligadas. A religião Rastafari representa uma reação original local contra os padrões de espiritualidade impostos pela religião europeia. A população negra da Jamaica é descendente dos escravos que foram aprisionados em diferentes regiões de África, sobretudo em países como o Sudão, a Somália e a Etiópia. Além da música e da religião, a cultura da Jamaica completa-se com a confecção de produtos industriais e de artesanato. Roupas, acessórios coloridos e objetos de arte em madeira são combinados de modernidade.

0: Em uma data na história, o nascimento do futebol Mário Esteves Coluna, a 7/35, e a independência da Jamaica, proclamada a 6 de agosto de 1962. A redação do texto foi de Dalila Miquidade, teve a sonorização de Musa Gigalibo e a locução de Albertina Zandamela.
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Ficou aqui o seu leque de conhecimento nesta quinta-feira dos duetos, aqui nos estúdios. Abraçam-lhe com muito carinho e bom gosto Ignácio Gamay e Orlando Caninecas, e também as músicas que vão desfilar nesta quinta-feira, pelo menos neste período da tarde, serão totalmente de duetos. Começamos com um dueto da Cidade da Beira. Agora vamos para um dueto da terceira maior baía do mundo, Cidade de Pemba, Eiziquineira e Luqui. Inatetemela. 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
1: Wow. Ah, acabou quando já estava a animar, não é? Música pertencente à grande Eizik Ner, ao lado da Luqui, dois artistas da província nortenha de Cabo Delgado que estão no auge da sua carreira e que têm feito muito para a promoção da música moçambicana. A música moçambicana está num ritmo bom e recomenda-se. Afinal de contas, é a música que todos os dias toca aqui na Rádio Moçambique. É a música que dispensa as formalidades para a sua apresentação. É a música que, sem dúvidas, faz diferente. É a música que tocamos todos os dias. É a música que move corações. Quinta-feira dos duetos. Quinta-feira... Meu Deus do céu. É quinta-feira diferente. Quinta-feira diferente. Agora vamos aqui ao dueto muito, muito, muito diferente. Jacas ao lado de Caliza. Vamos a isso.

0: banda Jaca, a caminho das 12 horas e 30 minutos, a altura em que vamos atualizar o essencial da informação inserida no Jornal da Tarde. Vamos fazer uma breve pausa cultural, escalando o distrito de Itsangano, que neste exato momento está a registrar uma temperatura máxima de 21 graus Celsius. Itsangano, que a partir deste fim de semana será o palco da 16ª edição do Festival Nhau Gulungkulu. E vamos para Itsangano para aprimorar este património oral e cultural da humanidade com o grupo cultural de Nhau Gulungkulu, com um ritmo intitulado Dzua Lipampeteka.
1: Oh!

São 12 horas e 30 minutos. 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

0: Boa tarde. Iniciaram-se hoje as exéquias do cardeal Dom Júlio Duarte Langa, bispo emérito da Diocese de Xai-Xai, em cerimônia que conta com a participação do presidente da República, Daniel Chapo.
1: Dom Júlio Langa, um de fé, crente em Cristo e que, sobretudo, neste momento, a coisa mais importante que nós temos que fazer como moçambicanos é continuar com o legado que ele deixou para o povo moçambicano. O legado de amor ao próximo, de humildade, de fé e, sobretudo, de paz.
0: Incêndio destrói 5 armazéns pesqueiros e agrícolas no município de Marromeu, em Sofala. No Malau, o piloto está preso com sua aeronave sob acusação de ter pousado sem permissão e desrespeitado as normas de segurança do aeroporto malauiano Bakile Mulusi. São estes os destaques do Jornal da Tarde de hoje, 6 de agosto, dia em que é lançado a nível internacional o livro sobre o Acordo de Paz e Reconciliação Nacional em Moçambique, assinado nesta data de 2019 em Maputo. Os desenvolvimentos destes e de outros assuntos dentro de instantes. Na edição e apresentação, Orlando Ngoveni, cuidados técnicos de Elvis Magaia. Boa audição.

Vamos aos desenvolvimentos. O Presidente da República endereça a mensagem de condolências à família de Maria Luísa da Fonseca Lázaro Massamba, membro do Conselho de Estado, que perdeu a vida esta quarta-feira, vítima de doença. Na mensagem, Daniel Chapo manifesta pesar pelo desaparecimento físico de Maria Luísa da Fonseca Lázaro Massamba,

0: viúva do falecido general Gruveta Massamba, destacando o seu percurso de dedicação à pátria e o contributo prestado ao país, em particular na qualidade de membro do Conselho de Estado. O chefe de Estado considera que a nação perde uma cidadã que serviu Moçambique com elevado sentido de missão, patriotismo, compromisso com os interesses superiores do Estado. Agora sim, a notícia que dá conta de que iniciaram hoje as exéquias do cardeal Dom Júlio Duarte Langa, bispo emérito da diocese de Xai-Xai, que perdeu a vida na segunda-feira vítima de doença. Cerimônia, ou seja, esta cerimônia conta com a presença do presidente da República, Daniel Chapo, membros do governo e de outras individualidades políticas e do Estado moçambicano. Célia Manjana acompanhou a celebração eucarística com o corpo presente na Sé Catedral de Maputo. Célia, boa tarde.
1: Boa tarde. O Presidente da República diz que o cardeal Dom Júlio Langa, falecido na passada segunda-feira, deixa um legado de amor ao próximo, humildade, fé e paz. Para Daniel Chapo, a melhor forma de homenagear Dom Júlio Langa é praticar os ensinamentos deixados pelo Bispo Emérito da Diocese de Xai-Xai. O chefe de Estado falava hoje em Maputo, no fim da celebração eucarística com o corpo presente, que marcou o início das exéquias de Dom Júlio Langa.
2: Dedicou toda a sua vida na pregação da palavra de Deus e também no amor ao próximo, a pregação da fé e, sobretudo, aquilo que nós, neste momento, temos trabalhado como moçambicanos: a comunhão entre irmãos moçambicanos, a união, a paz, a reconciliação e, sobretudo, o amor ao próximo. Foram princípios que guiaram sua vida e acho que a melhor forma de homenagearmos ao Dom Júlio Langa é, sem mais dúvidas, continuarmos com esses princípios como irmãos moçambicanos, para que reine a paz em Moçambique, reine a reconciliação e continuemos a nos amar entre irmãos.
1: A Presidente da Assembleia da República, Margarida Talapa, presente na cerimônia, disse que o país perdeu um grande líder preocupado com o bem-estar dos moçambicanos.
3: Perdemos um grande homem. Infelizmente, é a segunda figura na religião católica que perdemos. E Moçambique fica a perder dois filhos seguidos, filhos que desempenharam um grande papel na moralidade, na educação e no ensinamento ao amor ao próximo. O que nós devemos fazer, naturalmente, sobretudo a juventude, é continuarmos com os caminhos por estes homens que seguiram e orarmos para que o Senhor receba-os e esteja no melhor lugar possível lá no céu.
1: Para o Núncio Apostólico, Dom Luís Miguel diz que a Igreja e o país perderam exímio seguidor de Jesus Cristo.
4: Fiel a Jesus, Mestre e Senhor, dele aprendeu a arte da proximidade no pastoreio das almas, entregando-se com simplicidade, zelo e perseverança ao rebanho que lhe foi confiado, sem se deixar abater pelas dificuldades, antes vislumbrando a partir delas lugares sedentos da boa nova, em especial quando se impôs o anúncio do Evangelho da paz e da reconciliação para um futuro de fraternidade entre todos os moçambicanos.
1: O corpo de Dom Júlio Langa segue ainda hoje para Xai-Xai, onde haverá uma celebração eucarística esta tarde. Para amanhã estão previstas orações de vários grupos, culminando com uma celebração eucarística. Já no sábado, o corpo será levado para Xonguene, no Santuário da Nossa Senhora de Lourdes, onde será celebrada uma missa, seguindo-se o sepultamento no interior do santuário.
0: No ar o Jornal da Tarde da Rádio Moçambique, a partir dos estúdios desta estação emissora na cidade de Maputo, a Assembleia Provincial de Gaza está reunida na sua segunda sessão extraordinária para deliberar sobre a indicação do novo governador desta província. Este é

0: Um assunto a conferirmos daqui a pouco, que iremos então estabelecer contacto com o jornalista Rogério Madete. Como dissemos, daqui a pouco iremos então conferir esta nota. Para já, uma viagem à cidade da Beira, onde um incêndio destruiu 5 armazéns pesqueiros e agrícolas no município de Marromeu, em Sofala. Jorge John tem toda a informação.
1: Todos os produtos que estavam nos armazéns, nomeadamente peixe, material de pesca, cereais, feijões e insumos agrícolas, foram queimados. Ainda não foi possível determinar os prejuízos. Carlos Sandi, uma das vítimas, contou que o incêndio começou pouco depois das 22 horas e continuou até consumir tudo. Os 5 armazéns estavam junto a uma doca e tinham várias dezenas de produtos que seriam transportados por via fluvial para as províncias da Zambésia e Nampula. Carlos Sandi diz que o fogo pode ter sido causado por uma mão criminosa.
2: Os prejuízos, por exemplo, nesses 5 armazéns não se tirou nada. Toda coisa que estava aí, o peixe seco, tudo, coisa das pessoas que era para enviar no oceano, tudo se queimou dentro dos armazéns. E esse armazém que iniciou a se queimar não tinha energia, nem o segundo não tinha energia, o terceiro não tinha energia, o quarto é que está, tinha energia, mas fogo iniciou nos armazéns onde que não tinha energia.
3: Presumo-se que seja fogo posto.
2: Fogo posto, sim.
1: O Conselho Municipal de Marromeu, na voz do vereador de construção Luís Seneta, diz que decorre uma investigação para apurar as causas do incêndio.
4: Nós, como Conselho Municipal, tomamos conhecimento ainda esta manhã, nas primeiras horas. Estamos em coordenação com algumas instituições para fazerem a averiguação no local, para verem qual é a quantidade daquilo que foi o prejuízo. As causas nós iremos pronunciar-se em breve, depois da perícia que será feita no local.
1: Luís Seneta faz saber também que está já em curso um levantamento para determinar os prejuízos e o número dos afetados. Jorge Johnny, na Beira.
0: Jorge Johnny, que nos falava então do incêndio que destruiu 5 armazéns pesqueiros e agrícolas no município de Marromeu, em Sofala. Já na cidade de Nampula, um posto de abastecimento de combustíveis foi consumido na totalidade por um incêndio na manhã desta quinta-feira, concretamente na Avenida Eduardo Mongana, Alban Xavier.
5: As 2 bombas de abastecimento reduziram em cinzas e os bombeiros chegaram ao local. Não foi suficiente para evitar a destruição da maior parte dos equipamentos. A Rádio Moçambique apurou que o incêndio foi causado por uma viatura minibus que trazia galões plásticos no seu interior, que estava sendo abastecida, e houve um curto-circuito que acabou pegando fogo. Falando à comunicação social, o porta-voz do Serviço Nacional de Salvação Pública em Nampula, Abílio Chinai, disse que a causa preliminar do incêndio pressupõe-se que seja uma chama aberta. Segundo Abílio Chinai, uma equipa multissetorial constituída pelo SENSAP, PRM, CERNIC e município continuam no terreno a apurar a veracidade do incêndio.
6: Por que chamas abertas? Porque no mesmo nas bombas de combustível praticamente nós encontramos uma viatura em que esta viatura, dentro da própria viatura, continha alguns indícios de galões de combustível. Aproveitamos a este momento em que nós fizemos um trabalho em que nós sempre sensibilizamos os proprietários das bombas de combustível para que não deixem os jovens que vêm adquirir combustível em galões.
5: O governador de Nampula, Eduardo Abdullah, que se deslocou ao local do posto de abastecimento destruído pelo incêndio, orientou as entidades de direito para investigarem as reais causas do incêndio.
7: Então era preciso, junto com eles, chamar a procuradoria também, verificar nas câmaras as causas, porque
8: fala-se de uma moto que estava a abastecer com o motor a trabalhar.
9: Ainda não sei como é que foi a condição.
8: Mas o bombeiro que estava de trabalho, estava
9: ele disse que estava desligado.
8: Incendiou-se? O bombeiro incendiou?
9: Não.
8: Há danos humanos?
9: Felizmente não.
8: São materiais neste momento.
7: Tá bom. Continue a trabalhar. Eu peço que as autoridades tomem conta do caso com efeitos imediatos. Façam a investigação. Mas a operação de caçarmos estes que vendem combustíveis na rua, vamos continuar a operar. Não vamos desanimar.
5: Governador de Nampula, Eduardo Abdulla, orientando as entidades competentes a apurar motivos que causaram um incêndio a um posto de abastecimento de combustíveis esta manhã na cidade de Nampula, que resultou na

0: destruição total das duas bombas e 100 vítimas humanas. Albano Xavier, em Nampula.
1: Indicação agora de que o jornalista Rogério Maded está em linha. Rogério Maded cobre, então, a segunda sessão extraordinária da Assembleia Provincial de Gaza. Esta sessão poderá deliberar sobre, ou seja, deliberar ou indicar a nova figura, o novo governador da província. Rogério Maded, boa tarde.
2: Muito boa tarde, Orlando Gouveia. Efetivamente, a Assembleia Provincial de Gaza está neste momento reunida em segunda sessão ordinária e já deliberou favorável à renúncia de Margarida Mapanzeni Songo ao cargo de governadora de Gaza. Ao todo, 81 membros deste órgão que estão reunidos aqui na praia de Xangai, sendo que, além da renúncia de mandato, nesta sessão deverá ser conhecido o novo governador da província de Gaza. Na abertura desta sessão, o presidente da Assembleia Provincial de Gaza, José Zande, disse que a renúncia de Margarida Mapanzeni Songo ao cargo de governadora é um ato que tem cobertura legal e acredita que fez dando primazia aos interesses que voltam pelo desenvolvimento da província. E nas suas intervenções, os chefes das quatro bancadas que compõem a Assembleia Provincial de Gaza, nomeadamente Frelimo, MDM, Parrena e Renamo, manifestaram-se igualmente favoráveis à aprovação da renúncia de mandato. E, por seu lado, a Comissão para os Assuntos de Normação e Governação Descentralizada Provincial deu igualmente um parecer favorável a esta renúncia. E, neste momento, Orlando Gouveia, em que vos falo, notícias que chegam lá do interior da sala de sessões da Assembleia Provincial de Gaza indicam que a bancada parlamentar da Frelimo, neste órgão, que é a maioria, neste caso, indicou Alfeu Constantino Cunha para o cargo de novo governador da província de Gaza, devendo continuar o mandato deixado por Margarida Mapanzeni Songo. Alfeu Cunha é membro desta Assembleia Provincial de Gaza pela bancada da Frelimo e vinha exercendo o cargo de presidente da primeira comissão, ou seja, da Comissão para os Assuntos de Normação e Governação Descentralizada Provincial. Voltaremos em antena com outros desenvolvimentos sobre esta sessão que continua a decorrer aqui na Praia de Xangai, de onde vos falou Rogério Maded. Muito boa tarde.
3: A caminho da 11ª Conferência Nacional de Quadros da Frelimo.
4: Nós precisamos de ser independentes economicamente. Mas independência econômica não significa que só nós é que devemos viver bem. Só nós é que devemos beneficiar dessa economia. Significa que ninguém seja discriminado. Basta que cumpra com os seus deveres. Todos os moçambicanos, independentemente do partido que esteja, também devem beneficiar. São moçambicanos. A luta pela independência era para a independência de quem? Das pessoas. Então, essas pessoas devem estar unidas e devem beneficiar, naturalmente, cumprindo com os seus deveres. O que é que pode fazer a conferência nesse sentido? Se cada um dos membros que falarem referir-se à necessidade de nós beneficiarmos da nossa riqueza com o nosso trabalho em harmonia, se fizéssemos isso, teríamos dado um passo muito grande em frente.
5: Presidente Honorário da Frelimo, Armando Guebuza.
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1: E é sobre os preparativos da 11ª Conferência Nacional de Quadros, uma reunião que se vai realizar na cidade de Chimoio, já no dia 21 deste mês, até 23 de agosto. E para isso está aqui em estúdio o jornal.

0: Ali está Cláudio Duane, então, para mais detalhes. Cláudio, boa tarde.
1: Boa tarde, Sr. Orlando Gouven, o chefe da logística da 11ª Conferência Nacional de Quadros da Frelimo e membro da Comissão Política do Partido, diz que estão a decorrer sem sobressaltos os preparativos do evento, a ter lugar de 21 a 23 de agosto na cidade de Chimoio, em Manica. A Filipe Pomunda explicou hoje em exclusiva à Rádio Moçambique é que quase todo o equipamento necessário é para a realização da conferência já se encontra na cidade.
2: Assim que a tenda onde vai decorrer a conferência já está montada, está na parte final da sua montagem, nos próximos 3, 4 dias estará totalmente montado. Assim como outro equipamento necessário, em termos de alojamento, a província, melhor dito, os residentes de Chimoio, os empresários de Chimoio, devo dizer que surpreenderam-nos positivamente. Há condições, há camas suficientes para podermos alojar os delegados, assim como os convidados.
1: Questionado sobre a proveniência dos fundos para a realização do evento, o chefe da logística da conferência disse que os membros do partido têm estado a fazer contribuições para garantir a realização da reunião. A Filipe Paunde foi mais fundo e disse que o partido Frelimo é proprietário de algumas empresas que também estão a contribuir para a realização da 11ª Conferência de Quadros.
2: A Frelimo é uma grande organização. A Frelimo sobrevive em grande medida da contribuição dos seus membros, dos seus quadros. Olha que no âmbito de preparação desta conferência, as quantidades de produtos, de ofertas, de contribuições dos membros são bastante. Também devo dizer há muitos membros, nossos membros, que estão a contribuir com valores monetários. Para além disso, deve saber que nós também temos as nossas empresas do partido.
1: A primeira Conferência Nacional de Quadros do Partido Frelimo vai contar com mais de 3.500 pessoas, entre delegados e convidados. A Filipe Pomundes disse que os moçambicanos não devem olhar para a Conferência Nacional de Quadros como um evento exclusivo do partido, mas uma reunião de todos e que vai trazer resultados.
2: Realmente uma reunião que vai trazer soluções para continuarmos a resolver as grandes preocupações da nossa população, que este é o objetivo central da Frelimo desde dos primórdios da sua fundação, é criarmos cada vez mais melhores condições para a nossa população.
1: Chefe da logística da 11ª Conferência Nacional de Quadros da Frelimo e membro da Comissão Política do Partido, Filipe Pounde, e o ponto de situação dos preparativos do evento a ter lugar de 21 a 23 de agosto na cidade de Chimoio, em Manica.
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0: Frelimo, 12 horas e 50 minutos, já em um público, assim como é um dado adquirido, Alfeu Cunha é o novo governador da província de Gaza, e tal como disse o nosso colega Rogério Madete, que cobre neste momento a segunda sessão extraordinária da Assembleia Provincial de Gaza. Teremos mais detalhes ou mais informações sobre esta indicação nos próximos serviços de informação da Rádio Moçambique. Passam hoje 7 anos após a assinatura do Acordo de Maputo para a Paz e Reconciliação Nacional. Para assinalar a data, será lançado hoje a nível internacional o livro sobre o Acordo de Maputo e da Construção da Paz em Moçambique. Ernesto Chauque.

0: Os bastidores das negociações que conduziram à assinatura do Acordo de Maputo para a Paz e Reconciliação Nacional são retratados no livro com o título em inglês From Maputo to the Mountain, Building Peace in Mozambique, que traduzido para português seria De Maputo à Montanha, Construção da Paz em Moçambique. A obra, que é prefaciada pelo ex-presidente da República, Filipe Nyusi, foi escrita pelos mediadores Mirko Manzoni e Nea Sangaraji, que acompanharam de perto as negociações e a implementação do mesmo. Filemão Soares, antigo porta-voz de governo, que revelou o facto à exclusiva Rádio Moçambique, disse que a obra mostra o passo a passo e os desafios enfrentados, bem como a experiência moçambicana na construção da paz.
1: Este livro tem o condão de ter sido escrito por pessoas que estiveram muito envolvidas no processo de construção da paz em Moçambique, pelas responsabilidades que tinham aqui no nosso país, como representantes de instituições internacionais, e por causa disso ele ganha ainda maior interesse. Portanto, está-se a falar dos nossos processos por pessoas que, não sendo moçambicanas, estiveram muito envolvidas com Moçambique e são amigas de Moçambique. Eu falo particularmente do Sr. Mirko Manzoni, mas também temos a outra coautora do livro, que é a Sra. Neha Sangrágica. Estiveram lado a lado conosco na condução dos processos que levaram à assinatura do Acordo de Maputo. Portanto, quando estas duas figuras, com este calibre em termos de background de envolvimento internacional na resolução de conflitos, se juntam e decidem escrever um livro sobre Moçambique, eu penso que é um grande marco, é um orgulho para todos nós como moçambicanos, porque, sendo pessoas que já estiveram envolvidas em outros territórios a prestarem iguais ou diferentes serviços, mas todos eles ligados à questão da mediação, negociação, construção da paz, significa que do processo moçambicano colheram aprendizagens que lhes levaram a concluir que era melhor que deixassem-se registado. Significa que tivemos aqui atitudes, processos que são sui generis aos olhos destes autores. Portanto, eu penso que o livro tem esta especialidade e vale a pena recomendar que ele seja consultado, porque já deve estar disponível nos sites, na internet, quanto mais cedo também queremos que esteja aqui disponível para nós. Portanto, o livro chama-se De Maputo à Montanha, a construção do processo de paz em Moçambique. Portanto, eu penso que os ouvintes vão estar lembrados do momento em que vivenciamos técnicas e táticas de grande especialidade por parte de Sua Excelência, o antigo presidente Filipe Nyusi, quando foi da deslocação a Gorongosa, porque, digamos, o cerne da questão é este. A questão não foi tratar-se de uma mera deslocação, a questão foi, digamos, as nuances em volta desta deslocação.
0: Filemão Soares, antigo porta-voz do governo, e o lançamento hoje a nível internacional do livro que retrata os bastidores das negociações que conduziram à assinatura do Acordo de Paz para a Reconciliação Nacional, assinado a 6 de agosto de 2019 pelo governo de Moçambique e pela RENAMO, e passam hoje 7 anos.
2: E aqui no país, políticos acadêmicos, assim como analistas políticos, defendem a valorização do acontecimento, da data, assim como dos seus protagonistas. Daniel Fael.
3: O progresso de Moçambique depende da preservação da paz e reconciliação nacional, posição defendida esta manhã em Inhambane pelo delegado político da RENAMO. Entrevistado por ocasião da passagem do 7º ano da assinatura do Acordo de Paz e Reconciliação Nacional, Pedro Levi disse não haver espaço para o retorno à guerra e que os moçambicanos devem preocupar-se em manter e promover este bem precioso. A guerra, de momento, é de criar condições para o bem-estar de todos, indicou a fonte.
4: Não há razões para voltar-se para a guerra. É preciso que todos nós estejamos alinhados com o que é desenvolvimento do país para melhorar a vida da população, para acabar com a fome e outros males que graçam a nossa população. Então, o desafio de todos é da RENAMO, é de Moçambique, é de todos os amigos que amam Moçambique.
3: A primeira secretária do Comitê Provincial do Partido Frelimo em Inhambane diz, por sua vez, que os moçambicanos devem

0: em viver em paz para conquistar a independência econômica, uma das rampas para a vida condigna.
1: Porque sem a paz não teremos Moçambique desenvolvido. Neste momento, o objetivo principal é lutarmos para conseguirmos alcançar a independência econômica.
0: O acadêmico Daniel Zacarias diz que mais
1: conseguirmos alcançar a independência

0: Daniel Faiela, boa tarde.
1: Doze horas e 56 minutos, espaço para notícias internacionais. Um piloto está preso com sua aeronave retida no aeroporto internacional Bakil Mulusi, localizado na cidade de Blantyre, no Malawi, sob acusação de ter pousado sem permissão e desrespeito às normas de segurança do aeroporto daquele país. Sérgio Sixpence.
2: A aeronave, identificada como N-137ZM, foi confiscada pelas autoridades nesta quarta-feira, procedente de Lanceria, na África do Sul, um centro de aviação geral movimentado próximo a Joanesburgo. Dora Chachoka, porta-voz do Aeroporto Internacional Bakil Mulusi, informou que o avião parecia ter sido contratado para trazer um casal estrangeiro que estava de férias no Malawi. Isso levanta dúvidas sobre como o comandante do voo conseguiu violar o protocolo durante um desembarque que deveria ser normal. Ainda não foram revelados os pormenores sobre quais procedimentos foram supostamente infringidos e é incerto se o piloto agiu isoladamente ou se a equipe de terra ou o controle de tráfego aéreo também tiveram alguma participação em algum erro. As autoridades também não revelaram a localização atual do casal estrangeiro, nem se estavam no avião no instante da prisão do piloto. Chachoka confirmou a presença prevista do comandante do voo em tribunal nesta quinta-feira, quando as acusações contra ele provavelmente serão detalhadas. As autoridades não informaram se a aeronave permanecerá em terra até a conclusão do caso, nem se são esperadas novas detenções à medida que as investigações prosseguem. Sérgio Sixpence, em Blantyre.
1: Depois desta nota do jornalista Sérgio Sixpence, voltemos ao país para acompanhar então o Conselho Coordenador do Ministério dos Combatentes, um evento que decorre na cidade da Matola, província de Maputo, e o jornalista Domingos Macalane cobre o evento.
3: O governo assegura que a maior parte dos combatentes no país já tem as suas pensões fixadas no âmbito da melhoria das condições de vida da classe libertadora. Neste momento, mais de 172 mil combatentes, entre veteranos e combatentes da defesa de soberania e democracia em todo o país, já têm as suas pensões fixadas. O diretor nacional da História no Ministério dos Combatentes, Guilherme Hombi, disse, sem revelar números dos que faltam, que a instituição está a envidar esforços para a conclusão do processo de fixação de pensões.
1: Domingos Macalane, o Conselho Coordenador do Ministério dos Combatentes, um evento que se realiza hoje, um dia em que já é conhecido o novo governador da província de Gaza, indicado pela Assembleia Provincial. A Assembleia Provincial está reunida na sua segunda sessão extraordinária e o novo governador chama-se Alfeu Constantino Cunha. Com esta nota, colocamos ponto final à presente edição do Jornal da Tarde. Despede-se Elvis Magaia nos cuidados técnicos de Orlando Ngovene na edição e apresentação. Boa tarde.

0: Estivemos em contacto com os colegas da Antena Nacional, transmitindo o Jornal da Tarde. São 13 horas.
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0: Convido-o a acompanhar a primeira edição do Jornal de Tete.

0: um crescimento econômico de 2,9% na produção global no primeiro semestre deste ano. Uma média de 30 jovens de má conduta comunitária são registrados anualmente nesta região do país. Cerca de 2 milhões de meticais estão a ser aplicados no distrito de Mutarara, em Tete, para as pequenas obras de melhoramento das vias de acesso. Ouvinte, esses são os principais assuntos que vamos detalhar nesta primeira edição de hoje, dia 6 de agosto de 2026, uma edição que foi realizada e já será apresentada por Adriano Big One e Amarildo Roberto Chana, sonorização e montagem. Ótima sintonia. Cerca de 2 milhões de meticais estão a ser aplicados no distrito de Mutarara, em Tete, para as pequenas obras de melhoramento das vias de acesso. Este assunto vamos detalhar lá mais adiante. Mas para já dizer que a província de Tete registrou um crescimento econômico de 2,9% na produção global no primeiro semestre. Toda a informação com a colega Diolinda Matavelli.
1: Este avanço na produção global representa uma realização satisfatória, visto estar previsto o alcance de uma cifra anual de 4,6%. A informação foi avançada pela Secretária de Estado desta província durante o informe apresentado aos deputados da Comissão do Plano e Orçamento da Assembleia da República. Segundo Cristina Mafumo, contribuíram para o avanço na produção global, dentre vários fatores, o engajamento na melhoria da produção e produtividade agrícola.
2: O crescimento registrado nos ramos deve-se ao seguinte: o ramo da agricultura, produção animal e silvicultura, aumento da produção da mexoeira, arroz, batata doce e reno e outras culturas, tendo sido possível através da intensificação da produção mecanizada, alocação de sementes melhoradas diversas, assistência técnica com extensionistas.
1: Secretária de Estado em Tete, Cristina Mafumo, e alguns fatores que estão a contribuir para o crescimento da produção global na província. Na ocasião, Nelson Enrugo, deputado e membro da Comissão de Plano e Orçamento, enalteceu os esforços da província pelo crescimento na produção global, tendo lamentado o decrescimento na cobrança de receitas.
3: Na verdade, notamos alguns avanços em alguns programas e pilares, embora tenhamos registado o decrescimento da receita em cerca de 49%, eu acho que este percentual é, de certa forma, um pouco elevado. E isto se contradiz quando olhamos para o nível de produção, porque crescemos 2,9%, depois a receita cai, então acho existir aqui alguma necessidade de estudos um pouco mais aprofundados para compreender este fenómeno.
1: Esta quarta-feira, os deputados da Comissão do Plano e Orçamento da Assembleia da República visitaram algumas empresas e instituições.
0: A província de Tete registrou um crescimento econômico de 2,9% na produção global no primeiro semestre deste ano, segundo o trabalho da colega Diolinda Matavelli. Uma média de 30 jovens de má conduta comunitária são resgatados anualmente nesta região do país. Orlando Canenecas.
4: Uma média de 30 jovens de má conduta comunitária são resgatados anualmente na província de Tete de comportamentos desviantes que minam o seu futuro e da sociedade. São jovens com apetências excessivas pelo consumo de álcool e de drogas e os que se dedicam à prostituição, roubos e outras delinquências. O presidente do Conselho Fiscal no Conselho Provincial da Juventude em Tete falou das campanhas rotineiras de sensibilização sobre os malefícios desta conduta que mancha não apenas aos seus praticantes, mas o nome dos jovens em geral. Miranda Zeca manifestou preocupação com o desleixo ou a tendência de alguns jovens que não abraçam as várias oportunidades disponibilizadas pelo Executivo, tendentes a galvanizar as iniciativas para sua empregabilidade e empoderamento econômico.

0: que falava esta quarta-feira no âmbito da Semana Internacional da Juventude, que se celebra a 12 de agosto.
1: Temos registrado muitas mudanças, porque é o momento em que a juventude se une. E quando a juventude se une, há muitas conversas que, dentro da juventude, temos tirado o proveito. E sabemos que a juventude, dia após dia, está a fazer as suas atividades no contexto privado. É ali onde partilha-se experiências um para com o outro e são semanas muito produtivas. Quando nós fazemos os nossos encontros, aquelas que são as preocupações, conseguimos ver que uma e outra preocupação é um pouco fora do contexto, mas percebemos que no fim do dia o objetivo é o mesmo, que é o comum. Existem jovens desviados, sim, mas o nosso objetivo agora é resgatar esses jovens desviados para estarem inseridos na cidade, para juntos trabalharmos e termos o mesmo ideal.
0: Presidente do Conselho Fiscal, no Conselho Provincial da Juventude em Tete, Miranda Zeca, e as celebrações do Dia Internacional desta Camada Social. Alusivo à Semana Juvenil, o Conselho Provincial da Juventude em Tete agendou realização de jornadas de limpeza em locais de mais aglomeração populacional, debates radiofónicos, visitas aos empreendimentos dos jovens, entre outras atividades.
2: Orlando Cananecas, da nossa redação, a dizer que uma média de 30 jovens de má conduta comunitária são resgatados anualmente na província de Tete. Disse no princípio que cerca de 2 milhões de meticais estão a ser aplicados no distrito de Mutarara, em Tete, para as pequenas obras de melhoramento das vias de acesso. Segundo o administrador distrital, são valores que anualmente têm sido alocados pela direção das obras públicas para a manutenção das vias terciárias. Lino Chouza disse que o montante é destinado para fazer pequenas manutenções das estradas que estão sob alçada do distrito. O administrador Chouza deu a conhecer que atualmente a situação das vias terciárias é razoável.
3: Mas a situação ainda é um desafio muito grande. Por exemplo, nós temos as localidades de Nhapale e Zambau, esse que se encontra no posto administrativo de Xara e Nhamanhago, respectivamente, são pontos mais críticos a nível do nosso distrito, para além de alguns outros, que há algum outro mais crítico que liga a localidade de Canama aqui no posto de Nhangoma. De uma forma geral, nós podemos assumir que, nesse momento em que não temos registro de chuvas, as estradas são transitáveis, apesar de algumas dificuldades. Mas quando já estivemos a entrar na época chuvosa, e como sabem, o distrito de Mutarara, pela sua localização geográfica, é propenso mesmo à questão de inundações. Nessa época, as nossas estradas ficam praticamente intransitáveis.
2: O ponto da situação das estradas terciárias no distrito de Mutarara, em Tete, pela voz do administrador Lino Chouza, sublinhou que a preocupação continua a ser a estrada que liga a região de Madamba, no distrito de Motize, passando pela sede distrital ao Rio Xire, que é da responsabilidade da Administração Nacional de Estradas. Segundo Chouza, quase todas as principais vias do seu distrito, na época chuvosa, tornam-se intransitáveis, isolando a sede distrital do resto do país. Quando são 3:09, no ar continua o Jornal de Tete. A seguir, vamos falar do desporto, concretamente do Regional Centro de Basquetebol, com Manuel Cardoso.
4: A equipa do Centro Desportivo e Recreativo de Matizia diz estar pronta para o Regional Centro de Basquetebol Centro Masculino a decorrer na cidade da Beira de 7 a 9 de agosto deste 2026. A equipa de Matizia, que já está de malas aviadas, na manhã desta quarta-feira, realizou o seu último treino de relaxamento antes de partir para este regional de Paulo VI, que vai marcar a estreia absoluta desta equipa neste evento desportivo regional. 18 jogos de treinos e de controlo, realizados todos na cidade de Tete, resultaram em igual número de vitórias, o que antevê uma boa campanha desta equipa na cidade de Beira. Mesmo assim, e face a este cenário, Estefano Manuel, técnico desta equipa, não se embandeira em arco, afirmando que os resultados obtidos nesta preparação podem ser enganadores e no terreno a sua equipa pode ter uma outra realidade.
5: O resultado não nos importa.

0: muito, né? Mas o que importava para nós era ver que a implementação daquilo que era a estratégia de jogo. Então fomos vendo, desenvolvendo, quer dizer, os jogadores estão acatando e...
1: Nos lançamentos livres, algum trabalho foi feito?
0: Sim, nós tivemos devs da posição 3, pessoa de média distância, já temos as posições ocupadas.
2: Técnico da equipa do Centro Desportivo, Ricardo Matiz e Estefano Manuel, de malas aviadas à cidade da Beira, para o Regional Centro de Basquetebol Centro Masculino, agendado para os dias 7 a 9 deste mês. A prova vai contar com um total de 6 equipas, entre femininas e masculinas, das províncias de Sofala, Tete, Manica, onde Zambese optou pela desistência. Segundo o comissário da Federação Moçambicana de Basquetebol, Gideon Mazzini, a equipa do Matiz vai para este regional na qualidade de vencedor provincial de basquetebol em estado masculino da edição de 2025 e marca a estreia absoluta desta equipa de Matiz no Regional Centro de Pula, o sexto.
3: Depois desta informação desportiva apresentada por Manuel Cardoso, vamos para outras notícias de âmbito local e provincial pela voz de Orlando Canenecas.
4: Boa tarde. O presidente do Conselho de Administração do Fundo Nacional de Energia, FUNAI, Mete Gondola, monitora a partir desta quinta-feira na província de Tete o decurso dos projetos de eletrificação rural. Durante a visita, Mete Gondola vai escalar a fábrica de BioBriquet no distrito de Matiz e os projetos das centrais fotovoltaicas de Nsadzu e Nkanta e Malazi no distrito de Chifunde, Zambwe no Zumbu. Nestes locais, o presidente do Fundo Nacional de Energia, além de inteirar-se das obras de construção das infraestruturas energéticas, vai reunir-se com as autoridades e os beneficiários da energia rural e o setor privado. Mais de 100 projetos serão financiados este ano no âmbito da implementação do Fundo de Desenvolvimento Econômico Local FIDEL no município de Olongwe, no distrito de Angoniantete. A cifra representa um aumento do número de projetos em relação ao ano passado, onde foram financiados 72. Para o efeito, a edilidade dispõe de 3 milhões e 600 mil meticais para financiar os projetos de pequena e média dimensão. Os beneficiários serão principalmente jovens, mulheres e os microempreendimentos que já apresentaram os projetos com destaque para as áreas de agricultura, pecuária, comércio e serviços de turismo e hotelaria. O presidente do Conselho Municipal da Vila de Olongwe, Evaristo Fidelis, disse que a comissão que gere o fundo trabalha na reavaliação dos projetos submetidos no ano passado, de modo a que tenham prioridade. Criadas condições para a implantação no próximo ano letivo 2027 de uma escola básica no povoado de Nyamitsats, no distrito de Matiz, na província de Tete. A medida visa reduzir a distância que os alunos, depois de concluir o ensino primário, percorrem para a continuação de estudos de ensino secundário. Para o efeito, o setor de educação naquela região está a fazer o levantamento de professores com nível académico compatível para o ensino secundário. O diretor do Serviço Distrital de Educação, Juventude e Tecnologia de Matiz, Luiz Pensado, referiu que a escola primária de Nyamitsats apresenta infraestruturas adequadas para sua transformação em escola básica. Desporto. A cidade de Tete poderá acolher, nos finais deste mês, o Internacional de Bilhar, que irá envolver atletas nacionais e da vizinha República da Zâmbia. A informação foi avançada este domingo pelo presidente da Associação Provincial de Bilhar de Tete, que falava na cidade da Beira, depois do término do Nacional da Modalidade, no último fim de semana naquela cidade portuária. Miguel Ruhu disse estar no terreno à procura de patrocinadores para ver viabilizada a competição. No Nacional de Bilhar e em sênior masculino, Tete sagrou-se vice-campeão. Prova ganha pela província de Maputo e Manica ocupou

0: último lugar do pódio, ou seja, o terceiro da prova. Passemos à informação sobre a temperatura máxima que irá registar-se esta quinta-feira, 6 de agosto de 2026. Espera-se uma máxima de 32 graus centígrados, seguida de Zumbu e Chitima com 31. Nhamayabo e Mutarara 30, Ulongo e Angonia 26, Furankungo e Makanga 25 e Sangano 21 graus Celsius.
1: Estimado 20, assim colocamos ponto final a esta edição em que destacamos a província de Tete registrou um crescimento econômico de 2,9% na produção global no primeiro semestre, uma média de 30 jovens de má conduta, ou seja, delinquentes, são resgatados anualmente na província de Tete. Cerca de 2 milhões de medidas estão a ser aplicados no distrito de Mutarara, em Tete, para as pequenas obras de melhoramento das vias de acesso. Esta edição foi realizada e apresentada por Adriano Big One e Amarildo Roberto Cheve na sonorização e montagem. Renovados votos de uma boa tarde. Até a próxima.
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Estamos com 13 horas e 25 minutos, é tempo para acompanharmos música, será assim o nosso percurso até às 13h55, tempo em que observaremos uma pausa no nosso percurso radiofónico em português.

Muzica de Erminio e o tema Empolgada, Empolgado. Este é o Dom Júnior.

0: música dos Bad Boys, né?
1: Ela era só uma menina, Vanda Angolana Ginilma.

levando até essa música. O Friends, eu quero o seu beijo. Estamos com 13 horas e 33 minutos. 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

Cuba. Horas e 42 minutos, tempo para trazermos o Vioji e Surai Eduardo. Machedua.

música que faz alusão a quem demora. Bem diz o ditado, quem demora pega o rabo.

boa máxima também para quem trabalha, saber que a pontualidade, além de fazer parte do regulamento institucional, faz parte da disciplina e também beneficia ao trabalhador, porque terá a ocasião de realizar em pleno todas as suas tarefas.

0: Simão Fontes.
1: Se perguntar, rei do...
0: Também é uma das pedras angulares da banda Masuco. Uniu-se aqui aos Boylines, uma outra banda de referência na província do Niass, para poder interpretar a música Nosso Sotaque. Fez o quê? Vamos ouvir.

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Hélio Beats e Milena. Ele não se fez sozinho nesta composição bem trabalhada, mas teve, contou com préstimos de Ed Van Allen. Música que serve também da nossa porta de retirada no primeiro período de emissão, que foi feito com um dueto, ou seja, emissão a meias. Esteve com Ignacio Gamay e Orlando Caneneca. Da minha parte, volto ao seu convívio mais logo quando forem 18h55, claro, se Deus quiser.

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2: Notícias apresentadas por Cristina Xavier. Boa tarde.
3: Boa tarde, Albertina Pascoal. Boa tarde, ouvinte. O Presidente da República diz que o Cardeal Dom Júlio Langa, falecido na passada segunda-feira, deixa um legado de amor ao próximo, humildade, fé e paz. Para Daniel Chapo, a melhor forma de homenagear Dom Júlio Langa é praticar os ensinamentos deixados pelo Bispo Emérito da Diocese de Xai-Xai. O chefe de Estado falava hoje em Maputo no fim da celebração eucarística com corpo presente que marcou o início das exéquias de Dom Júlio Langa.
4: Dedicou toda a sua vida na pregação da palavra de Deus e também no amor ao próximo, a pregação da fé e, sobretudo, aquilo que nós, neste momento, temos trabalhado como moçambicanos: a comunhão entre irmãos moçambicanos, a união, a paz, a reconciliação e, sobretudo, o amor ao próximo. Foram princípios que guiaram sua vida. E acho que a melhor forma de homenagearmos ao Dom Júlio Langa é, sem mais dúvidas, continuarmos com esses princípios como irmãos moçambicanos, para que reine a paz em Moçambique, reine a reconciliação e continuemos a nos amar entre irmãos.
3: O corpo de Dom Júlio Langa segue ainda hoje para Xai-Xai, onde haverá uma celebração eucarística esta tarde. Amanhã, melhor dizendo, no sábado, o corpo será levado ao Santuário de Nossa Senhora de Lourdes, em Xonguen, onde será celebrada uma missa, seguindo-se o sepultamento no interior do santuário. O Presidente da República endereça

0: Mensagem de condolências à família de Maria Luísa da Fonseca Lázaro Massamba, membro do Conselho de Estado, que perdeu a vida esta quarta-feira vítima de doença. Na mensagem, Daniel Chapo manifesta pesar pelo desaparecimento físico de Maria Luísa da Fonseca Lázaro Massamba, viúva do falecido general Gruveta Massamba, destacando o seu percurso de dedicação à pátria e contributo prestado ao país, em particular na qualidade de membro do Conselho de Estado. O chefe de Estado salienta que a nação perde uma cidadã que serviu Moçambique com elevado sentido de missão, patriotismo e compromisso com os interesses superiores do Estado. Alfeu Kuna é o novo governador da província de Gaza. Alfeu Kuna era membro da Assembleia Provincial do Partido Frelimo, que à data da sua indicação exercia a função de presidente da Comissão de Assuntos Constitucionais e Religiosos. Teremos mais informações em torno desta notícia nos próximos passos informativos. Não nos é possível estabelecer o contacto com o jornalista Rogério Madede, destacado na cobertura deste evento. Incêndio destrói 5 armazéns pesqueiros e agrícolas no município de Marromeu, em Sofala. Pormenores por Jorge Jona.
1: Todos os produtos que estavam nos armazéns, nomeadamente peixe, material de pesca, cereais, feijões e insumos agrícolas, foram queimados. Ainda não foi possível determinar os prejuízos. Carlos Sandi, uma das vítimas, contou que o incêndio começou pouco depois das 22 horas e continuou até consumir tudo. Os 5 armazéns estavam junto a uma doca e tinham várias dezenas de produtos que seriam transportados por via fluvial para as províncias da Zambésia e Nampula. Carlos Sandi diz que o fogo pode ter sido causado por uma mão criminosa.
2: Toda a coisa que estava aí, o peixe seco, tudo, coisa das pessoas que era para enviar no oceano, tudo se queimou dentro dos armazéns.
1: O Conselho Municipal de Marromeu, na voz do vereador de construção Luís Seneta, diz que decorre uma investigação para apurar as causas do incêndio. Jorge Johnny, na Beira.
0: Um posto de abastecimento de combustíveis foi consumido na totalidade por um incêndio na manhã desta quinta-feira na cidade de Nampula. Jornalista Alban Xavier.
3: As duas bombas de abastecimento reduziram em cinzas e os bombeiros chegaram ao local. Não foi suficiente para evitar a destruição da maior parte dos equipamentos. A Rádio Moçambique apurou que o incêndio foi causado por uma viatura minibus que trazia galões plásticos no seu interior, que estava sendo abastecida, e houve um curto-circuito que acabou pegando fogo. O governador de Nampula, Eduardo Abdullah, que se deslocou ao local, orientou as entidades de direito para investigarem as reais causas do incêndio.
4: Então era preciso, junto com eles, chamar a Procuradoria também, verificar nas câmaras as causas, porque
5: fala-se de uma moto que estava a abastecer com o motor a trabalhar. O bombeiro incendiou?
4: Não.
5: Há danos humanos?
4: Felizmente não.
5: Tá bom.
3: Governador de Nampula, Eduardo Abdullah, orientando as entidades competentes a apurar motivos que causaram um incêndio a um posto de abastecimento de combustíveis esta manhã na cidade de Nampula, que resultou na destruição total das duas bombas e sem vítimas humanas. Albano Xavier, em Nampula.
0: O chefe da logística da 11ª Conferência Nacional de Quadros da Frelimo e membro da Comissão Política do Partido diz que estão a decorrer sem sobressaltos os preparativos do evento a ter lugar de 21 a 23 de agosto, corrente na cidade de Chimoio, em Manica. Filipe Onda explicou hoje, em exclusivo à Rádio Moçambique, que quase todo o equipamento necessário para a realização da conferência já se encontra na cidade de Chimoio.
6: A tenda onde vai decorrer a conferência está na parte final da sua montagem. Nos próximos 3, 4 dias estará totalmente montado, assim como outro equipamento necessário. Em termos de alojamento, a província, melhor dito, os residentes de Chumbo.

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0: Está de regresso Cristina Xavier para a apresentação das notícias a esta hora. Muito boa tarde.
1: Boa tarde, Albertina Pascoal. O Presidente da República diz que o cardeal Dom Júlio Langa, falecido na passada segunda-feira, deixa um legado de amor ao próximo, humildade, fé e paz. Para Daniel Chapo, a melhor forma de homenagear Dom Júlio Langa é praticar os ensinamentos deixados pelo bispo emérito da diocese de Xai-Xai. O chefe de Estado falava hoje em Maputo, no fim da celebração eucarística, com o corpo presente que marcou o início das exéquias de Dom Júlio Langa.
2: Dedicou toda a sua vida na pregação da palavra de Deus e também no amor ao próximo, a pregação da fé e, sobretudo, aquilo que nós, neste momento, temos trabalhado como moçambicanos. A comunhão entre irmãos moçambicanos, a união, a paz, a reconciliação e, sobretudo, o amor ao próximo. Foram princípios que guiaram sua vida e acho que a melhor forma de homenagearmos ao Dom Júlio Langa é, sem mais dúvidas, continuarmos com esses princípios como irmãos moçambicanos, para que reine a paz em Moçambique, reine a reconciliação e continuemos a nos amar entre irmãos.
1: O corpo de Dom Júlio Langa segue para Xai-Xai, onde haverá uma celebração eucarística ainda hoje. No sábado, o corpo será levado ao Santuário de Nossa Senhora de Lourdes, em Xunguene, onde será celebrada uma missa, seguindo-se o sepultamento no interior do santuário. Alfeu Cunha é o novo governador da província de Gaza. Alfeu Cunha era membro da Assembleia Provincial pelo Partido Frelimo, que à data da sua indicação exercia a função de presidente da Comissão dos Assuntos Constitucionais e Religiosos. Detalhes por Rogério Madede.
3: Alfeu Constantino Cunha é o novo governador de Gaza, em substituição de Margarida Mopanzeni Tsongo, que renunciou ao cargo. A indicação de Alfeu Cunha para o cargo de governador de Gaza pela bancada da Frelimo foi confirmada por José Tsambe, presidente da Assembleia Provincial de Gaza, no término da segunda sessão ordinária do órgão que aprovou a renúncia de Margarida Mopanzeni Tsongo.
4: Endereçar uma saudação especial ao excelentíssimo senhor Alfeu Constantino Cunha, membro da Assembleia Provincial indicado para assumir as funções de governador de província de Gaza, formulando votos de êxito no desempenho das elevadas responsabilidades que lhe foram confiadas, na expectativa de que continue a servir à província com dedicação, espírito de missão e compromisso com o desenvolvimento econômico e social.
3: José Tsambe, presidente da Assembleia Provincial de Gaza. Na Assembleia Provincial, Alfeu Cunha exercia o cargo de presidente da Comissão para os Assuntos de Normação e Governação Descentralizada Provincial. Rogério Madede, em Xai-Xai.
1: E o comentarista da Rádio Moçambique

0: disse que o novo governador de Gaza deve usar a sua energia, visão e inteligência para que os programas de desenvolvimento daquela província se concretizem. Alfazema, melhor dizendo, Dércio Alfazema, lembrou que Gaza tem desafios próprios e sempre atuais e que devem ser ultrapassados.
1: Nós vemos essa questão das inundações cíclicas, há questões de inundações que depois vão trazendo outros problemas de infraestruturas, problemas de bolsas de fome, resposta sobre a população animal, sobretudo o gado, que quando vê essas questões todas das inundações, acaba se perdendo parcialmente. Então, há muito trabalho por se fazer, dinamizar e revitalizar este potencial agrícola, fazer os investimentos de infraestrutura para que a província de Gaza ocupe o seu lugar.
0: Comentarista residente da Rádio Moçambique, Dércio Alfazema, reagindo à indicação de Alfeu Cunha para o cargo de governador da província de Gaza, na sequência da renúncia ao mesmo cargo de Margarida Mapanzene Chongo. Os distritos de Mecanhela e Gingaúma, na província do Niassa, vão ter, até dezembro de 2028, dois hospitais distritais modernos e construídos de raiz. As infraestruturas com capacidade de internar mais de 100 pacientes estão orçadas em mais de 21 milhões de dólares, dos quais 20 milhões disponibilizados pelo Banco Árabe para o Desenvolvimento Económico em África e 1 milhão e 40 mil meticais, melhor dizendo, e 1 milhão e 40 mil meticais pelo governo. O secretário permanente do Ministério da Saúde, Ivan Manhissa, disse que cada hospital vai reduzir a distância que a população percorre em busca de assistência médica e melhorar a qualidade de vida.
2: Os futuros hospitais distritais de Mecanhela e Gingaúma vão melhorar significativamente o acesso ao cuidado de saúde, reduzir o tempo de deslocação, aumentar a capacidade de resposta aos casos de urgência e emergência, reforçar os serviços de saúde materno-infantil. Estamos confiantes que, uma vez concluídos, vão também contribuir para reduzir a mortalidade infantil, melhorar os indicadores de saúde pública e, naturalmente, complementar a nossa rede sanitária do nosso país. Este investimento representa, acima de tudo, um investimento no capital humano, na dignidade das pessoas e no futuro de Moçambique.
0: Ivan Manhissa falava hoje em Maputo na cerimónia de lançamento do projeto de construção dos hospitais distritais de Mecanhelas e Gingaúma, na província do Niassa. Apresentamos as notícias a esta hora. As próximas, às 17 horas.
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0: cooptação para a competitividade empresarial, Fundec, chefiada pelo seu presidente Agostinho Vuma. No encontro, o chefe de Estado destacou que o governo está empenhado em adotar medidas que permitam transformar o ambiente de negócios, promover o investimento e garantir que os recursos naturais contribuam para o desenvolvimento sustentável do país. Por seu turno, o presidente da Fundec afirmou que a instituição nasceu com a missão de contribuir para o desenvolvimento sustentável através da produção de conhecimento económico baseado em evidências. A província de Gaza já tem um novo governador. Detalhes por Rogério Matete.
1: Alfeu Constantino Kuna é o novo governador de Gaza, em substituição de Margarida Mopanzeni Chongo, que renunciou ao cargo. A indicação de Alfeu Kuna para o cargo de governador de Gaza pela bancada da Frelimo foi confirmada por José Tsambe, presidente da Assembleia Provincial de Gaza, no término da segunda sessão ordinária do órgão, que aprovou a renúncia de Margarida Mopanzeni Chongo.
2: Endereçar uma saudação especial ao excelentíssimo Sr. Alfeu Constantino Kun, membro da Assembleia Provincial, indicado para assumir as funções de governador de província de Gaza, formulando votos de êxito no desempenho das elevadas responsabilidades que lhe foram confiadas, na expectativa de que continue a servir à província com dedicação, espírito de missão e compromisso com o desenvolvimento econômico e social.
1: José Tsambe, presidente da Assembleia Provincial de Gaza. Na Assembleia Provincial, Alfeu Kuna exercia o cargo de presidente da Comissão para os Assuntos de Normação e Governação Descentralizada Provincial. Rogério Madede, em Xaxai.
0: E o comentarista residente da Rádio Moçambique, Dércio Alfazema, diz que o novo governador de Gaza deve usar a sua energia, visão e inteligência para que os programas de desenvolvimento daquela província se concretizem. Alfazema lembrou que Gaza tem desafios próprios e sempre atuais e que devem ser ultrapassados.
3: Nós vemos essa questão das inundações cíclicas, há questões de inundações que depois vão trazendo outros problemas de infraestruturas, problemas de bolsas de fome, resposta sobre a população animal, sobretudo o gado, que quando vê essas questões todas das inundações, acaba se perdendo parcialmente. Então, há muito trabalho por se fazer, dinamizar e revitalizar este potencial agrícola, fazer os investimentos de infraestrutura para que a província de Gaza ocupe seu lugar.
0: Comentarista residente da Rádio Moçambique, Dércio Alfazema, reagindo à indicação de Alfeu Kuna para o cargo de governador da província de Gaza, na sequência da renúncia ao mesmo cargo de Margarida Mapanzene Chongo. A Primeira-Dama da República, Guetta Chapo, apela ao reforço da promoção do aleitamento materno no país, defendendo que a amamentação é essencial para reduzir a mortalidade infantil, combater a desnutrição e garantir um desenvolvimento sustentável das crianças. O apelo foi lançado esta quinta-feira na cidade de Maputo, durante a cerimónia de abertura da Semana Mundial do Aleitamento Materno, que este ano decorre sob o lema Amamentação para um começo de vida sustentável, fortalecer o que funciona. Guetta Chapo observou que Moçambique continua a registrar progressos na saúde infantil, tendo a mortalidade infantil reduzido de 64 para 39 óbitos por 1000 nados vivos entre 2011 e 2023.
4: Este resultado, fruto da expansão das vacinas, das melhorias dos cuidados pré e pós-parto e do combate à malária e diarreia. Atingimos igualmente 56% de aleitamento materno exclusivo nos primeiros 6 meses, superando a meta de 2025, que era de 50%. Este resultado mostra que as famílias moçambicanas

0: Confiam na amamentação e que o trabalho dos profissionais de saúde e da comunidade está a dar frutos visíveis.
1: A Primeira-Dama da República, Guetta Chapo, defende ainda o reforço da proteção da amamentação contra a desinformação e a promoção de ambientes favoráveis ao aleitamento materno nas comunidades, unidades sanitárias e locais de trabalho. O chefe da logística da 11ª Conferência Nacional de Quadros da Frelimo e membro da Comissão Política do Partido diz que estão a decorrer sem sobressaltos os preparativos do evento a ter lugar de 21 a 23 de agosto corrente na cidade de Chimoio, em Manica. Filipe Onde explicou hoje, em exclusiva à Rádio Moçambique, que quase todo o equipamento necessário para a realização da conferência já se encontra na cidade de Chimoio.
2: A tenda onde vai decorrer a conferência está na parte final da sua montagem. Nos próximos 3, 4 dias estará totalmente montado, assim como outro equipamento necessário. Em termos de alojamento, há camas suficientes para podermos alojar os delegados, assim como os convidados.
1: Extrato de uma entrevista a Filipe Onde, chefe da logística da 11ª Conferência Nacional de Quadros da Frelimo e membro da Comissão Política do Partido, aí para o ar às 20h30 desta quinta-feira, aqui na Antena Nacional da Rádio Moçambique. O tempo. As cidades de Tete e Nampula poderão registrar amanhã 31 graus centígrados de temperatura máxima. Para Beira e Pemba prevê-se 28 graus, Inhambane e Climane 27, Maputo, Xai-Xai, Vilanculo e Chimoi 25 e, por último, Lixinga, com 23 graus centígrados de temperatura máxima. Apresentamos as notícias a esta hora. As próximas, às 19h30, inseridas no Jornal da Noite.
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18 horas e 57 minutos, amigo ouvinte, estamos de volta para cumprirmos a segunda e última parte da nossa presença radiofónica no encontro de quinta-feira, 6 de agosto de 2026. A nossa proposta em termos de programação, temos a oferecer o Jornal de Teta às 19 horas, 19 horas e 30 minutos o Jornal da Noite, em contato com os colegas da Antena Nacional, e o debate no programa Hora do Ouvinte, às 20 horas, onde hoje o assunto estará em volta sobre bilhete de identidade e também registro de nascimento. Acompanhe a nossa agenda. Na companhia sua está Orlando Canecas na locução e Joaquim Ketchepa nos cuidados técnicos. A todos, ótima sintonia.

0: 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São 19 horas.
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0: destaques da segunda edição do Jornal de Tete da Rádio Moçambique de quinta-feira, dia 6 de agosto de 2026, numa sonorização de Cândido João, edição e apresentação de Armando Kembo. Fique conosco, ótima audição. Deputados da Assembleia da República destacam o empenho de Tete nas ações de desenvolvimento social e econômico da província. Os detalhes com o jornalista Orlando Canenegas.
1: Os deputados da Assembleia da República pela bancada da Frelimo no círculo eleitoral de Tete constatam com satisfação as realizações do governo em diversas áreas, apesar dos inúmeros desafios que a província enfrenta. O cabeça de lista dos parlamentares em Tete destacou a reabilitação da Estrada Nacional 301, que parte da cidade de Tete a Caurabassa, um troço de cerca de 54 quilômetros que a considerou de uma verdadeira obra de arte. Sérgio Pantia disse ser um ato fundamental que, além de facilitar a mobilidade de pessoas e bens e acelerar o desenvolvimento econômico local, vai contribuir para a manutenção dos meios de transporte e na prevenção de acidentes de viação. Pantia, que falava esta quinta-feira no encontro daqueles parlamentares com os membros do Executivo Provincial após uma jornada parlamentar em 3 distritos da província, igualmente destacou as obras na fase de conclusão para reassentamento em Matice. Não menos importantes são as ações em curso em Angônia, outro distrito que, além de Caurabassa e Matize, escalado pelos deputados da bancada da Frelimo pelo círculo eleitoral de Tete.
2: A economia está a crescer, há um dinamismo cada vez maior. Notamos empresas e pessoas individuais a abrirem e a fazerem os seus negócios. As populações e as mulheres, os jovens sobretudo, a se empenharem cada vez mais, portanto, nas suas atividades para poderem ter renda e fazer as economias familiares. De constatar também que em todos esses distritos e de uma forma geral em toda a província, há hoje mais acesso da nossa população a infraestruturas vitais para a sua vida. Queremos nos referir à questão da saúde.
1: E o governador de Tete comprometeu-se em continuar a desencadear ações para o melhoramento da vida da população, apesar dos desafios resultantes do aumento demográfico.
2: Na Vulcan, onde nós visitamos, levaram-nos para 3 minas que explicaram-nos os detalhes do que está a ser feito nesse ambiente. Notamos dentro da empresa que há um grande trabalho com a introdução de procedimentos de tecnologia para minorar o impacto, portanto, sobretudo das poeiras. E mostraram-nos como é que faz um processamento de a dispersão de água, como é que eles lavam. E até desafiamos os líderes comunitários, os vários grupos, podem ir visitar para notar esse esforço da Vulcan que é feito. Mas também da informação que recebemos, sim, há empresas que não têm a ver com a Vulcan, são as outras mineradoras que fazem essas explosões e também não têm cumprido com estas poeiras que de vez em quando nós vemos a partir da cidade do próprio Matize.
1: Governador de Tete, Domingos Viola, falando aos deputados da Frelimo na Assembleia da República, pelo círculo eleitoral desta província.
0: Jornalista Orlando Caneneca já falar sobre deputados da Assembleia da República da bancada da Frelimo pelo círculo eleitoral de Tete, que destacam o empenho de Tete nas ações de desenvolvimento social e econômico da província. E no campo cultural está tudo a posto para a realização este sábado do Festival Provincial de Nhão Gulebankulu, edição 2026, tal como desenvolve a jornalista Lloyd Nascimento.
3: Mais de 5 mil espectadores são esperados para assistir ao Festival Cultural Provincial a ter lugar este sábado na sede distrital de Tsangano, na província de Tete. Trata-se da 15ª edição do Festival Provincial Nhão Gulebankulu, dança praticada pela tribo Xewa,

0: em países como Moçambique, Malawi e Zâmbia. Participarão no Festival Provincial Nhau Guliuankulu cerca de 8 grupos provenientes dos distritos de Xuuta, Xifundo, Marávia, Zumbo, Macanga, Moatize, Angonia e Tsangano. Sérgio Paiva, chefe do Departamento das Indústrias Culturais e Criativas na Direção Provincial da Cultura Interte, garantiu que a maior parte das delegações distritais já se encontram em Tsangano. Sérgio Paiva fez saber ainda que decorrem a bom ritmo os ensaios das coreografias de dança que vai ser apresentada como saudação aos participantes.
1: Assegura-se aqui que já fizemos o palco sob aconselhamento e inspeção dos próprios homens da cultura Nhau e já avançamos com organização e ornamentação dos espaços. Precisamos criar um número coreógrafo de dança que possa aquecer os que estão aí para ver o Nhau. Não vamos diretamente, mas temos que ter uma coreografia que tenha a sua mensagem e significa que os preparativos estão positivamente bem encaminhados.
0: A nossa fonte disse que, além de serem convidadas instituições públicas, privadas e singulares para a exposição dos seus produtos na feira do festival, estão programadas diversas atividades, com destaque para visitas aos locais históricos, com o objetivo de disseminar aos praticantes do Nhau a necessidade da apreciação de outras culturas.
1: Teremos algum alinhamento de programa que tenha a ver com visitas a locais históricos de interesse cultural. Os artistas não só devem vir participar para dançar, os técnicos, mas também precisam agregar valores em outras áreas. E a valorização do Nhau não termina ali no festival. E temos que assegurar que as pessoas possam falar do Nhau com propriedade para que as nossas gerações vindouras possam valorizar seriamente essa nossa expressão.
0: Sérgio Paiva, chefe do Departamento das Indústrias Culturais e Criativas, na Direção Provincial da Cultura Interte, falando dos preparativos do Festival Provincial Nhau Guliuankulu, que se realiza este sábado em Tsangano, sob o lema Nhau Guliuankulu, uma base para a preservação da identidade dos povos.
2: Jornalista Lloyd Nascimento e a falar da realização este sábado em Tsangano do Festival Provincial de Nhau Guliuankulu, edição 2026. Vamos para o campo de combate à criminalidade. O setor da migração em Tete aperta o cerco contra imigrantes ilegais na província. Jornalista Adriano Bigan.
3: 59 imigrantes ilegais foram repatriados esta quinta-feira a partir da província de Tete através do posto de travessia de Biribiri, fronteira com a República do Malawi. Deste número, 57 são de nacionalidade de Etiópia e 2 malawianos. Segundo o porta-voz da Direção Provincial de Imigração, os imigrantes ilegais foram interceptados nas diversas regiões da província e tinham como destino a República da África do Sul à procura de melhores condições de vida. José Xavier sublinhou que a interceptação resultou de um trabalho que a sua instituição está a intensificar atualmente em colaboração com as comunidades.
4: Destes todos, 9 foram no dia 22 de abril deste ano, em Cabrizanje, 11 em Xiuta e 37 no quilômetro 18. Portanto, este é o fruto do nosso trabalho, é o fruto da nossa fiscalização. E hoje, depois de feitos todos os trabalhos que outras instâncias, é o dia do seu repatriamento.
3: Na ocasião, o porta-voz da Direção Provincial de Imigração de Tete fez o apelo aos estrangeiros ilegais e à população em geral.
4: Apelamos ao estrangeiro para legalizar a situação aqui em Moçambique. Apelamos também à população, às estruturas que tiverem conhecimento de algum estrangeiro, provavelmente e de forma ilegal, para comunicarem à migração, para comunicarem à Polícia da República de Moçambique. Nós estamos aqui para tratarmos desses assuntos.
3: Apelo do porta-voz da Direção Provincial de Migração em Tete, depois de fazer o repatriamento de 59 imigrantes que entraram no país de forma clandestina. José Xavier disse que a sua instituição, em coordenação com as outras, vão continuar a intensificar o trabalho de fiscalização contra a entrada ilegal de cidadãos ao país.
2: Jornalista Adriano Bicuani, o aperto contra imigrantes ilegais na província de Tete. Tete intensifica preparativos para a sua presença condigna nos Jogos de

0: Esportivos Escolares Inhambane 2026. O convite é para o jornalista Manuel Cardoso.
1: Atletas e a equipa técnica da Seleção Escolar Feminina de Basquetebol aos Jogos Desportivos Escolares Inhambane 2026 avaliam de forma positiva a sua preparação rumo a este evento desportivo estudantil. Dizem estar no nível preparatório de 70% em Inhambane 2026 e esperam intensificar cada vez mais. Reconhecem que a luta pelo pódio na terra da boa gente vai ser difícil, daí que os últimos dias de preparação devem ser mais arrojados, sublinharam ainda as nossas fontes. Na quadra, as atletas Leira Amaral e Naira Nguirazi, e cada uma à sua maneira, todas são unânimes em afirmar que tudo vão fazer para serem elegíveis aos Jogos Desportivos Escolares Inhambane 2026.
2: Leira Amaral.
3: Como vão os treinos?
2: Vão bem, melhoramos muito.
3: Uhum.
2: Nos dribles, nos batimentos, nos passos, sim. Evoluímos muito.
3: Prontos para Inhambane?
2: Prontas. Nayara Tchuningiras. Estamos a aprender a comunicar, porque não viemos do mesmo lugar, então estamos a aprender a se comunicar e também a trabalhar em equipa.
3: Vem Inhambane?
2: Acho que vou. Com o trabalho da equipe, iremos conseguir.
1: A entrega abrigada dessas atletas remete à equipa técnica a fazer uma seleção mais cuidada para evitar erros, sublinhou uma das técnicas dessa seleção feminina, Nilza Fernandes.
4: Cada um tem de dar o seu máximo, né? Por isso que a entrega é total. Em casa da seleção, todos são melhores.
1: No jogo de controlo realizado nesses últimos dias, esta seleção feminina de basquetebol bateu a Académica de Teta por 45-30, depois de estar a vencer ao intervalo e num jogo corrido por 25-10. Das 20 atletas inicialmente convocadas para esta operação e numa seleção preliminar, foram dispensadas 4, num total de 10, que na seleção terão que partir para Inhambane 2026, numa delegação que será composta por 162 elementos, entre atletas, técnicos, dirigentes e pessoal de apoio.
0: Jornal de Tete da Rádio Moçambique, de quinta-feira, dia 6 de agosto de 2026. Já na reta final, vamos recordar os tópicos desta edição. Deputados da Assembleia da República da Bancada da Frelimo, Círculo Eleitoral de Tete, destacam o empenho da província nas ações de desenvolvimento social e econômico. Está tudo aposto para a realização este sábado em Tsangano do Festival Provincial de Nhão Culibangkulu, edição 2026. Alguns praticantes já se encontram naquele ponto da província de Tete. O setor da migração em Tete aperta o cerco contra imigrantes ilegais na província, numa altura em que Tete intensifica preparativos para sua presença condigna nos Jogos Desportivos Escolares em Inhambane 2026. Assim, termina a segunda edição do Jornal de Tete da Rádio Moçambique, quinta-feira, 6 de agosto de 2026. Com a despedida de Cândido João e Armando Kembo. Boa noite.
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Estivemos com o Jornal de Tete na sua segunda edição. 19 horas e 16 minutos. A Secretaria Distrital. Passamos a ler um anúncio do Governo do Distrito de Tete, Secretaria Distrital. O Governo do Distrito de Tete, através deste meio, solicita aos funcionários

do Serviço de Estatal de Saúde, Mulher e Ação Social, nomeados provisoriamente no concurso de ingresso ao aparelho do Estado nos anos 2024 e 2025 para comparecerem na Secretaria Distrital do Governo do Distrito de Tete a fim de tratar assuntos do seu interesse a partir do próximo dia 10 de agosto do ano em curso. Repetimos, o Governo do Distrito de Tete solicita aos funcionários do Serviço Distrital de Saúde, Mulher e Ação Social nomeados provisoriamente no concurso de ingresso no aparelho do Estado nos anos 2024 e 2025 para poderem se dirigir à Secretaria Distrital daquele governo a fim de tratar assuntos do seu interesse. Isso deve acontecer a partir do próximo dia 10 de agosto corrente. A Rádio Moçambique, emissão provincial de Tete, informa ao público em geral e aos ouvintes em particular interessados em adquirir fichas de preenchimento de dedicatórias para seus familiares e amigos, que as mesmas se encontram à venda na sede do distrito de Makanga, em Furankungu, tanto na Makanga Banca, no corredor das Damas de Angoni Sata 11 e também em Chizolomondo, na banca Apatsa Mociana de Júlio Axone Piri, e em Olongo, Angônia, Angônia Banca de Simon Zuzi, no mercado Nguenha. E também as dedicatórias estão à venda na banca Kudeka de William Abreu, perto de dois postos na estrada para o mercado Kwachena Cunha Lutanda. Apresentamos, amigo ouvinte, anúncios.

0: Amore, fui roubado. Não há nada na minha conta.
1: A sério? Olha aqui, amor. Tu gastaste 30% do teu salário em pizzas e outras contas do género. Aqui mostra que fizeste envios para esta conta. Quem é ela?
0: Sim, é dinheiro da escolinha, amor.
1: Outro dinheiro compraste estes produtos que não sei bem o que são.
0: Cenas de fim de semana, amor.
1: Ok.
0: É um pesadelo. 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

Aguardemos para que sejam 19 horas e 30 minutos ouvindo música. Estamos com 19 e 26.

Ouvindo boa noite, o Presidente da República defende a aceleração das reformas económicas e a criação de melhores condições para o setor privado. Membros da Assembleia Provincial de Gaza garantem total apoio e colaboração ao novo Governador de Gaza, Alfeu Nkune, indicado esta quinta-feira em Xai-Xai pela bancada da Frelimo. Os distritos de Pequenelas e Ingaúma, na província do Niassa, vão ter até dezembro de 2028 dois hospitais distritais modernos e construídos de raiz. Fora de portas, um vereador do ANC responsável por um dos distritos do município sul-africano de Durban foi morto a tiro esta quinta-feira. Estes os assuntos de destaque do Jornal da Noite desta quinta-feira, 6 de agosto de 2026. Amara Pudu está na sonorização e tudo meu orientumbo e carrega-se pela edição e apresentação. Votos para uma perfeita audição.

0: Boa noite. O Presidente da República defende a aceleração das reformas económicas e a criação de melhores condições para o setor privado. Daniel Chapo fez este pronunciamento hoje em Maputo, durante uma audiência concedida a uma delegação da Fundação para a Competitividade Empresarial Fundex, chefiada pelo seu presidente Agostinho Vuma. No encontro, o chefe do Estado destacou que o governo está empenhado em adotar medidas que permitam transformar o ambiente de negócios, promover o investimento e garantir que os recursos naturais contribuam para o desenvolvimento sustentável do país. Por seu turno, o presidente da Fundec afirmou que a instituição nasceu com a missão de contribuir para o desenvolvimento sustentável através da produção de conhecimento económico baseado em evidências. Hoje, o chefe do Estado, Daniel Chapo, ou seja, amanhã o chefe do Estado, Daniel Chapo, no seu gabinete, vai conferir posse ao novo governador da província de Gaza, Alfeu Constantino Nkuna, indicado pela Assembleia Provincial de Gaza como governador desta província. A indicação de Alfeu Constantino Nkuna resulta da vacatura do cargo na sequência da renúncia de Margarida Mapanzin Tshongo às funções de governadora da província de Gaza. A tomada de posse assinala o início do mandato do novo governador, que passa a dirigir os destinos da província de Gaza em conformidade com a Constituição da República e demais legislação aplicável. Entretanto, membros da Assembleia Provincial de Gaza garantem total apoio e colaboração ao novo governador de Gaza, Alfeu Nkuna, indicado esta quinta-feira em Xai-Xai pela bancada da Frelimo. Roger Madet.
1: Alfeu Nkuna assume o cargo de governador desta província em virtude da renúncia de Margarida Mapanzini Tshongo. A chefe da bancada da Frelimo na Assembleia Provincial de Gaza, Rebecca Chambal, diz estar ciente dos desafios que o novo governador terá pela frente, mas acredita nas suas capacidades de liderança e busca

0: de soluções.
1: Estamos cientes dos enormes desafios, contudo, confiamos na sua capacidade prática e pragmática que tem vindo a demonstrar enquanto membro da Assembleia Provincial. Espere da bancada da Frelimo o total apoio nesta jornada que hoje inicia.
0: Por seu turno, Arquidino Mavi, chefe da bancada do MDM na Assembleia Provincial de Gaza, disse que os cidadãos esperam soluções dos seus problemas junto do novo governador provincial.
2: Para o novo governador, o povo de Gaza está de olho. Para si, e esta bancada também, vai olhar do que esperamos. Um governo de resultados, não de discursos. Chega de inaugurar pedras e nunca mais voltar. Chega de inaugurar torneiras e inaugurar casas de banho. Resolva problemas de habitação que foram causados pelas intempéries.
0: Já a chefe da bancada do Parena, Ana Roy da Balate, espera do novo governador de Gaza humildade e transparência na gestão da coisa pública.
3: Ao novo timoneiro da província de Gaza, desejando-lhe um consul de muito trabalho, mas acima de tudo, humildade, honestidade e transparência da gestão da coisa pública. Como Assembleia, esperamos uma maior colaboração.
0: E o chefe da bancada da Renamo, Félix Tivani, espera uma governação participativa e inclusiva por parte do novo chefe do Executivo Provincial de Gaza.
4: Queremos fazer parte do Executivo, não governando convosco, mas sendo agentes que vão participar ativamente por meio de uma política positivista e construtiva pelo bem-estar de todos.
0: O novo governador de Gaza, Alfeu Kuna, deverá ser apresentado publicamente na província nos próximos dias, depois da sua tomada de posse na presidência da República.
5: Exatamente. Ele será amanhã empossado pelo Presidente da República na capital do país. Membros da Assembleia Provincial, como dissemos, de Gaza garantem total apoio e colaboração com o novo governador de Gaza, Alfeu Kuna. O comentarista da Rádio Moçambique, Dércio Alfazema, já reagiu em torno da indicação do novo governador de Gaza. Jornalista Leopoldo Agapito.
6: O comentarista residente da Rádio Moçambique, Dércio Alfazema, diz que o novo governador de Gaza deve usar a sua energia, visão e inteligência para que os programas de desenvolvimento daquela província se concretizem. Alfazema lembrou que Gaza tem desafios próprios e sempre atuais e que devem ser ultrapassados.
7: Nós vemos essa questão das inundações cíclicas, há questões de inundações que depois vão trazendo outros problemas de infraestruturas, problemas de bolsas de fome, resposta sobre a população animal, sobretudo o gado, que quando vê essas questões todas das inundações, acaba se perdendo parcialmente. Então, há muito trabalho por se fazer, dinamizar e revitalizar este potencial agrícola, fazer os investimentos de infraestrutura para que a província de Gaza ocupe o seu lugar.
6: Para Delcio Alfazema, é importante que o novo governador de Gaza resolva o contexto de instabilidade e dificuldades de relacionamento entre os diferentes poderes na província.
7: O novo governador tem de procurar sarar essas feridas e aproximar as partes, unir os grupos que eventualmente estejam divididos para que todos possam estar mobilizados para trabalhar em prol da província.
6: Comentarista residente da Rádio Moçambique, Dércio Alfazema, reagindo à indicação de Alfeu Kuna para o cargo de governador da província de Gaza, na sequência da renúncia ao mesmo cargo de Margarida Mapanzeni Shongo.
5: Refira-se que Alfeu Kuna substitui do cargo Margarida Mapanzeni Shongo, que dirigiu os destinos da província de Gaza por um período de 6 anos e meio. Horácio Dengo, o que diz a antiga governadora de Gaza na hora do adeus?
8: A antiga governadora de Gaza, Margarida Mapanzeni Shongo, diz estar pronta para colaborar com o novo chefe do Conselho Executivo Provincial, Alfeu Kuna, indicado pela bancada da Frelimo na Assembleia Provincial para dirigir os destinos da província. Margarida Mapanzeni Shongo disse que deixa a liderança dos destinos da província com cessação de missão cumprida. A antiga chefe do Conselho Executivo Provincial falava

0: Esta quinta-feira em Xai-Xai, no final da segunda sessão extraordinária da Assembleia Provincial, que deliberou a favor sobre a indicação do novo governador da província, Alfeu Nguna.
1: Fiz o que foi possível fazer. Foram sonhos durante 6 anos e meio. Foram noites perdidas. Foram digressões em toda esta província para o contacto permanente com a nossa população, onde tenho do fundo do coração a agradecer à população da província de Gaza pelo carinho, pelo suporte que me deram durante o meu mandato. Mas também agradecer à Assembleia Provincial que me sustentou, que me apoiou durante esses 6 anos e meio. E quero aproveitar este momento para saudar o novo governador indicado, para que tenha muito sucesso e que, conforme dissemos na nossa carta, nós estamos abertos para fazer uma transição tranquila e dando todo o esclarecimento possível e necessário para que essa transição, de fato, seja tranquila.
0: Antiga governadora de Gaza, Margarida Mapanzani Shongwe, esta quinta-feira, no momento de adeus na direção dos destinos da província, depois da sua renúncia apresentada à Assembleia Provincial.
2: O distrito de Guro pretende afirmar-se como uma referência em matéria de boa governação através do reforço das capacidades dos seus quadros e da melhoria contínua da qualidade dos serviços públicos. Esta pretensão foi manifestada pelo administrador de Guro no primeiro simpósio distrital sobre boa governação. Daniel Oliveira.
3: Segundo João Pedro Amad, os certificados entregues aos participantes devem representar, mais do que um reconhecimento pela participação, o compromisso de aplicar, na prática, os conhecimentos adquiridos.
4: Pense de que tem uma missão por cumprir, que é servir cada vez melhor o nosso povo, cada vez melhor a nossa população, o nosso grupo-alvo, a razão da existência deste governo. Já não tem motivos de trabalhar na escuridão. Já foi dado a vela e o fósforo. Acenda e ilumine o distrito. Queremos ser um exemplo na governação.
3: Os administradores dos distritos de Makate, Rosa Cararadza e de Vanduze, Armando Mude, consideram que o simpósio constitui um exemplo a seguir na capacitação dos funcionários públicos.
5: É só com base na boa governação que podemos rapidamente desenvolver os nossos distritos.
6: Devemos ser dirigentes íntegros, dirigentes transparentes.
3: Participantes do primeiro simpósio distrital sobre boa governação, realizado no distrito de Guro e Manica, afirmam que a iniciativa representa um passo importante para consolidar uma cultura de profissionalismo, responsabilidade e eficiência na administração pública. Testemunho Daniel Oliveira.
2: Passam hoje, precisamente, 7 anos que foi assinado o Acordo de Paz de Maputo. E o Diretor Nacional da História, no Ministério dos Combatentes, Guilherme Ombe, destaca ser missão dos combatentes à salvaguarda do espírito patriótico do país. Guilherme Ombe diz que neste momento mais de 172 mil combatentes, entre veteranos e da defesa da soberania e democracia, já têm as suas pensões fixadas em todo o país. Domingos Macalana.
7: O Ministério dos Combatentes quer envolvimento dos libertadores da pátria na preservação das conquistas do Acordo de Paz e Reconciliação Nacional. O Acordo de Maputo para a Paz e Reconciliação Nacional foi assinado a 6 de agosto de 2019 para consolidar a paz efetiva no país. O instrumento foi rubricado pelo antigo presidente da República, Filipe Nhusi, e pelo presidente da RENAMO, Souf Momadi. O diretor nacional da História no Ministério dos Combatentes, Guilherme Hombi, destaca ser missão dos combatentes salvaguardar o espírito patriótico do país.
8: E continuam a exercer este seu dever patriótico de zelar pela reconciliação, zelar pela coesão social e pela unidade dos moçambicanos.
7: E Guilherme Ombi falava esta quinta-feira no quadro do 17º Conselho Coordenador da Instituição,

0: Que decorre na Matola, província de Maputo. Trata-se de um evento no qual o Ministério dos Combatentes assegurou que a maior parte dos combatentes já tem as suas pensões fixadas no âmbito da melhoria das condições de vida da classe libertadora. Na ocasião, a ministra dos Combatentes, Nyelete Mondlane, reconheceu haver desafios no contexto da melhoria dos níveis atuais e de pensões que são pagas aos combatentes.
1: A proteção dos combatentes portadores de deficiência, em particular os de deficiência profunda, carece de meios de compensação adequados e de soluções habitacionais dignas. Do mesmo modo, assistência médica e medicamentosa, o apoio às famílias enlutadas e o acesso à educação das novas gerações de combatentes exigem continuidade e consolidação.
0: O 17º Conselho Coordenador do Ministério dos Combatentes, com duração de 2 dias, decorre sob o lema Ministério dos Combatentes, firme na promoção do bem-estar dos combatentes, paz e unidade nacional. Da Matola, Domingos Magalani.
2: A caminho da 11ª Conferência Nacional de Quadros da Frelimo.
3: Sabina Martins, levar toda a preocupação de Cabo Delgado, particularmente na parte da violência baseada em gênero, integração da mulher no emprego e autoemprego para a mulher.
4: Florindo Rashid, nós como jovens iremos também contribuir para o bem-estar da população e para todo o nosso Moçambique.
5: Feliciano Macuamba Sambaqueiro. Preocupação número 1 é sobre o terrorismo. Considerar este assunto de terrorismo em Cabo Delgado como um assunto nacional.
6: Delegados à 11ª Reunião Nacional de Quadros da província de Cabo Delgado.
2: A caminho da 11ª Conferência Nacional de Quadros da Frelimo.
7: É já este mês que o Partido Frelimo vai reunir os seus quadros na 11ª Conferência a decorrer na cidade de Chimoio, em Manica. Este evento deve ser visto como sendo de todos os moçambicanos, defende o membro da Comissão Política da Frelimo, Felipe Paund. Cláudio Duarte.
8: Felipe Paund, que é igualmente chefe da logística da 11ª Conferência Nacional de Quadros da Frelimo, diz que a reunião deve ser vista como um encontro que vai trazer soluções para os problemas dos moçambicanos. Paund recorda que um dos objetivos da Frelimo é criar melhores condições de vida para os moçambicanos.
9: Eu acredito que os moçambicanos têm que ver aquilo como realmente uma reunião que vai trazer soluções para continuarmos a resolver as grandes preocupações da nossa população, que este é o objetivo central da Frelimo desde dos primórdios da sua fundação, é criarmos cada vez mais melhores condições para a nossa população. É por esta razão se decidiu que se envolvesse outras sensibilidades no dia a dia, nos zonas atuais, mas que são moçambicanos. Essas ideias que eles trazem serão importantes para depois podermos, a partir dali, tomarmos decisões.
8: A 11ª Conferência Nacional de Quadros do Partido Frelimo vai contar com a participação de mais de 3 mil pessoas, entre delegados e convidados. O membro da Comissão Política da Frelimo destaca que nas reuniões do partido os debates são sempre abertos e frontais e sublinha que na Conferência de Chimoio também será assim.
9: Tem sido a tradição. Há de notar, ainda bem que você vai, não é? Você vai ver o nível de intervenções. As intervenções nunca são travadas, nem são sugeridas. Nós estamos falando, dissemos aqui, que virão muitos compatriotas, que nem são membros. O que nós queremos é que tragam ideias que construam, que desenvolvam o país. Então, essas ideias não podem ser limitadas. As pessoas que vão intervir,

0: vir, são saudados, porque exatamente nós queremos que as pessoas falem.
1: Questionado sobre a proveniência dos fundos para a realização do evento, o chefe da logística da conferência disse que os membros do partido têm estado a fazer contribuições para garantir a realização da reunião. Felipe Paunde foi mais a fundo e disse que o partido Frelimo é proprietário de algumas empresas que também estão a contribuir para a realização da 11ª Conferência de Quadros.
0: A Frelimo é uma grande organização. A Frelimo sobrevive em grande medida da contribuição dos seus membros, dos seus quadros. Hoje aqui, no âmbito de preparação desta conferência, as quantidades de produtos, de ofertas, de contribuições dos membros, são bastante. Também devo dizer, há muitos membros, nossos membros, que estão a contribuir com valores monetários. Para além disso, deve saber que nós também temos as nossas empresa do partido.
1: Chefe da logística da 11ª Conferência Nacional de Quadros da Frelimo e membro da Comissão Política do Partido, Felipe Paunde, e o ponto de situação dos preparativos do evento a ter lugar de 21 a 23 de agosto na cidade de Chimoio, em Manica.
2: Jornal da Noite dos estúdios da Rádio Moçambique, em Xai-Xai. Noutras linhas da atualidade, Moçambique continua a registrar progressos na saúde infantil, tendo a mortalidade de petizes reduzido de 64 para 39 óbitos por 1000 nados vivos entre 2011 e 2023. Esta informação foi dada a conhecer hoje pela Primeira-Dama da República, Geta Chapo, no lançamento da Semana Mundial do Aleitamento Materno. Como apurou, Lília Langa.
3: A Primeira-Dama da República, Geta Chapo, apela ao reforço da promoção do aleitamento materno no país, defendendo que a amamentação é essencial para reduzir a mortalidade infantil, combater a desnutrição e garantir um desenvolvimento saudável das crianças. O apelo foi lançado esta quinta-feira na cidade de Maputo, durante a cerimónia de abertura da Semana Mundial do Aleitamento Materno, que este ano decorre sob o lema Amamentação para um Começo de Vida Sustentável, fortalecer o que funciona.
4: Este resultado, fruto da expansão das vacinas, das melhorias dos cuidados pré e pós-parto e do combate à malária e diarreia. Atingimos igualmente 56% de aleitamento materno exclusivo nos primeiros 6 meses, superando a meta de 2025, que era de 50%. Este resultado mostra que as famílias moçambicanas confiam na amamentação e que o trabalho dos profissionais de saúde e da comunidade está a dar frutos visíveis.
3: Apesar dos resultados, a Primeira-Dama entende que o desafio agora é aumentar a taxa de aleitamento materno exclusivo para mais de 60% até 2030, conforme a meta da Assembleia Mundial da Saúde.
4: Precisamos de fazer mais. É preciso garantir também a alimentação complementar adequada. Só assim vamos reduzir a desnutrição crônica dos atuais 37% para menos de 20%. Até 2030 e baixar a mortalidade neonatal para 12 e a de menores de 5 anos para 25 por 1000 nados vivos.
3: Durante a cerimónia, o gabinete da Primeira-Dama ofereceu capulanas, cestas básicas às mães latantes e aos líderes comunitários como forma de apoiar as ações de promoção do aleitamento materno nas comunidades.
4: A nossa cesta básica é composta por arroz, farinha, temos açúcar, feijão, óleo, temos sabão e ainda nós sabemos que em Moçambique os nossos bebês são nenecados com
5: capulana.
4: Então, a mamãe Geta também trouxe capulana para todas vocês.
3: A Primeira-Dama da República, Geta Chapo, defendeu ainda o reforço da proteção da amamentação contra a desinformação e a promoção de ambientes favoráveis ao aleitamento materno nas comunidades, unidades sanitárias e locais de trabalho.
2: Dissemos nos tópicos que os distritos

0: municípios de Mecanhalas e Ingaúma, na província do Niassa, vão ter até dezembro de 2028 dois hospitais distritais modernos e construídos de raiz. Este é um projeto lançado hoje em Maputo, como apurou o nosso colega Paulinho News.
1: As infraestruturas com capacidade de internar mais de 100 pacientes estão orçadas em mais de 21 milhões de dólares, dos quais 20 milhões disponibilizados pelo Banco Árabe para o Desenvolvimento Económico em África e 1 milhão e 40 mil pelo governo. Para o efeito, o secretário permanente do Ministério da Saúde orientou hoje em Maputo a cerimónia de lançamento do projeto de construção das unidades sanitárias. Ivan Manhissa disse que cada hospital vai reduzir a distância que a população percorre em busca de assistência médica e melhorar a qualidade de vida.
2: Estamos confiantes que, uma vez concluídos, vão também contribuir para reduzir a mortalidade infantil, melhorar os indicadores de saúde pública e, naturalmente, complementar a nossa rede sanitária do nosso país. Este investimento representa, acima de tudo, um investimento no capital humano, na dignidade das pessoas e no futuro de Moçambique.
1: Com a disponibilização dos recursos financeiros, o projeto encontra-se atualmente na fase de contratação de consultores técnicos. O diretor dos Serviços Provinciais de Saúde de Niassa, Narciso Rondinho, considera que com a construção e apetrechamento dos hospitais, os pacientes vão deixar de recorrer aos distritos de Kwamba e Lixinga para o tratamento de doenças mais complexas.
3: Iríamos, de certa maneira, reduzir aquilo que são as transferências, mas também pudermos melhorar aquilo que é a qualidade de provisão dos serviços de saúde. O plano deste projeto não só contempla a construção, mas também o equipamento de todas as áreas, áreas clínicas, áreas administrativas, mas também áreas, sobretudo, cirúrgicas, que são de extrema importância para reduzir os óbitos, sobretudo quando olhamos para aquilo que é a taxa de mortalidade materna e neonatal.
1: Os hospitais distritais de Mecanhalas e Ingaúma deverão ser compostos por salas de tratamento ambulatório, de cirurgias, serviços de emergência, maternidade e berçário. As unidades sanitárias vão ter igualmente farmácias, restaurantes, sistemas de abastecimento de água e ambulâncias novas.
0: A diretora-geral do Gabinete Central de Combate à Corrupção visitou hoje o Hospital Provincial de Lixinga, no Niassa. Durante a visita, Glória Adam advertiu aos profissionais de saúde para se distanciarem de atos de corrupção e mau atendimento aos utentes. Constância Diabo.
4: Glória Adamo fez esta advertência esta quinta-feira na visita à maternidade daquela unidade de referência no Niassa e disse que a corrupção e mau atendimento mancham o bom nome da instituição. A fonte referiu que, apesar da insuficiência de recursos materiais, o trabalho de enfermagem exige empenho e humanismo com vista a salvaguardar a vida das parturientes e dos recém-nascidos. Glória Adamo afirmou que o setor que dirige não vai tolerar funcionários que se envolverem em atos ilícitos.
5: Queremos uma maternidade humanizante. A mamã sair daqui feliz com o seu bebê. Ter sido bem tratada. Aquele que sabe que não tem esta conduta, obviamente que não se vai sentir atingido com esta mensagem, não é? Muito pelo contrário, vai ficar feliz em saber que há outras pessoas que também não concordam com aquelas condutas e que gostariam que todos estivéssemos num caminho correto.
4: Diretora-Geral do Gabinete Central de Combate à Corrupção, Glória Adam, falando esta quinta-feira durante a visita à maternidade do Hospital Provincial de Lixinga, com o objetivo de reforçar o combate à corrupção. A entrega de um enxoval ao primeiro bebê do dia marcou igualmente a visita de Glória Adamo à maternidade daquela unidade de referência da província. Constância Jabo, em Lixinga.
0: A empresa moçambicana de seguros IMOSE diz estar a acelerar o processo de informatização dos seus serviços, com vista a aproximar cada vez mais os seus serviços ao cliente. Roberto Chissão.
6: O presidente do Conselho de Administração

0: Bemoso disse que, numa altura marcada por avanços tecnológicos, há necessidade de digitalizar os serviços para permitir maior abrangência e celeridade na resposta às solicitações do público.
1: Então, a Emoji não pode estar ligado ao passado. Nós queremos acompanhar a dinâmica e, se calhar, até antecipar os eventos. Por isso que tomamos a decisão de investir massivamente e com convicção na informatização da empresa.
0: Jamfar Abdoulaye falava esta quinta-feira aqui na Matola, num momento dedicado à fortificação de negócios com os clientes desta empresa. O PCA da Emoze disse que o país sofre nos últimos tempos com várias calamidades, o que leva muitos agricultores a perder as suas culturas em consequência de várias intempéries. É daí que convida o empresariado a optar igualmente pelo seguro agrícola.
1: E nós temos vários produtos, desde seguro para semente, seguro contra calamidades naturais, falo seca, falo inundações, quebra de rendimentos, de índice paramétrico. Nós temos soluções, sim, como Emoze, para fazermos seguro agrícola aqui em Moçambique.
0: É um evento que contou com a presença do secretário de Estado na província de Maputo, Henrique Bungesse, que desafiou a Emoze a divulgar os seus serviços nas zonas rurais.
2: As grandes empresas estão lá no campo, lá no distrito. Então temos que promover brigadas de divulgação e de angariar pessoas para fazer o seguro a nível da nossa província.
0: Henrique Bungesse, secretário de Estado na província de Maputo, instando a Emoze a expandir os seus serviços fora das cidades e vilas. Rigoberto Chissano, da Turquia da Matola.
3: Fora de portas, um vereador do ANC responsável por um dos distritos municipais da África do Sul, concretamente em Durban, foi morto a tiro esta quinta-feira. A polícia de KwaZulu-Natal relata que o político estava no escritório com vários membros da comunidade quando um suspeito desconhecido o atacou. O motivo do homicídio é ainda desconhecido e a polícia já iniciou as buscas pelo suspeito. Recorde-se que nos dias 20 e 21 de junho passado, enquanto decorria o recenseamento eleitoral, 5 membros dos partidos Aliança Democrática, ANC e Mkhonto we Sizwe foram mortos em ataques separados nas cidades do Cabo, Joanesburgo e Nelson Mandela Bay. Os representantes moçambicanos nas competições africanas de clubes já conhecem os seus adversários na primeira eliminatória de acesso à fase de grupos. Na Liga dos Campeões, a União Desportiva defronta o 1º de agosto de Angola com o jogo da primeira mão a ter lugar em Maputo entre 4 e 6 de setembro próximo. Na Taça da Confederação, a ABB defronta o Atomic Ngome das Ilhas Comores e a primeira mão será no terreno do adversário. O tempo. As cidades de Tete e Nampula poderão registrar amanhã 31 graus centígrados de temperatura máxima. Para Beira e Pemba, prevê-se 28 graus. Inhambane e Quelimane, 27. Maputo, Xai-Xai, Vilanculo e Chimoio, 25. E, por último, Lixinga, com 23 graus centígrados de temperatura máxima. Caro ouvinte, já não dá para mais. Assinam esta edição Amara Buduia e Teodomiro Nhantumbo. Uma vez mais, boa noite e até uma próxima oportunidade.

0: São em todo o território nacional 20 horas.
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0: dispensado, a diretora da Conservatória dos Registros Civis em Tete, Anastácia Mafumba, e o porta-voz do Serviço Provincial de Identificação Civil, Lopes Zeferino. É com este painel que vamos perceber como a província de Tete está preparada para a persecução desta campanha financiada pelo Banco Mundial. Aos nossos convidados, endereçamos em nome da Rádio Moçambique o nosso agradecimento pela disponibilidade. Na moderação deste debate está Orlando Canenecas e Cândido João na sonorização. Ao nosso amigo ouvinte, pedimos para uma excelente escuta. Para começar, como nota introdutória, dizer que o governo de Moçambique, através do Ministério da Justiça, Assuntos Constitucionais e Religiosos e do Interior, com financiamento do Banco Mundial, está a implementar uma campanha gratuita de registro de nascimento e atribuição do bilhete de identidade em todo o país. Na província de Tete, a campanha decorre até o fim do dia do presente, até o último dia do presente ano, e pretende aproximar os serviços de identificação civil das comunidades, garantindo o direito fundamental à identidade. Começo por si, senhor Pensato. É justamente esta a política desta campanha. Boa noite.
1: Muito obrigado, caros ouvintes que nos escuta a esta hora.
0: Pedia para aproximar mais ao microfone.
1: Muito obrigado, caros ouvintes que nos escuta a esta hora. De facto, a campanha de atribuição gratuita de documentos de registro de nascimento e de bilhete de identidade já iniciou desde dia 1 de julho deste ano. Em particular, na nossa província, nós já iniciamos em todos os distritos da província, particularmente nas sedes das conservatórias, já lançamos o registro de nascimento e acompanhado com a identificação civil.
0: Que importância este processo tem? Qual a importância de um registro, por exemplo, para um cidadão nacional? Existirá alguma importância, um papel deste ato?
1: Claramente, para esta campanha, existe uma importância muito grande para o povo moçambicano, para todo cidadão moçambicano a ter a sua identificação. Porque sem identificação é difícil o governo planificar com a comunidade, com as comunidades. E, pois, com esta campanha, será possível o governo moçambicano conhecer o número total de toda a cidadania moçambicana.
0: E por que razão acha que, ou por que razão o governo decidiu juntar numa única campanha o registro de nascimento e emissão de bilhete de identidade?
1: Se o governo juntou, criou essa comissão conjunta em emitir, fazer o registro de nascimento e a identificação, é para permitir que logo que a pessoa tiver a cédula pessoal e ao mesmo tempo, em simultâneo, ter o bilhete de identidade. Porque às vezes era muito difícil e está muito difícil a pessoa, cidadão, conseguia ter a cédula pessoal, mas para ter o bilhete era muito difícil por questões econômicas. Mas uma vez que o Estado lançou esta campanha grátis,

0: Aqui, infelizmente, ninguém ficará sem bilhete, sem ter a identificação.
1: Puxa a conversa também a diretora da Conservatória dos Registros Civis para poder também explanar sobre quantas crianças pretende este processo ou elencou este processo a registrar, se temos algum horizonte de crianças por serem registradas. Boa noite.
2: Muito boa noite, senhor jornalista. Boa noite a todos os ouvintes. Eu chamo-me Anastácia Mafomba, diretora da Conservatória do Registro Civil de Tete. E de acordo com o que o chefe de repartição explanou, na província de Tete não temos um número real de quantas crianças vão ser registradas. Mas a partir do dia em que iniciou, que foi dia 1 de julho, até 31, já foram registrados 1.161 registros de nascimento de todas as idades. Isso refiro-me a partir da nascência até 50 mais.
1: Ok. Sim. Destes 1.161, disse, quantas pessoas do gênero feminino temos?
2: De acordo com a estatística, temos 513 que são masculinos e 650 femininos.
1: Ao nível do distrito de Tete, o procedimento como está sendo feito? As pessoas aparecem na conservatória ou há brigadas que se desdobram em diferentes bairros?
2: Neste processo, os atos estão sendo lavrados a nível da conservatória e nos postos fixos e hospitalares a nível do distrito de Tete. Porque enquanto aguardamos a campanha oficial, que essa é que vai se criar brigadas móveis para podermos ir nas comunidades. Mas, por enquanto, a campanha está sendo feita na conservatória, nos postos do registro civil.
1: Olhando para o período que disse que iniciou a campanha, o número que vocês têm registrado vos deixa satisfeito? Há muita procura? Há muita enchente ou ainda acha que as pessoas hesitam em aparecerem?
2: De acordo com a nossa estatística, para nós é um número normal, porque a campanha vai ter duração de 6 meses. Queremos dizer que isto as pessoas ainda vão procurar. Sim.
1: E onde é que, na vossa ótica, está a haver mais registro, onde há mais afluência?
2: Nos bairros Mateus Sassão Mutemba, Samora Machele, Mpadwe e Matundo. Esses são postos que têm maior aderência da população. E os outros, o número tem sido um pouco razoável.
1: Ok. Em termos logísticos, como que estão organizados recursos humanos, os meios para poderem realizar cabalmente esta atividade?
2: Sim,
1: estamos no distrito de Tete?
2: Para o distrito de Tete, primeiro a campanha arrancou com materiais, com recursos.

0: recursos próprios, quer dizer, aquele material que já tínhamos, esse que nós arrancamos. Uhum. E pronto, começamos a usar os funcionários que estão afetos naqueles postos. No, são eles que estão a garantir o funcionamento do trabalho normal dessa campanha.
1: Mas não há de ser necessário, por exemplo, serem adicionados mais recursos humanos face à campanha ou à demanda em si?
0: Acho que vamos esperar a campanha iniciar, que nessa altura vamos esperar recebermos a nível dos registros centrais, uhum. porque as nossas atividades são coordenadas.
1: Exato.
0: No caso de material, quase em tudo, recarga, porque nós sabemos que agora estamos na era digital.
1: Exato.
0: Todo o registro é do sistema. Okay. Então, para garantir que aquele registro seja inserido, temos que garantir internet.
1: Exato.
0: E recarga. Então, a Direção Nacional é que tem suportado essas despesas.
1: Para esse procedimento, que material é necessário para se fazer? Podemos elencar o material que é preciso para um registro?
0: Se o material necessário para esta campanha, é preciso termos formulários, boletins.
1: Exato.
0: E o boletim serve como prova daquele registro. O formulário é onde lavra-se o assento. Então, por sua vez, o cidadão recebe o boletim como prova daquele registro. E toner, recarga e resmas para a impressão das certidões. Porque nós sabemos de que no ato do registro só não termina o registro, mas sim temos que extrair as certidões para que o cidadão vá tratar o bilhete de identidade. Então, é daí onde há necessidade de termos o resmas, que são A4.
1: Em termos de divulgação, o cidadão está a acompanhar que existe esta campanha. Estava a falar aqui o senhor pensado da importância deste processo. O cidadão está a acompanhar. Vocês estão a divulgar.
0: Sim.
1: E como é que estão a divulgar?
0: Sim, a nível do distrito, tenho realizado palestra nos bairros com a liderança local. Que é através dessa liderança nós divulgamos os nossos serviços. E dissemos que está a decorrer uma campanha que nas vossas comunidades informa as pessoas, aqueles que têm criança ou até aquele adulto que nunca teve bilhete, deve ir, porque a campanha visa só para aquele que nunca foi registrado.
1: Exato.
0: Para aquele que foi registrado, é só dar-nos uma informação para vermos se podemos servir de intermediário. Uhum. Porque é uma coisa que sempre acontece. Como, por exemplo, eu ontem estava numa visita em Pábio, então, de para esse tipo de situações, eu consegui requisitar a certidão através de Caurabás e já recebi. A minha colega, quando vier, vão entregar. É nesse sentido que temos ajudado o cidadão.
1: Uhum.
0: Sim.
1: Junto à conversa também, o senhor Lopes Zeferino, ele que é o porta-voz do Serviço Provincial de Identificação Civil em Tete. Como que a sua direção está preparada, está a encarar esta campanha? Boa noite.
2: Boa noite. Primeiro, saudar o ouvinte que nos ouve a partir de vários pontos deste país, se calhar até uma outra parte do mundo. Seguidamente, saudar a iniciativa que a Rádio Moçambique teve em convidar, em criar este painel para falarmos deste valioso programa que foi criado, está sendo criado pelo Estado moçambicano junto

0: do seu parceiro, que é o Banco Mundial, que o mesmo visa a trazer o vínculo jurídico entre o cidadão que nunca teve documento de identidade e o Estado, porque numa iniciativa estatal vê-se que há cidadãos em número maior neste país que não têm documentos de identidade, que lhes conduz ou lhes cria este vínculo e, consequentemente, a alcançar aquilo que são os seus objetivos documentais em instituições afins.
1: Uhum. E quem pode beneficiar desta iniciativa?
0: Bom, quem pode beneficiar dessa iniciativa é aquele povo moçambicano que na sua vida real nunca teve bilhete ou, neste caso, documentos de identidade, porque estamos a falar de uma campanha conjunta entre o registro civil e a identificação civil. Estes cidadãos que na sua vida real nunca tiveram são os que, ou o público-alvo em que o programa em si incide, para que os mesmos também possam se juntar aos outros moçambicanos que já têm documentos de identidade.
1: Aqui é exclusivamente destinado para aquele que nunca teve bilhete de identidade. Quem, por exemplo, por diversos motivos perdeu, aproveitando da questão que é gratuito o tratamento deste documento, não pode se beneficiar deste ato.
0: Muito bem. Este cidadão que já teve o seu bilhete, ele não está vinculado neste processo, atendendo que o objetivo em si é incluir os que nunca tiveram. Agora, para os que já têm ou já tiveram, partimos do princípio que são pessoas com mínimas condições financeiras ou económicas para obter o mesmo, e os mesmos estão já dentro do nosso sistema, não podem se beneficiar desta campanha, porque sob pena de trazer alguns outros contornos, de contrariar dados, a duplicar registros, neste caso trazer diferença de dados, porque são campanhas que vão ser criadas de forma massiva e os mesmos, naqueles pontos, se calhar não terá condições de averiguar para quem que já teve, se tem alguma coisa de diferença ou não.
1: E como identificar que este indivíduo que apareceu nos vossos serviços nunca teve este documento que se chama bilhete de identidade? Como certifica-se que este não teve? Eu posso aproveitar da campanha em curso, porque não tenho dinheiro para tratar o BI, mas porque é gratuito, e aparecer dizer nunca tive BI. Como que os serviços vão saber que eu já tive BI?
0: Bom, para começar, os serviços detêm de alguns meios tecnológicos, estamos a falar do próprio sistema em si, que quando o cidadão aparece aos nossos guichês, tanto que nas próprias campanhas, temos aparelhos que conseguem introduzir os dados e conseguir ter aquela ideia e detectar que este cidadão alguma vez já teve o bilhete de identidade ou não.
1: E como estão preparados em termos logísticos, onde irá decorrer este processo? É apenas aqui na sede ou à escala da província?
0: Bom, este é um processo que vai decorrer em toda a província de Tete.
1: Okay.
0: Para começar, é um processo que é abrangido a nível nacional, mas província de Tete em particular, como não é uma ilha, é uma província. Então, o governo tem um programa de criação de brigadas móveis à escala provincial.
1: Uhum. E que condições estão criadas para poderem tanto ajudar ou facilitar as brigadas que vão se movimentar à escala nacional, olhando para os desafios do nosso território aqui a nível da província de Tete, Zumbu, por aí fora?
0: Bom, estão sendo criadas algumas condições logísticas que mesmo aqui não podemos adiantar, uhum, atendendo

0: que um processo que está sendo materializado na situação de formação, capacitação de alguma parte de recursos humanos que poderão vir reforçar ao efetivo já existente a níveis dos nossos serviços, tanto que em termos de equipamentos estão por ser enviados equipamentos em número natural, normal, para poder se fazer face a esta campanha em todos os pontos que aqui fizemos menção, isto em dimensão provincial.
1: E quando falamos de equipamento, estamos a referir o quê?
0: Estamos a falar das mobiles, okay, e para emissão de bilhete de identidade e o outro equipamento informado que é afim terá que se fazer a essa atividade.
1: E em termos de recursos humanos, estamos bons.
0: Em termos de recursos humanos, possamos afirmar que ainda estamos por completar o número, porque já temos o número de técnicos existentes a nível dos serviços, neste caso, os próprios funcionários e agentes do Estado. Há um programa, um processo de aquisição, passo o termo, de mais recursos humanos contratados para que se possa incluir neste grupo com vista a alcançar esta atividade que foi programada pelo Estado junto do seu parceiro, que é o Banco Mundial.
1: Estamos a falar de quantas pessoas que serão envolvidas?
0: Em número real, não podemos adiantar.
1: Estamos a falar de recursos humanos que os serviços necessitam para levar a bom porto esta campanha.
0: Bom, em termos de recursos humanos, da estatística feita anteriormente como um plano, nós prevemos alocar 5 técnicos por cada distrito, só técnicos para a questão de captação de dados.
1: Okay.
0: Então, esses técnicos também estarão lá munidos de mobiles para cada, com vista a alcançar um número real do dia a dia, para ver se até dia 31 de dezembro consiga adquirir um número real ou um número muito sustentável para que este programa, na verdade, possa se assumir como um programa realizado.
1: Antes de voltar a chamar o senhor Pensado, gostava de ainda que me respondesse mais uma questão. Desculpa por monopolizar a pergunta, mas entendo que também é crucial. É para a pessoa poder ter acesso a este processo de adquirir um bilhete de identidade, há documentos que deve levar consigo? Ou apenas são testemunhas?
0: Bom, do princípio, bilhete de identidade é um documento-chave, um documento vital para a vida de um cidadão. Não é um documento que pode ser tratado, digamos, sem algum requisito. É um documento que as pessoas devem possuir os requisitos necessários. Primeiramente, é mesmo a certidão de nascimento, que testemunha e atesta que este cidadão já tem um registro e merece ter um documento de identidade. Seguidamente, são as próprias testemunhas também munidas dos seus documentos de identidade, caso tratar-se de maiores de idade, de 18 anos. E, de seguida, seguir-se-á a junção das testemunhas em termos verbais para poderem atestar se aquele cidadão são líderes, se são familiares, que aquele cidadão, na verdade, reside, é natural daquela zona, daquela determinada área, que se calhar o mesmo poderá ser uma pessoa que é inelegível, digamos inelegível, aqueles cidadãos que por lei não podem adquirir o bilhete de identidade. Por essa razão que não basta só ter testemunhas, mas devem ter todos esses elementos juntos.
1: A mesma pergunta serve para si, mas gostava primeiro que me respondesse o senhor Pensado. O que mecanismos foram criados?

0: Deus para evitar que cidadãos estrangeiros não aproveitem este processo para também fazer a aquisição de documentos nacionais, bilhete de identidade, olhando para a nossa realidade na província de Tete, uma província com uma fronteira extensa e aberta, com semelhança de culturas das pessoas que vivem na fronteira. Estamos aqui no Cuxamano, com aqueles da Zâmbia, ou no Magwe, quase falam as mesmas línguas, casam ali, outros têm familiares deste lado. O que, que foi desenhado para evitar tal situação?
1: Para este caso, em princípio, como dizia a colega, a diretora da Conservatória de Tete, que houve palestras. Essas palestras foram muito abrangentes para todos os distritos. Foram comunicados todos os administradores que, para chamar a atenção aos líderes do primeiro escalão, do segundo escalão, todos aqueles chefes das localidades, chefe das comunidades, para cautelar desse processo, porque de facto a nossa província é grande em dimensão e faz fronteira com três países. Temos Malawi, Zimbábue, Zâmbia. De facto, essa família, entre si, são familiares. Então, o nosso maior defensor aqui é o líder comunitário, porque ele conhece a realidade daqueles povoados.
0: Okay.
1: Sim, então, é ele que pode chamar a atenção, ou é ele que pode nos conduzir, que este é o cidadão moçambicano. Este é o filho nosso que merece ter a documentação. Porque essa mensagem sempre foi acautelada no sentido de que a nossa província também temos muitos estrangeiros. Então, e nós transmitimos essa mensagem para que todas as comunidades estivessem em atenção, porque não só os estrangeiros, também alguns cadastrados também podem se aproveitar desse processo para adulterar de nome. Imaginemos que a pessoa foi condenado e julgado e ele já não tem acesso a outros serviços públicos. Ele pode aproveitar desse processo para mudar do nome, e também nós transmitimos essa mensagem que a população, aos nossos líderes, aos nossos secretários dos bairros, para que tomem atenção. É um processo, sim, grave, mas é muito perigoso.
0: Exato.
1: Porque há muitos mesmo, não digo gatunos, pessoas estranhas podem querer se aproveitar deste processo.
0: Uhum. Senhora diretora Anastácia, no distrito, na sua zona de jurisdição, distrito de Tete, ainda existem crianças, muitas, por exemplo, sem registro de nascimento?
2: Dizer que existem crianças sem seu nascimento pode existir, porque às vezes alguns pais acabam desleixando-se sem levar as crianças para poder registrar. E quando aproxima a idade escolar, é aí onde os pais preocupam-se.
0: Okay.
2: Nós vivemos na comunidade e temos visto mesmo crianças sem registro. Eu sou uma delas, até às vezes quando vejo eu digo, essa criança, mamãe, já tem registro? É a forma de querer aproveitar-se. Ah, não, por quê? Vai agora ali, estão a registrar, não está-se a cobrar. É só dizer teu marido e você levar consigo os vossos documentos e a ficha de criança para poder registrar. Então, isso também aproveito divulgar o nosso serviço.
0: Exato.
2: Sim.
0: E é possível efetuar

0: o registro. O nome diz de nascimento, mas de um adulto, por exemplo, ter um registro que nunca foi feito, um adulto nunca fez já antes, na fase adulta, pode ter acesso ao registro ou não?
1: Sim, pode. Por isso que com essa iniciativa presidencial, ali já determina para todos. Não há exceção de que é a partir de 13 ou 15, mas sim até todas as idades. Mas para esse de todas as idades, temos que acautelar. É o que o chefe de repartição falou. Porque nem todas as pessoas já por cima nunca foram arrestadas. Como, por exemplo, eu posso ter um registro num distrito, numa província.
0: Exato.
1: Aqueles registros analógicos. Há uma coisa que não ter possibilidade de deslocar até lá, acaba enganando ao Estado que nunca foi registrado. E essas coisas, de fato, acontecem.
0: Okay.
1: E também há quem diz, opa, porque eu quero ingressar a um curso X. Esse curso quer até idade X, mas esqueceu que já teve registro e já teve bilhete. E quando vem nessas campanhas, esse tipo de cidadão com uma idade avançada merece uma triagem.
0: Exato.
1: Triagem em que sentido? Não é só apareceu. Qual é o seu nome? Não. Primeiro temos conversado com a pessoa. E temos que ter que perguntas para ele conseguir abrir-se.
0: Exato.
1: E muitos acabam dizendo, não, eu já tinha. Ali este não terá direito.
0: Mas olhando para a sua experiência profissional, já tiveram casos de aparecerem adultos a pretenderem registrar, a ter acesso ao registro de nascimento?
1: A nível da cidade era um pouco raro.
0: Sim.
1: Só atendíamos até 13 anos.
0: Okay.
1: E para um adulto aparecer, esta parte que eu disse, primeiro é feita a triagem, e quando nós averiguar o registro tardio, dali é que dissemos para trazer testemunhas. Porque as testemunhas foram a declarar, se não for a fornecer dados falsa, vai incorrer a uma sanção.
0: Okay.
1: Criminal e civil.
0: Ok.
1: Sim.
0: Sim, pergunto isso porque olhando para o distrito de Tete, que é zona urbana, então aparecer um adulto, não sei que talvez venha de fora. Eu volto a si, senhor Lopes Zeferino, colocava aquela questão de como que está cautelada a situação de evitar que estrangeiros tenham acesso ao nosso bilhete de identidade, que é muito apetecível lá, estrangeiros que pretendem passarem por moçambicanos. O que, que foi desencadeado ou desenhado para evitar tal coisa?
2: Bom, para começar, dizer que, na verdade, é um desafio muito grande para os nossos serviços. Ser técnico de identificação, na verdade, é um processo que requer uma capacidade de análise de casos desta natureza. O cidadão estrangeiro que entra para a nossa província a todo custo, isso é bem sabido, quer a todo custo ser moçambicano. Mas, na verdade, o que se faz? Nós trabalhamos com a equipa da base, neste caso estamos a falar da liderança comunitária.
0: Okay.
2: A liderança comunitária é aquela que atesta ao cidadão ou ao residente naquela zona que, na verdade, este é moçambicano, é de família X, é de família Y. Quanto a isso, aliado a isso, temos as nossas equipas de técnicos também que reforçam com algumas questões, fazendo, neste caso, simulações.

0: tanche de ideias, aí consegue-se de alguma forma detectar vários casos de tentativas para obtenção de bilhete de identidade por parte dos estrangeiros.
1: Estimado ouvinte, está a acompanhar o programa Hora do Ouvinte, onde hoje estamos a falar sobre a campanha em curso, uma campanha nacional de registro gratuito de nascimento e atribuição de bilhetes de identidade. É uma iniciativa presidencial. Temos, como depreendeu nos estudos da Rádio Moçambique, o chefe da repartição dos registros e notariados de Tete, Mateus Pensado, a diretora da Conservatória do Registro Civil em Tete, Anastácia Mafumba, e o porta-voz do Serviço Provincial de Identificação Civil em Tete, Lopes Zeferino. São 20 horas e 35 minutos. A partir desse instante, aceitamos, amigo ouvinte, as suas contribuições. Abrimos as nossas linhas telefônicas. O nosso contacto é o 8230-36-688. Repito, 8230-36-688. É o número para o qual deve usar para interagir com os nossos convidados, caso tenha uma dúvida sobre esta campanha em curso. Senhora diretora Anastácia, dizia que já está o processo em curso. Também aqui ilustrou o número de registros já realizados. Que dificuldades têm encontrado? Portanto, mantenha o seu fio de pensamento, porque tenho o sinal de termos um ouvinte em linha. Muito boa noite, diga seu nome, seja sintético, e dona nos fala e coloca a sua questão. Não percebi o nome? Roberto Amadeu de Mandia. Coloque a sua questão.

0: de não pagar. Pois que nós que temos, já temos, bem vale a pena. Só aqueles que não têm, qual é a diferença que existe?
1: Essa tem mais outra questão? Esta foi anotada.
0: A outra questão não tenho.
1: Muito obrigado, Sr. Roberto, pela colocação da sua questão. Estava a perguntar à diretora Anastácia que, sobre dificuldades que tem encontrado na materialização desta campanha. Ainda temos mais outro ouvinte. Diga-se, ouvinte em linha, diga seu nome, de onde que nos fala e coloque a sua questão.
2: Noite. Paulo Marcos fala de Benga.
1: Marcos de Benga.
2: Paulo Mário, estou falando de Benga.
1: Ok. Paulo, coloque a sua questão.
2: É, eu queria saber essa questão de registro gravido, né?
1: Sim.
2: Ah, sim. Vai ter brigada móvel para toda a realidade ou só no registro observador?
1: Ok. Tem mais outra questão?
2: É isso.
1: Muito obrigado, Paulo. A sua questão será naturalmente respondida pelos nossos convidados. Sim, senhora diretora Anastácia, é consigo.
3: Desde que estamos a encontrar no decurso das nossas atividades dificuldade, por enquanto é prematuro, porque a campanha

0: anya está começou iniciou já há um mês e até agora ainda estamos normal enquanto aguardamos do reforço do material, como já havia dito logo.
1: Sim, vamos dar prioridade ao ouvinte. Diga seu nome, de onde que fala e coloque a sua questão.
2: Aqui Salazar, Assunção de Paulo.
1: Ouvinte, boa noite.
2: Salazar, Assunção de Paulo. Em a minha visão, a pessoa já tinha feito uma pessoa.
1: Sim, sim, vai repetir, porque no primeiro não percebemos o seu nome e de onde que nos liga, e coloca a sua questão.
2: Aqui, Salazar, Afinete Paulo.
1: Uhum.
2: É a minha questão é, a pessoa já tinha cédula pessoal, só que perdeu, então tem acesso de ter outra cédula ou não?
1: Tem mais outra questão?
2: Não.
1: Obrigado, Salazar. Sim, creio que a diretora já estava a concluir, não é?
0: Sim, assim, já estava quase a concluir, dizendo que enquanto estamos a funcionar com recursos locais, vamos aguardar do reforço do material através da Direção Nacional dos Registros Notariais de Maputo. Por enquanto, ainda não temos dificuldade. É por isso que o processo está a decorrer normalmente.
1: Sr. Lopes, para você já também começaram a fazer a atribuição dos bilhetes nessa campanha. Já temos alguns números. E que dificuldades estão a encontrar na realização da vossa atividade?
3: Bom, estamos a dizer que o processo, como o termo em si diz, são campanhas integradas, massivas e integradas, conjuntas neste caso. É um processo que já iniciou à escala provincial. Neste caso, estamos na fase piloto. Estamos a dizer que ainda há condições logísticas por serem criadas para que o processo seja mais abrangente, neste caso, mais acolhedor em termos de números. É um processo que já começou. Dificuldades são imensas, existem de facto, porque estamos a dizer que existem condições por serem criadas, mas o começo em si, porque é um dado que já foi lançado.
1: Vai, interrompa, mas mantenha o seu fio de pensamento. Temos ouvinte em linha. Boa noite. Seu nome, fala de onde e sua questão.
4: Boa noite. Sou Gabriel Marisa Fatsoni, aqui no distrito de Sangano, o Voado Mbungo.
1: Sim, coloca a sua questão, Gabriel.
4: A minha questão é de dizer que se alguém perdeu o documento e se eu só tenho cédula, ele vai aproximar aí.
1: Tem mais outra pergunta para colocar?
4: Nada, é só essa.
1: Obrigado, Gabriel. Continuação de boa noite. Sim, senhor Lopes, dizia que
3: é um processo que já foi lançado. O processo está em curso. Não temos ainda aquela aderência dita, porque a expansão em si ainda está à guarda das condições logísticas criadas, termos de recursos humanos e equipamento para a expansão real desses serviços. Do momento, ainda estamos a trabalhar na base, na sede dos distritos, neste caso em locais bem já identificados, para que, enquanto as condições estão por se criar, mais tarde poder-se atingir aqueles pontos mais recônditos desta província.
1: Os nossos ouvintes estão a colocar algumas questões, cada um na sua área vai respondendo. Começamos com o senhor Roberto, também o senhor Marcos, o senhor Paulo, o senhor Salazar, o senhor Gabriel. Temos o sinal de termos outro ouvinte em linha. Boa noite, seu nome, de onde fala e coloca a sua questão.
5: Falo de Tete, Anastasia Auxiliar da Euro.
1: Uhum.
5: Sim, a minha preocupação é a seguinte, eu já tenho

0: bilhetes deles. Mas quando nos dirigimos em algumas instituições, aconselham-nos que hoje esse documento, esse tipo de bilhete já está ultrapassado, tem que ir mudar. Isso é praticado, ou é legal, ou são sugestões de pessoas só para nos desviar a atenção.
1: Ok, perceberam a questão? Gostou da questão, amigo Taero?
0: Taero, sim. Estava a dizer o seguinte, que eu já tenho bilhete vitalício, bilhete vitalício. Então, quando nos dirigimos em algumas instituições, os que nos atendem aconselham que esse, ou sugerem, ou nos dizem que esse bilhete já está ultrapassado, temos que nos dirigir à DIC ou ao DIC, que é para mudar esse tipo, atualizar o tipo de bilhete, porque em algumas situações não aceita esse bilhete entrar no sistema. Então, a minha pergunta é: isso é verídico, é verdade, ou só para nos chamar, para nos desviar a atenção?
1: Agora percebemos. Muito obrigado, senhor Taero. Continuação de excelente escuta e uma boa noite.
0: Agradeço mesmo ao painel.
1: Vamos respondendo às questões, cada um com a sua área. Senhor Taero, por exemplo, desde bilhete vitalício, vão nas instituições, são recusados. Entende? Vamos respondendo às questões. Quer começar, senhora, pensando?
2: Sim. Eu, neste momento, vou respondendo para o Carlos ouvinte de Mandie.
1: Senhor Roberto.
2: Sim. Senhor Roberto Amadeu, que este, por sua vez, ele já possui documento. Já possui documento e ele quis saber se, neste processo, imaginemos que ele já tem cédula. Então, pretende tratar o bilhete. Neste caso, se, porque este processo, porque logo no início ele diz campanha integrada. Essa campanha está a acontecer ainda este ano, que foi promulgado por Sua Excelência Presidente da República. Quando diz que é campanha integrada, e imaginemos que essa pessoa, senhor Amadeu, já tem cédula pessoal. Se já tem cédula pessoal, não está incluso dessa campanha aqui, porque ele já possui documento. O que o senhor Amadeu pode fazer neste momento é se dirigir a uma conservatória onde que ele tratou a sua cédula pessoal para pedir uma certidão, mas vai ser cobrado, porque ele não está incluso nessa campanha. É uma pessoa que já teve documento há muito tempo. E aconselho para ele poder, neste momento, se dirigir à conservadora onde que ele se registrou, para poder ser conferido uma certidão ou de registro de nascimento, mas vai ser pago, vai pagar para ir tratar o bilhete. E tanto no bilhete também vai ser cobrado. E em relação ao Marcos Paulo de Benga, que ele queria saber se nesta campanha haverá brigadas móveis ou não. Sim, como dizia os dois meus colegas, os meus homólogos, já disseram que vai-se criar brigadas móveis que irão se movimentar para todos os distritos, até localidade e até comunidade lá no fundo lá, para todo aquele cidadão que ainda não foi registrado para poder ter acesso dessa campanha.
1: A zona mais recôndita da província terá.
2: Sim, sim. Aí. Exatamente. Vai ser, haverá brigada, vai ser criada brigada que irá chegar até lá. E o outro ouvinte, ele diz que o Paulo, ele diz que já tem a cédula. Já tem cédula.
1: Sim, o Salazar, Paulo, sim.
2: Sim, já tem cédula. E não tem ainda o bilhete. E também ele está na mesma circunstância do Roberto Amadeu. Ele pode se dirigir na conservatória, onde que ele foi registrado, para poder ter a certidão relativa ao registro de nascimento, para poder tratar o...

0: bilhete de identidade.
1: E neste momento vou deixar também para os colegas.
2: Senhor diretor, eu não tenho questão para si.
3: Eu queria responder.
2: Eu queria responder. Senhor Lopes? Muito. Algumas questões da sua alçada aqui. Ou pelo menos uma que eu anotei.
3: Duas.
2: Duas, sim. Vamos a isso.
4: Muito bem. Primeiro, eu vou trazer mais um subsídio à questão do Sr. Roberto, que eu sei que já foi respondida, mas é uma preocupação, neste caso, legítima. Ele queria saber entre a diferença, não é, de criar essas brigadas para pessoas que já tiveram ou não. Na verdade, há diferença, porque para o cidadão que já teve documento e que nunca teve, neste caso, são casos diferentes. O cidadão que já teve documento está na circunstância ou na situação já bem dita anteriormente pelo meu colega, que estes mesmos já têm documentos. Então, a campanha visa a incluir aos que nunca tiveram. Importa salientar que esta campanha só apenas os que nunca tiveram documentos é que vão se beneficiar, isso, não os que já tiveram. É, indo ao ponto número 2, a questão colocada pelo senhor Anastácio Taero, neste caso da minha província, a província de Tete, ele queria saber se era um desvio, neste caso por parte de outros cidadãos oportunistas ou instituições, com relação à atualização do bilhete de identidade de um vitalício. Na verdade, é uma informação verídica, é real, porque nós estamos já na era digital. Há documentos de identidade tratados nos antigos sistemas, ou nós já tivemos gerações de bilhetes manuscrito, tivemos o informatizado. Então, agora estamos na era digital em que os dados do bilhete de identidade também fazem reflexo a outros pontos. Neste caso, estamos a falar para quem que precisar de emitir o passaporte. Ele sem este bilhete digital, o chip atualizado, não tem acesso, os dados deles lá não abrem. Neste caso, este cidadão de verdade deve ir ao Serviço de Identificação Civil com vista a atualizar o bilhete dele para estar alinhado à realidade atual, para conseguir realizar outras situações provavelmente necessárias para consigo e com outras instituições estatais.
2: Senhora diretora, quanto tempo leva um processo de registro nessas campanhas? Quanto tempo para o nosso ouvinte saber? Tem, por exemplo, outra agenda, mas pensa em passar num local deste para poder, portanto, conciliar a sua agenda. Precisa de perceber quanto tempo há de perder, ou seja, há de ficar para ser atendido.
3: No mínimo, o tempo que pode esperar pode ser 10 a 15 minutos, porque é aquilo que eu falei logo ao princípio. Primeiro, tem que preencher no formulário. O formulário tem a componente de detalhe do registrando, que é a própria criança ou a própria pessoa que está sendo registrada. E para a criança, além de ter detalhe da criança, tem do pai, tem da mãe. E, por sua vez, não basta só lavrar o assento, mas sim tem que ter o passo a seguir, que é o boletim. E, através do boletim, ali tem que inserir os dados no sistema para podermos obter um número único que chamamos de NUIC. Sim.
2: Senhor Pensado, temos nossos compatriotas que estão fora do país, estarão abrangidos esses já um mecanismo criado para que eles também se beneficiem deste processo, não? Filhos, por exemplo, de pais moçambicanos, mas que vivem nesses países, no Malawi, na Zâmbia,

0: Зимбабве.
1: Para este caso, é um caso especial. Digo que é um caso especial. O próprio Código do Registro Civil preconiza para todo aquele cidadão que é moçambicano, e lá onde que se encontra, lá temos algumas embaixadas que têm também uma competência de velar para esses casos dos estrangeiros ou moçambicanos que vivem no estrangeiro.
2: É, para si, quanto tempo o bilhete nessa campanha demora?
3: Bom, existem meios tecnológicos já bem criados que o bilhete de identidade, na sua normalidade, para caso das primeiras vias, a previsão era exatamente, ou é exatamente, de 30 dias. Mas com a intensificação de validação e o processo sendo assim, com uma ideia de que tem que ser abrangente, haverá de verdade uma dinâmica para ver se esse daí, em tempo recorde, falamos de 15, 20 dias para estar até a mão do cidadão.
2: Como, senhora diretora, na altura em que as brigadas já começaram a se movimentar pelos bairros, pelos pontos do distrito, como o cidadão há de saber que a brigada está junto, está próxima à sua residência ou à sua unidade residencial?
4: Nessa altura que as brigadas móveis irão funcionar, acho que terão um meio de comunicação, okay, que é as mídias, que é a rádio, os jornais, que vão comunicar que está a decorrer a campanha gratuita. Uhum. Então, a nível da cidade, junto com a DIC e com o governo, vamos traçar o mecanismo de que bairro que vai ser abrangido.
2: Estamos a chegar ao fim. Há alguma mensagem para a população, para os líderes, quer comunitários, quer religiosos, face à campanha em curso?
4: Sim, a mensagem que eu posso deixar para os nossos cidadãos é de...
2: Ao microfone.
4: A mensagem que eu posso deixar ao nosso cidadão é para aproximar nos postos onde funciona os nossos serviços. Uhum. Que nós, a nível dos bairros, temos postos fixos, e a nível de alguns centros de saúde também temos os nossos colegas a funcionar e podem dirigir-se àquele local e vão ser atendidos. E também apelar para que os líderes colaborem para a divulgação dessa atividade, porque o trabalho não é só do registro, mas sim é todo nosso.
2: A mesma pergunta coloco a si. Primeiro, como saber que uma brigada chegou num determinado local, que está tanto acautelado, e mensagem final para a população em geral e os líderes face à campanha em curso?
3: Bom, para começar, quando as nossas equipes se deslocam a um determinado lugar, começamos por fazer a sensibilização. Estamos a falar das palestras que nós ministramos com vista a informar o mesmo que a brigada já está lá no local. Sabemos que a informação corre rápido. Se chegamos numa localidade e coloca-se aquela brigada a funcionar, neste caso com as palestras, então o cidadão, mesmo que esteja no outro ponto, a informação vai andando até chegar àquele outro que esteja num outro ponto.
2: Mensagem
3: a deixar. Na verdade, quero trazer aqui um desafio muito grande, dizer que estamos a encarar uma situação. Quero apelar a todo cidadão moçambicano que já teve o bilhete de identidade, que desloca aos nossos postos para a emissão, o mesmo é pagável. Nós estamos a encarar muitos problemas com cidadãos que, na verdade, tiveram acesso à divulgação presidencial com relação ao bilhete grátis ou documento.

0: documentos grátis. Eles estão a fazer a confusão entre o documento da Brigada Campanha Massiva e o documento de identidade de tratado, aqueles postos onde esses têm a obrigação, sim, de pagar, porque os mesmos estão a fazer alguma confusão entre a campanha e a emissão de bilhete normal nos nossos postos habituais.
1: É para si, senhor Mateus, pensado, como evitar que pessoas envolvidas nestes atos, dos atos, registro de nascimento e atribuição, disse aqui, é gratuito, como evitar que estes técnicos cobrem um dinheirito, um refresco, está cautelado?
2: Este assunto de factos, para os funcionários que estão envolvidos nessa campanha, ou não cobre, porque aqui é grátis. Quando se trata do assunto grátis, é para não se cobrar nada. Uhum. Então, neste caso, eu faço um apelo à população. Caso exista alguém que faça uma cobrança, é melhor denunciar, fazer uma denúncia de imediato às autoridades locais, onde lá estiver, que eu fui cobrado, para de imediato aquelas autoridades tomar uma medida exaustiva para este funcionário. Ou para este brigadista, porque também iremos trabalhar com brigadistas que nunca trabalharam, nunca são funcionários, são pessoas que irão ser contratadas. E também convido a todos os cidadãos que ainda nunca tiveram registro para aproximar nos locais onde estamos a fazer esse nosso trabalho, que é grátis, é mahala, uhum. Não se paga nada.
1: Ok, não se paga mais.
2: Sim, e evitar também as duplicações.
1: Uhum. Caro ouvinte, anunciamos o fim deste debate do programa Hora do Ouvinte de hoje, 6 de agosto de 2026, onde estávamos a falar da campanha nacional de registro gratuito de nascimento e atribuição de bilhete de identidade. Tivemos o chefe de departamento de repartição dos registros e notariados em Tete, Mateus Pensado, a diretora da Conservatória do Registro Civil em Tete, Anastácia Mafumba, e o porta-voz do Serviço Provincial de Identificação Civil em Tete, Lopes Zeferino. Sou Orlando Canenecas, moderei, e Cândido João, do outro lado, sonorizou. Até uma próxima oportunidade.
3: As notícias a seguir apresentadas por Vítor Rufino. Vítor, boa noite.
4: Boa noite, Sérgio Guissamulo. Boa noite, ouvinte. O Presidente da República defende a aceleração das reformas económicas e a criação de melhores condições para o setor privado. Daniel Chapo fez o pronunciamento esta quinta-feira em Maputo, durante uma audiência concedida a uma delegação da Fundação para a Competitividade Empresarial, chefiada pelo seu presidente, Agostinho Vuma. No encontro, o chefe do Estado destacou que o governo está empenhado em adotar medidas que permitam transformar o ambiente de negócios, promover o investimento e garantir que os recursos naturais contribuam para o desenvolvimento sustentável do país. Por seu turno, o presidente da Fundec afirmou que a instituição nasceu com a missão de contribuir para o desenvolvimento sustentável através da produção de conhecimento económico baseado em evidências. E esta sexta-feira, o presidente da República dirige no seu gabinete a cerimónia de tomada de posse de Alfeu Constantino Cunha, indicado pela Assembleia Provincial de Gaza como governador da província. A indicação de Alfeu Constantino resulta da vacatura do cargo na sequência da renúncia de Margarida Mapanzeni Shongo às funções de governadora da província de Gaza. A antiga governadora de Gaza diz estar pronta para colaborar com o novo chefe do Conselho Executivo Provincial, Alfeu Cunha. Margarida Mapanzeni Shongo afirmou que deixa a liderança dos destinos da província com a sensação de missão cumprida.
5: Tenho do fundo do coração a agradecer à população da província de Gaza pelo carinho, pelo suporte que me deram durante o meu mandato. Mas também a

0: predecessor à Assembleia Provincial, que me sustentou, que me apoiou durante esses 6 anos e meio. E quero aproveitar este momento para saudar o novo governador indicado, para que tenha muito sucesso.
1: A antiga governadora de Gaza falava esta quinta-feira em Xai-Xai, no final da segunda sessão extraordinária da Assembleia Provincial. A governadora de Gaza falava esta quinta-feira.

0: menos de 5 casos por semana já há 3 semanas. Estamos neste momento a fazer a monitoria para ver se como é que esses casos de diarreia, de cólera, na verdade, se comportam para podermos também fazer aquilo que é a declaração de fim de surto.
1: Chefe do Departamento de Saúde Pública no Serviço Provincial de Saúde em Tete, Maria João. A Inspeção Geral dos Recursos Minerais e Energia apreendeu 1.870 litros de combustível na cidade de Nampula. Trata-se de 310 litros de gasóleo e 1.560 de gasolina que estavam a ser comercializados ilegalmente na via pública pelos vendedores informais. O chefe do Departamento de Inspeção e Fiscalização de Energia em Nampula, Mohamed Karimo, referiu que na mesma operação foram apreendidas 3 viaturas envolvidas no contrabando de combustível.
2: Nós estamos a fazer a operação a estas alturas por uma razão muito simples. Primeiro, avançamos com um processo, aliás, um programa, que era o programa de sensibilização ao nível da URO. Pensámos que, em algum momento, os vendedores informais, se calhar, tinham algum desconhecimento daquilo que é a atividade que eles estavam a praticar. Então, fizemos um trabalho de sensibilização, tanto que esse trabalho envolveu as 3 instituições, portanto, a Polícia da República de Moçambique, IGREME, Conselho Municipal, e cujo esse trabalho foi feito em toda a urbe, incluindo até nos postos de abastecimento de combustíveis.
1: Mohamed Karimo disse que os envolvidos na comercialização dos combustíveis, ora apreendidos, puseram-se em fuga quando se aperceberam da presença da equipa da inspeção, abandonando o combustível e as viaturas. O membro da Comissão Política da Frelimo, Filipe Paunde, diz que a 11ª Conferência Nacional de Quadros do partido não deve ser vista apenas como uma reunião partidária, mas um evento de todos os moçambicanos. Filipe Paunde, que é igualmente chefe de logística da 11ª Conferência Nacional de Quadros da Frelimo, diz que a reunião deve ser vista como um encontro que vai trazer soluções para os problemas dos moçambicanos. Paunde recorda que um dos objetivos da Frelimo é criar melhores condições de vida para os moçambicanos.
3: Eu acredito que os moçambicanos têm que ver aquilo como realmente uma reunião que vai trazer soluções para continuarmos a resolver as grandes preocupações da nossa população. Que este é que é o objetivo central da Frelimo desde dos primórdios da sua fundação é criarmos cada vez mais melhores condições para a nossa população.
1: A 11ª Conferência Nacional de Quadros do Partido Frelimo vai contar com a participação de mais de 3 mil pessoas, entre delegados e convidados. Na atualidade internacional, uma fuga em massa de reclusos da prisão de Sirmane, no oeste da Líbia, culminou com a morte de 3 civis. A evasão dos prisioneiros aconteceu numa altura em que ocorriam confrontos violentos entre grupos armados rivais nas cidades vizinhas de Saman e Zawiya, a oeste da capital Trípoli. A polícia judiciária disse ter aberto uma investigação, mas não divulgou o número de prisioneiros que fugiram da prisão. Fechamos com a previsão do tempo. As cidades de Tete e Nampula poderão registrar esta sexta-feira 31 graus centígrados de temperatura máxima. Para Beira e Pemba, prevê-se 28 graus, Inhambane e Quelimane, 27, Maputo, Xai-Xai, Vilanculo e Chimoio, 25, e por último, Lixinga, 23 graus Celsius de temperatura máxima. Apresentamos as notícias das 21 às próximas às 22 horas.

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Ouvinte, boa noite e bem-vindo ao Último Jornal. São destaques desta edição. Autoridades sanitárias do distrito de Macanga, na província de Tete, em alerta máximo face ao aumento de novos casos de cólera. No país, mais de 200 milhões de áreas florestais são perdidas anualmente devido à ação humana e mudanças climáticas. No desporto, os conjuntos moçambicanos da União Desportiva do Songo e ABB já conhecem os seus adversários na primeira eliminatória de acesso à fase de grupos da Liga dos Campeões Africanos em futebol. E fora de portas, três civis morreram esta quinta-feira na sequência de uma fuga em massa de prisioneiros em Samen, oeste da Líbia. Acompanhe já a seguir o desenvolvimento destas e outras notas da atualidade nacional e internacional. Moussagi Galibo está na sonorização e Júlio Mavota na edição e apresentação. Uma vez mais, boa noite e votos de uma ótima audição.

O presidente da República defende a aceleração das reformas económicas e a criação de melhores condições para o setor privado no país. Daniel Chapo fez este pronunciamento hoje em Maputo, durante uma audiência concedida a uma delegação da Fundação para a Competitividade Empresarial, Fundec, chefiada pelo seu presidente, Agostinho Vuma. No encontro, o chefe de Estado afirmou que

0: O governo está empenhado em adotar medidas que permitam transformar o ambiente de negócios, promover o investimento e garantir que os recursos naturais contribuam para o desenvolvimento sustentável do país. Por seu turno, o presidente da Fundec afirmou que a instituição nasceu com a missão de contribuir para o desenvolvimento sustentável através da produção de conhecimento econômico baseado em evidências. Amanhã, o presidente da República, Daniel Chapo, dirige no seu gabinete de trabalho a cerimônia de tomada de posse do novo governador de Gaza, Alfeu Constantino Cunha, indicado pela Assembleia Provincial. A escolha de Alfeu Constantino Cunha resulta da vacatura do cargo na sequência da renúncia de Margarida Mapanzeni Shongo às funções de governadora da província de Gaza. A tomada de posse assinala o início do mandato do novo governador, que passa a dirigir os destinos da província de Gaza em conformidade com a Constituição da República e demais legislação aplicável, indica um comunicado de imprensa recebido na nossa redação. E o comentarista residente da Rádio Moçambique, Dércio Alfazema, diz que o novo governador de Gaza deve usar a sua energia, visão e inteligência para a materialização dos programas de desenvolvimento daquela província. Leopoldo Agapito, da Redação Central de Informação.
1: Alfazema lembrou que Gaza tem desafios próprios e sempre atuais e que devem ser ultrapassados.
2: Nós vemos essa questão das inundações cíclicas, há questões de inundações que depois vão trazendo outros problemas de infraestruturas, problemas de bolsas de fome, resposta sobre a população animal, sobretudo o gado, que quando vê essas questões todas das inundações, acaba se perdendo parcialmente. Então, há muito trabalho por se fazer, dinamizar e revitalizar este potencial agrícola, fazer os investimentos de infraestrutura para que a província de Gaza ocupe seu lugar.
1: Para Delcio Alfazema, é importante que o novo governador de Gaza resolva o contexto de instabilidade e dificuldades de relacionamento entre os diferentes poderes na província.
2: O novo governador tem de procurar sarar essas feridas e aproximar as partes, unir os grupos que eventualmente estejam divididos, para que todos possam estar mobilizados para trabalhar em prol da província.
1: Comentarista residente da Rádio Moçambique, Dércio Alfazema, reagindo à indicação de Alfeu Cunha para o cargo de governador da província de Gaza, na sequência da renúncia ao mesmo cargo de Margarida Mapanzeni Shongo.
0: Último jornal no seu receptor. A primeira-dama da República, Keta Chapo, participou hoje em Maputo nas celebrações da Semana Mundial do Aleitamento Materno. Atenta ao evento esteve a nossa colega Lília Langa, da Redação Central de Informação, e reporta.
3: A primeira-dama da República, Keta Chapo, apela ao reforço da promoção do aleitamento materno no país, defendendo que a amamentação é essencial para reduzir a mortalidade infantil, combater a desnutrição e garantir um desenvolvimento saudável das crianças. O apelo foi lançado esta quinta-feira na cidade de Maputo, durante a cerimónia de abertura da Semana Mundial do Aleitamento Materno, que este ano decorre sob o lema Amamentação para um Começo de Vida Sustentável, Fortalecer o que Funciona. Keta Chapo observou que Moçambique continua a registrar progressos na saúde infantil, tendo a mortalidade infantil reduzido de 64 para 39 óbitos por mil nados vivos entre 2011 e 2023.
4: Este resultado, fruto da expansão das vacinas, das melhorias dos cuidados pré- e pós-parto e do combate à malária e diarreia. Atingimos igualmente 56% de aleitamento materno exclusivo nos primeiros 6 meses, superando a meta de 2025, que era de 50%. Este resultado mostra que as famílias moçambicanas confiam na amamentação e que o trabalho dos profissionais de saúde e da comunidade está a dar frutos visíveis.
3: Apesar dos resultados, a primeira-dama entende que o desafio agora é aumentar a taxa de aleitamento materno exclusivo para mais de

0: 60% até 2030, conforme a meta da Assembleia Mundial da Saúde.
1: A decisão de amamentar é da mãe, mas o sucesso depende de todos nós. Amamentar o bebê desde o seu primeiro dia até pelo menos os 6 meses. Precisamos de fazer mais. É preciso garantir também a alimentação complementar adequada. Só assim vamos reduzir a desnutrição crônica dos atuais 37% para menos de 20% até 2030. E baixar a mortalidade neonatal para 12 e a de menores de 5 anos para 25 por 1000 nados vivos.
0: Durante a cerimônia, o gabinete da primeira-dama ofereceu capulanas, cestas básicas às mães lactantes e aos líderes comunitários como forma de apoiar as ações de promoção do aleitamento materno nas comunidades.
1: Nós, como mães, como gabinete, como parceiros do gabinete, trouxemos aqui uma cesta básica para as nossas mães poderem se alimentar e poder produzir um bom leite para os seus filhos. A nossa cesta básica é composta por arroz, farinha, temos açúcar, feijão, óleo, temos sabão. E ainda, nós sabemos que em Moçambique, os nossos bebês são nenecados com... Então, a Mamá Guetta também trouxe capulana para todas vocês.
0: A primeira-dama da República, Guetta Chapo, defendeu ainda o reforço da proteção da amamentação contra a desinformação e a promoção de ambientes favoráveis ao aleitamento materno nas comunidades, unidades sanitárias e locais de trabalho.
2: O distrito de Macanga, na província de Tete, continua a registrar novos casos de cólera, mantendo as autoridades sanitárias em estado de alerta. Jornalista Ignacio Gamay.
3: Semanalmente são notificados 5 novos casos, sobretudo em zonas de prática de garimpo artesanal, onde as condições de higiene e saneamento são consideradas precárias. O surto persiste desde o ano passado, com maior incidência nas comunidades onde o acesso à água potável e ao saneamento básico continua a ser limitado, fatores que favorecem a propagação da doença. A situação preocupa o setor da saúde, uma vez que Macanga é atualmente o único distrito de Tete que continua a reportar casos ativos de cólera. Segundo a chefe do Departamento de Saúde Pública, no Serviço Provincial de Saúde, as equipas de saúde intensificam ações de vigilância epidemiológica, sensibilização das comunidades, promoção da higiene individual e coletiva. Maria João apela à população para reforçar as medidas de prevenção e procurar imediatamente uma unidade sanitária perante sintomas como diarreias intensas e vômitos.
4: Continuamos com um surto de cólera, estamos a arrastar o surto desde setembro do ano passado, mas felizmente neste momento só temos um distrito a responder ao surto, que é o distrito de Macanga, que tem reportado menos de 5 casos por semana, já há 3 semanas, e estamos neste momento a fazer a monitoria para ver se como é que esses casos de diarreia, de cólera, na verdade, se comportam para podermos também fazer aquilo que é a declaração de fim do surto.
3: As autoridades manifestam confiança de que, com o reforço das medidas de prevenção e o envolvimento das comunidades, será possível interromper a cadeia de transmissão e eliminar os últimos focos da doença em Macanga. Ignacio Gamay, cidade de Tete.
2: Ainda em Tete, 59 imigrantes ilegais repatriados esta quinta-feira a partir da fronteira de Biribiri. Jornalista Adriano Bikwane.
5: Deste número, 57 são de nacionalidade de Etíope e 2 malawianos. Segundo o porta-voz da Direção Provincial de Imigração, os imigrantes ilegais foram interceptados nas diversas regiões da província e tinham como destino a República da África do Sul à procura de melhores condições de vida. José Xavier sublinhou que a intercessão resultou de um trabalho que a sua instituição está a intensificar atualmente em colaboração com as comunidades.
6: Desses todos, 9 foram no dia 22 de abril deste ano, em Cabrizal.

0: 11 em Ceuta e 37 no quilômetro 18. Portanto, este é o fruto do nosso trabalho, é o fruto da nossa fiscalização. E hoje, depois de feitos todos os trabalhos que outras instâncias, é o dia do seu repatriamento.
1: Na ocasião, o porta-voz da Direção Provincial de Imigração de Tete fez o apelo aos estrangeiros ilegais e à população em geral.
0: Apelamos ao estrangeiro para legalizar a situação aqui em Moçambique. Apelamos também à população, às estruturas que tiverem conhecimento de algum estrangeiro, provavelmente de forma ilegal, para comunicarem à migração, para comunicarem à Polícia da República de Moçambique. Nós estamos aqui para tratarmos desses assuntos.
1: Apelo do porta-voz da Direção Provincial de Migração em Tete, depois de fazer o repatriamento de 59 imigrantes que entraram no país de forma clandestina. José Xavier disse que a sua instituição, em coordenação com as outras, vão continuar a intensificar o trabalho de fiscalização contra a entrada ilegal de cidadãos ao país. Da cidade de Tete, Adriano Big One.
2: 1.870 litros de combustível que estavam a ser comercializados ilegalmente na via pública pelos vendedores informais foram apreendidos esta quarta-feira na cidade de Nampula. Albano Xavier.
3: Trata-se de 310 litros de diesel e 1.560 de gasolina através de uma campanha multissetorial liderada pela Inspeção Geral de Recursos Minerais e Energia de Nampula. O chefe do Departamento de Inspeção e Fiscalização de Energia e Combustíveis na Delegação Provincial de Inspeção Geral de Recursos Minerais e Energia em Nampula, Mohamed Abdul Karimo, informou que a ação insere-se no âmbito da operação de recolha de combustível que é comercializado ilegalmente na via pública. A segundo Mohamed Abdul Karimo, do trabalho coordenado levado a cabo pela PRM, Serviço Provincial de Infraestruturas e o Conselho Municipal, foi possível também a apreensão de 3 viaturas, uma minibase e 2 ligeiras envolvidas no contrabando de combustível para a posterior especulação do preço.
4: Nós estamos a fazer operação a estas alturas por uma razão muito simples. Primeiro avançamos com um processo, aliás um programa, que era o programa de sensibilização ao nível da URB. Pensámos que, em algum momento, os vendedores informais, se calhar, tinham algum desconhecimento daquilo que é a atividade que eles estavam a praticar. Então, fizemos um trabalho de sensibilização, tanto que esse trabalho de sensibilização envolveu as 3 instituições, portanto, a Polícia da República de Moçambique, e Grêmio, o Conselho Municipal, e cujo esse trabalho foi feito em toda a urbe, incluindo até nos postos de abastecimento de combustíveis.
3: O chefe do Departamento de Inspeção e Fiscalização de Energia e Combustíveis da Delegação Provincial da Inspeção Geral de Recursos Minerais e Energia em Nampula, Mohamed Abdul Karimo. Mohamed Abdul Karimo avançou que não tem nenhum indivíduo detido, porque os contrabandistas, quando se aperceberam da presença da equipa de inspeção, puseram-se em fuga, deixando o combustível e viaturas. Neste momento está em curso a instrução preparatória do processo relacionado às 3 viaturas e o combustível apreendido para o encaminhamento às entidades competentes. Albano Xavier, em Nampula.
2: A empresa moçambicana de seguros EMOS diz estar a acelerar o processo de informatização dos seus serviços com vista a aproximar cada vez mais os seus serviços ao cliente. Jornalista Rigoberto Chissano, a partir da Matola.
5: O presidente do Conselho de Administração da EMOS disse que, numa altura marcada por avanços tecnológicos, há necessidade de digitalizar os serviços para permitir maior abrangência e celeridade na resposta às solicitações do público.
6: Está mesmo em execução. Nós estamos a informatizar os processos todos, que é de apraxe, porque hoje em dia não é possível fazer com facilidade que se impera negócio sem ter os seus processos todos ele informatizado, digitalizado. Então, a EMOS não pode estar ligado ao passado. Nós queremos acompanhar a dinâmica e, se calhar, até antecipar os eventos. Por isso que tomamos a decisão de investir massivamente e com convicção na informatização da empresa.
5: Jafar Abdullahi falava esta quinta-feira aqui na Matola, no momento dedicado à fortificação de negócios com os clientes desta empresa. O PCA da EMOS disse que o país sofre nos últimos tempos com várias calamidades, o que leva muitos agricultores a perder as suas culturas.

0: em consequência de várias intempéries. É daí que convida o empresariado a optar igualmente pelo seguro agrícola.
1: E nós temos vários produtos, desde seguro para semente, seguro contra calamidades naturais, falo seca, falo inundações, quebra de rendimentos, de índice paramétrico. Todos esses visam resolver, portanto, a questão relacionada ao risco ou com a atividade agrícola. Nós temos soluções, sim, como EMOS, para fazermos seguro agrícola aqui em Moçambique.
0: É um evento que contou com a presença do secretário de Estado na província de Maputo, Henrique Bungesse, que desafiou a EMOS a divulgar os seus serviços nas zonas rurais.
2: Nós começamos que esta atividade de seguro no nosso país. Temos um papel muito importante de ensinar aqueles que estão no banco para também chegar ao nosso patamar. Isso significa que a EMOS deve ir até a população. Hoje, as grandes empresas estão lá no campo, lá no distrito. Então temos que promover brigadas de divulgação e de angariar pessoas para fazer o seguro a nível da nossa província.
0: Henrique Bungesse, secretário de Estado na província de Maputo, instando a EMOS a expandir os seus serviços fora das cidades e vilas. Rigoberto Chissano, da Turquia da Matola.
3: No país, mais de 200 milhões de áreas florestais das mais de 32 milhões existentes em Moçambique são perdidas anualmente devido à ação humana e mudanças climáticas. Otávio Fonseca.
4: A informação foi avançada esta quarta-feira no distrito de Ribaue, em Nampula, pelo secretário de Estado da Terra e Ambiente, Gustavo Djedje, no lançamento do projeto RABS, Restauração da Reserva Florestal de Impalue. Gustavo Djedje indicou que para reduzir este fenómeno no país, no ano passado foram restaurados pouco mais de 36 mil hectares de mudas de diferentes espécies de plantas nativas, de uma meta de 1 milhão previstas para o ano de 2030. O secretário de Estado da Terra e Ambiente, Gustavo Djedje, avançou que durante o processo de restauração da Reserva Florestal de Impalue, no distrito de Ribaue, prevê-se a restauração de 500 hectares de áreas degradadas pelas mudanças climáticas.
5: Queremos, com este projeto, regenerar 400 hectares através do enriquecimento e também termos 100 hectares através de sistemas agroflorestais. Iremos também fortalecer as capacidades nacionais, fortalecer o conhecimento científico. Importa referir que esse processo da restauração não só vai trazer a melhoria da biodiversidade, mas também vai melhorar também os solos, vai melhorar e trazer benefícios aos produtores de mel, vai conservar as fontes de água, as nossas nascentes e vai também trazer...
4: O diretor do gabinete do governador da província de Nampula, Nuno Calquer de Albuquerque, frisou que o processo de restauração da reserva florestal de Impalue vai proteger as nascentes dos rios locais, garantir o abastecimento de água para as gerações vindouras, permitir que as comunidades sejam resilientes das mudanças climáticas e a preservação dos solos.
6: Estamos a investir num modelo de desenvolvimento que não compromete o amanhã, antes o torna possível.
4: O projeto do Centro de Restauração da Reserva Florestal de Impalue, no Ribaue, está avaliado em mais de 1 milhão de meticais e terá a duração de 4 anos. Otávio Fonseca, Vila de Ribaue.
3: O Conselho Municipal de Maputo inaugurou hoje 44 murais implantados na Avenida Marginal. Os murais representam a maior galeria de arte urbana coletiva a céu aberto e resultam da iniciativa 44 murais com 44 artistas subordinada ao tema As Nossas Praias, o Nosso Mar, desenvolvida pelo Conselho Municipal de Maputo em parceria com a empresa Reciclagem e Serviços. O vereador da Educação, Cultura e Desporto, Osvaldo Faquir, diz que a iniciativa visa consciencializar a sociedade sobre a necessidade de preservar o meio ambiente, principalmente as praias e o mar.
7: Por esta via, decidimos, em parceria com a Reciclagem de Serviços, lançar este concurso de ideias, consideremos assim, para que os nossos artistas pudessem expressar o seu sentimento, pudessem...

0: deixar ficar a mensagem principal e educativa, naturalmente, para todos nós sobre a necessidade de preservar este meio ambiente. Estamos a falar de cerca de mais de 90 concorrentes que apresentaram as suas ideias e selecionamos dessas cerca de 90 concorrentes, em princípio era para ser 40, mas por causa da qualidade dos trabalhos apresentados, acabamos selecionando 44.
1: Os artistas envolvidos na pintura dos murais receberam menções honrosas e foram premiados pelo trabalho desenvolvido.
2: A caminho da 11ª Conferência Nacional de Quadros da Frelimo.
3: Sabina Martins, levar toda a preocupação de Cabo Delgado, particularmente na parte da violência baseada em gênero, integração da mulher no emprego e autoemprego para a mulher.
4: Florindo Rashid, nós como jovens iremos também contribuir para o bem-estar da população e para todo o nosso Moçambique.
5: Feliciano Macuamba Sambaqueiro. Preocupação número um é sobre o terrorismo. Considerar este assunto de terrorismo em Cabo Delgado como um assunto nacional.
6: Delegados à 11ª Reunião Nacional de Quadros da província de Cabo Delgado.
2: A caminho da 11ª Conferência Nacional de Quadros da Frelimo.
1: E o membro da Comissão Política da Frelimo, Felipe Paunde, diz que a 11ª Conferência Nacional de Quadros desta formação política não deve ser vista apenas como uma reunião partidária, mas sim como um evento de todos os moçambicanos. Jornalista Cláudio Duane, da Redação Central.
7: É Felipe Paunde, que é igualmente chefe da logística da 11ª Conferência Nacional de Quadros da Frelimo, diz que a reunião deve ser vista como um encontro que vai trazer soluções para os problemas dos moçambicanos. Paunde recorda que um dos objetivos da Frelimo é criar melhores condições de vida para os moçambicanos.
8: Eu acredito que os moçambicanos têm que ver aquilo como realmente uma reunião que vai trazer soluções para continuarmos a resolver as grandes preocupações da nossa população, que este é que é o objetivo central da Frelimo desde dos primórdios da sua fundação, é criarmos cada vez mais melhores condições para a nossa população.
7: A 11ª Conferência Nacional de Quadros do Partido Frelimo vai contar com a participação de mais de 3 mil pessoas, entre delegados e convidados. O membro da Comissão Política da Frelimo destaca que nas reuniões do partido os debates são sempre abertos e frontais e sublinha que na Conferência de Chimoio também será assim.
8: Tem sido a tradição. Há de notar, ainda bem que você vai, não é? Você vai ver o nível de intervenções. As intervenções nunca são travadas, nem são sugeridas. Nós estamos falando, dissemos aqui, que virão muitos compatriotas, que nem são membros. O que nós queremos é que tragam ideias que construam, que desenvolvam o país. Então, essas ideias não podem ser limitadas. As pessoas que vão intervir são saudadas, porque exatamente nós queremos que as pessoas falem.
7: Questionado sobre a proveniência dos fundos para a realização do evento, o chefe da logística da conferência disse que os membros do partido têm estado a fazer contribuições para garantir a realização da reunião. Felipe Paunde foi mais a fundo e disse que o partido Frelimo é proprietário de algumas empresas que também estão a contribuir para a realização da 11ª Conferência de Quadros.
8: A Frelimo é uma grande organização. A Frelimo sobrevive em grande medida da contribuição dos seus membros, dos seus quadros. Olha que no âmbito de preparação desta conferência, as quantidades

0: quantidades de produtos, de ofertas, de contribuições dos membros, eles são bastante. Também devo dizer, há muitos membros, nossos membros, que estão a contribuir com valores monetários. Para além disso, deve saber que nós também temos as nossas empresas, empresa do partido.
1: Chefe da logística da 11ª Conferência Nacional de Quadros da Frelimo e membro da Comissão Política do Partido, Felipe Pound, e o ponto de situação dos preparativos do evento a ter lugar de 21 a 23 de agosto na cidade de Chimoio, em Manica.
2: O Ministério dos Combatentes quer envolvimento dos libertadores da pátria na preservação das conquistas do Acordo da Paz e Reconciliação Nacional. Domingos Macalane.
3: O diretor nacional da História no Ministério dos Combatentes, Guilherme Hombi, destaca ser missão dos combatentes salvaguardar o espírito patriótico do país.
4: Os combatentes são guardiões do espírito patriótico deste nosso país, Moçambique. Desde os tempos da luta de libertação nacional até os tempos da defesa da soberania e democracia no pós-independência, sempre estiveram na vanguarda na luta pela paz, reconciliação e unidade dos moçambicanos. E continuam.
3: E Guilherme Yombi falava esta quinta-feira no quadro do 17º Conselho Coordenador da Instituição, que decorre na Matola, província de Maputo. Trata-se de um evento no qual o Ministério dos Combatentes assegurou que a maior parte dos combatentes já tem as suas pensões fixadas no âmbito da melhoria das condições de vida da classe libertadora. Neste momento, mais de 172 mil combatentes, entre veteranos e combatentes da defesa de soberania e democracia, já têm as suas pensões fixadas em todo o território nacional. Na ocasião, a ministra dos Combatentes, Nyelete Mongani, reconheceu haver desafios no contexto da melhoria dos níveis atuais e de pensões que são pagas aos combatentes.
5: A dignificação das pensões dos combatentes permanece pendente na revisão da Lei nº 16 para 2011, de 10 de agosto, a par da modernização do Cadastro Nacional dos Combatentes. A proteção dos combatentes portadores de deficiência, em particular os de deficiência profunda, carece de meios de compensação adequados e de soluções habitacionais dignas.
3: O 17º Conselho Coordenador do Ministério dos Combatentes, com duração de 2 dias, decorre sob o lema Ministério dos Combatentes, firme na promoção do bem-estar dos combatentes, paz e unidade nacional. Da Matola, Domingos Magalani.
2: No desporto, os representantes moçambicanos nas competições africanas de clubes já conhecem os seus adversários na primeira eliminatória de acesso à fase de grupos. Na Liga dos Campeões, a União Desportiva defronta o 1º de agosto de Angola com o jogo da primeira mão a ter lugar em Maputo entre 4 e 6 de setembro próximo. Na Taça de Confederação, a ABB defronta o Atomic Ngome das Ilhas Comores e a primeira mão será no terreno do adversário. Na atualidade internacional, uma fuga em massa de prisioneiros da prisão de Sormene, no oeste da Líbia, culminou com a morte de 3 civis. A invasão dos reclusos ocorreu esta terça-feira, numa altura em que aconteciam confrontos violentos entre grupos armados rivais nas cidades vizinhas de Sormene e Zawiya, o oeste da capital Trípoli. A autoridade da Polícia Judiciária disse ter aberto uma investigação, mas não divulgou o número de prisioneiros que escaparam. O tempo. As cidades de Tete e Nampula poderão registrar amanhã 31 graus centígrados de temperatura máxima, seguidas de Beira Pemba com 28 graus, Inhambane e Quelimane 27, Maputo, Xai-Xai, Vilanculo e Chimui 25 e, por último, Lixinga com 23 graus centígrados de temperatura máxima.

0: Está completa a informação no último jornal. Despedem-se Júlio Mavonta e Musagi Galibo. Boa noite e até a próxima.
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